0: Tati, pra nos despedirmos ao som dessa trilha sonora capelânica de você, ouvinte Bandeirantes, você que nos acompanha com imagens aí no youtube.com/radiobandeirantesoficial. Rapidinho, já faz a propaganda aí do seu programa, Grela.
1: Seguinte, ó, você que tá no YouTube, continua aqui no youtube.com/radiobandeirantesoficial, porque na sequência começa o Melhor da Copa comigo e com o Lucas Bueno, repercutindo, já projetando o Mundial de Seleções exclusivo pra você, ligado aqui no YouTube da Bandeirantes, viu, Ana?
0: Então tá no YouTube, continua aí. Pode chamar todo mundo para conferir, que vai ser demais com essa dupla dinâmica. Obrigada, Everton. Foi um prazer.
2: Foi um prazer. Prazer meu estar aqui com vocês. Estava apanhando aqui de uns fios agora aqui atrás. Mas
0: é
2: muito
0: o que
2: bom.
0: O rádio não mostra.
2: Muito bom debater com vocês e, claro, também com o Prétio, com o Quesada. Forte abraço para o ouvinte que esteve conosco até agora e que vai continuar agora através do YouTube com o Melhor da Copa, com a Grela e com
1: gostei,
2: o Lucas Bueno.
1: Hein? Agora gostei.
0: Dupla de ouro. Ó, só lembrando, amanhã a partir das 6h30, horário de Brasília, 6h30 da tarde, a transmissão para Brasil e Egito. A bola rola às 19h, certo?
2: Perfeito. E no domingo, a partir das 15h30, com narração de Rogério Assis, tem Marrocos e Noruega. Noruega de Haaland, que pode estar no nosso caminho, como já adiantou e antecipou e cravou Leandro Quesada. E Marrocos, nossa primeira adversária da Copa do Mundo.
0: É isso, coisa linda de sexta-feira pra você. Tchau.
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0: 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As notícias do governo federal que movimentaram o país no dia de hoje.
1: Olá, boa noite.
2: Boa noite para você que nos acompanha em todo o país.
1: Sexta-feira, 5 de junho de 2026.
2: Vamos ao destaque do dia. Bom condutor ganha incentivo na hora de renovar a carteira.
1: Agora é lei. Motoristas que não cometeram infrações terão a CNH renovada de forma automática. Gabriela Noronha.
3: Cerca de 2 milhões de motoristas já foram beneficiados desde a publicação das novas regras. Em dezembro do ano passado.
2: Você vai ouvir também MEC Idiomas.
1: Já está no ar plataforma digital para ajudar o cidadão a aprender inglês e espanhol de graça. O
2: presidente Lula destaca que saber outro idioma amplia oportunidades e abre novas portas na vida das pessoas.
4: O governo está fazendo, utilizando a tecnologia para criar oportunidade de vocês poderem aprender coisas que a gente não conseguia há muito tempo atrás.
1: E ainda, bloqueio voluntário e simultâneo de todas as casas de apostas autorizadas do Brasil.
2: Mais de 574 mil pessoas já usaram a plataforma que permite a autoexclusão de bets. Márcia Fernandes.
5: Cerca de 40% apontaram a perda de controle sobre jogos e afirmaram que os impactos na saúde mental foram o principal motivo para a autoexclusão.
1: Hoje, na apresentação da Voz do Brasil, eu, Luciana Vasconcelos e Luciano Seixas.
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1: Bons condutores vão ter renovação automática da Carteira Nacional de Habilitação.
2: É o que prevê lei sancionada hoje pelo presidente Lula.
1: A medida integra o programa CNH do Brasil, que facilita e deixa mais em conta o acesso à primeira carteira de motorista.
3: A lei sancionada nesta sexta-feira institui o programa CNH do Brasil e permite a renovação automática da Carteira Nacional de Habilitação para os motoristas que estejam cadastrados no Registro Nacional Positivo de Condutores e que não tenham infrações de trânsito nos últimos 12 meses. A nova legislação é resultado de uma medida provisória encaminhada pelo governo do Brasil ao Congresso Nacional em dezembro do ano passado. Segundo o Ministério dos Transportes, cerca de 2 milhões de motoristas já foram beneficiados desde a publicação das novas regras. Entre os beneficiados está Andrei Abreu, morador de Santa Catarina, que conta que em 20 minutos teve o documento renovado.
6: Então eu só precisei fazer a consulta e lá só atestar mesmo a efetivação. E foi tranquilo, foi bem rápido, questão de 20 minutos mesmo. Porque se a gente anda corretamente, não tem multas. E o sistema, ele busca uma forma de desburocratizar, viabilizar a rapidez na renovação. Fica bem mais tranquilo e mais pessoas podem, de fato, se animar para poder tirar uma CNH.
3: Além da renovação, o programa CNH do Brasil também facilita o acesso à primeira habilitação nas categorias A, destinada a motocicletas, e B, voltada a veículos de passeio. Com a nova lei, os candidatos podem escolher como preferem se preparar para tirar a CNH. Se por meio do conteúdo teórico gratuito disponível na plataforma digital, se em uma autoescola tradicional ou combinando as duas opções. Com as mudanças, o Brasil bateu recordes de novos condutores habilitados no país este ano. De acordo com o Ministério dos Transportes, mais de 1 milhão e 141 mil CNHs foram expedidas entre janeiro e maio. O presidente Lula também destacou o impacto direto das medidas no orçamento das famílias brasileiras.
4: Uma carta custava R$ 3.000, R$ 3.500, tinha gente que pagava até R$ 4.000. Agora não, agora o cara gasta R$ 670, R$ 500, já está com a sua carta pronta. Uma coisa importante, nós temos 60 milhões de pessoas usando o aplicativo. 60 milhões de pessoas. É uma população, sabe, o dobro da população argentina utilizando o aplicativo. Bom, isso tudo, para mim dizer ao pessoal que está tirando carta, tire sua carta, porque tirar carta é ter um instrumento de trabalho na mão para que você seja seguro. Portanto, utilize um novo modelo, um novo sistema de tirar carta e seja um motorista legalizado, tanto de moto quanto de carro, o que você tiver.
3: Os números mostram ainda um crescimento expressivo na procura pelo documento. O total de requerimentos para a emissão da CNH ultrapassou 7 milhões, volume 7 vezes maior que o observado antes da edição da medida provisória. Desse total, mais de 6 milhões de solicitações foram realizadas por meio da plataforma CNH do Brasil. Reportagem Gabriela Noronha.
2: Uma situação que começa como uma simples diversão na internet e o sonho do dinheiro fácil.
5: E aos poucos se torna um ciclo vicioso de endividamento e problemas de saúde mental.
2: Esta é a realidade de quem sofre com os perigos dos jogos da aposta online.
5: De acordo com o Ministério da Fazenda, mais de 25 milhões de brasileiros entraram nas chamadas bets no ano passado.
2: Mas uma nova ferramenta pode ajudar quem precisa enfrentar o vício.
5: Uma busca por dinheiro que resultou em mais dívidas. Essa é a realidade de muitas famílias brasileiras. Nossa equipe conversou com uma mulher que prefere não se identificar. Ela conta que durante uma depressão e precisando de mais recursos, começou a jogar em cassinos online. O hábito virou vício e ela passou a gastar todo o salário e o dinheiro de outras pessoas nas apostas.
7: O jogo meio que foi assim, uma válvula de escape. Aí foi evoluindo até chegar num ponto de eu gastar dinheiro que não era meu. Meu salário entrava, eu gastava tudo. E aqui em casa começou a ficar muito complicado. E foi assim, até ter que tomar medidas drásticas.
5: Para evitar que mais pessoas se viciem e se endividem por causa dos jogos de apostas online, o governo federal lançou uma plataforma de auto-exclusão das bets. Com a ferramenta, o usuário indica seu CPF e, com isso, bloqueia de forma voluntária e simultânea o acesso a todas as casas de apostas autorizadas no Brasil, com uma única solicitação. É o que explica Daniele Cardoso, secretária de Prêmios e Apostas do Ministério da Fazenda.
8: Quando esse cidadão procurar uma determinada casa de aposta, ele vai estar bloqueado. Essa casa de aposta busca aqui para saber se esse CPF pode ou não apostar, e aí a gente dá informação dizendo não, porque ele se auto-excluiu. Quando a gente pensou nessa plataforma, a gente pensou não só nesse mecanismo de auto-exclusão centralizada, mas também ali ser um concentrador de informações em relação ao jogo responsável.
5: Dados do Ministério da Fazenda apontam que só no ano passado, mais de 25 milhões de brasileiros fizeram apostas em jogos online. Diante desse cenário, a plataforma de autoexclusão é uma das estratégias do governo para evitar o vício e o endividamento das famílias. Além do bloqueio, a autoexclusão impede novos cadastros e suspende o envio de publicidade sobre o assunto. Desde que a plataforma foi lançada no final do ano passado, mais de 574 mil pessoas já solicitaram a exclusão dos CPFs para o uso de bets. Do total de cadastrados, cerca de 40% apontaram a perda de controle sobre jogos e afirmaram que os impactos na saúde mental foram o principal motivo para a autoexclusão. Para a mulher que conversamos no início dessa

0: apoio nas unidades básicas de saúde e nos centros de atenção psicossocial, presentes em todas as regiões do país. Para quem sofreu com as apostas, a ajuda psicológica é fundamental.
1: É um vício muito perigoso. Então, quando eu decidi, eu vou parar, eu começava a pensar em tudo que eu passei. Aí eu fui atrás para procurar psicólogo especializado no assunto. E a partir desse momento, a perspectiva foi voltando.
0: Para acessar a plataforma e fazer a autoexclusão, basta procurar no seu buscador a frase Autoexclusão, Ministério da Fazenda, e clicar no link. O endereço vai te direcionar para a plataforma dentro do site gov.br. Reportagem Márcia Fernandes.
2: Inglês e espanhol na palma da mão e sem custo.
3: Você já pode se inscrever no aplicativo Mac Idiomas, que oferece aulas dos dois idiomas, do nível básico ao avançado.
2: A ferramenta também conta com recursos de inteligência artificial para apoio aos estudos.
4: A plataforma Mac Idiomas, iniciativa gratuita do governo do Brasil para o ensino de inglês e espanhol, começou a funcionar no início deste mês de junho. O aplicativo oferece cursos do nível básico ao avançado, estruturados em 4 a 6 módulos, cada um com 10 a 15 aulas, permitindo que estudantes e demais interessados aprendam novos idiomas sem sair de casa. O presidente Luiz Inácio Lula da Silva destaca que aprender e falar outros idiomas amplia oportunidades e abre novas portas na vida das pessoas.
5: O governo está fazendo, utilizando a tecnologia para criar oportunidade de vocês poderem aprender coisas que a gente não conseguia muito tempo. Não vai pagar nada, é o governo que vai arcar com os custos desse programa. O que o Ministério da Educação está fazendo é abrir, não uma janela, escancarar uma porta muito grande para que você tenha acesso às coisas que você precisa ter.
4: Entre as funcionalidades disponíveis no aplicativo estão a integração com a conta gov.br, teste de proficiência, trilhas de aprendizagem com aulas e atividades de reforço, avaliações ao final de cada módulo, sistema de conquistas e ferramentas de prática oral. A plataforma também conta com agentes de inteligência artificial para apoio aos estudos, esclarecimento de dúvidas e conversação nos idiomas. O acesso pode ser feito pelo portal macidiomas.mec.gov.br ou pelo aplicativo Mac Idiomas. Reportagem Thaísa Vitória.
3: E a plataforma Mac Livros, uma biblioteca digital, já alcançou a marca de 862 mil usuários.
2: Desde abril, quando a ferramenta foi lançada, já foram acessadas 468 mil obras, uma média de 3.400 livros por dia.
3: Somado todo o tempo de leitura dos usuários na plataforma, chega-se a 269 mil horas, o equivalente a cerca de 30 anos de leitura sem parar.
2: O livro mais lido é A Cabeça do Santo, da jornalista e escritora brasileira Socorro Acioli, e conta a história de um jovem que descobre possuir o dom de ouvir as preces de mulheres para Santo Antônio.
3: Completam as cinco obras mais lidas, Crime e Castigo e Noites Brancas, de Dostoiévski, e também A Vegetariana e Sem Despedidas, de Han Kang.
2: Para ter acesso às obras, basta acessar o site do Mac Livros ou o aplicativo e fazer o login com a conta do gov.br.
3: É por meio da conta gov.br que o cidadão tem acesso a mais de 4.600 serviços públicos.
2: E quem perdia o acesso à conta precisava aguardar até 3 dias até ter o problema resolvido.
3: Para facilitar a vida do cidadão, o governo do Brasil lançou uma ferramenta que recupera o acesso ao gov.br de forma rápida e simples.
6: Meu INSS, meu SUS Digital, Enem Fies, Carteira de Trabalho Digital e Carteira Digital de Trânsito são alguns dos serviços mais demandados na plataforma gov.br. Atualmente são mais de 176 milhões de usuários. Para facilitar a vida de quem precisa recuperar o acesso à conta, em caso de perda ou troca do celular, por exemplo, o governo do Brasil desenvolveu uma ferramenta que simplifica esse processo. É o que explica o diretor do Departamento de Identidade Digital, Hudson Vinícius Mesquita.
7: Então isso traz autonomia para o cidadão, muito mais rápido de fazer, não precisa envolver a central de atendimento. A expectativa é que mais pessoas possam habilitar, se sentir confortáveis a utilizar essa camada de segurança.
6: O primeiro passo é atualizar o aplicativo do GovBR para ter acesso à opção de recuperação com e-mail. Na verificação em duas etapas, clicar na opção Estou com dificuldade para gerar código e seguir os passos.

0: Será preciso fazer um reconhecimento facial para concluir o processo. Para o secretário de Governo Digital, Rogério Mascarenhas, além de facilitar a vida do cidadão, a ferramenta traz mais segurança.
1: Então a gente sempre está buscando que a segurança esteja em primeiro lugar. A gente está colocando a possibilidade de utilizar um e-mail que a pessoa cadastre para que ela possa fazer essa recuperação da conta sem qualquer procedimento administrativo, ou seja, ela mesma consegue fazer isso. A partir de um reconhecimento facial, ela já consegue fazer recuperação da sua conta.
0: O passo a passo da ferramenta está disponível na internet em acesso.gov.br. Depois é só clicar na aba Ajuda. Reportagem Nazi Brum.
2: Você já ouviu falar em phishing, uma palavra em inglês que se refere à pescaria?
3: O termo é usado para sites, e-mails ou mensagens falsos usados para recolher dados de quem usa a internet.
2: Esse e outros termos ligados ao mundo digital podem ser compreendidos por qualquer pessoa por meio de vídeos ou até mesmo histórias em quadrinhos.
3: Conhecer cada vez mais sobre o ambiente digital pode evitar golpes. Saiba mais na reportagem de Cleide Lopes.
4: Há 2 anos, a gaúcha Gisele Heligda recebeu uma ligação de um suposto atendente do Banco Digital, onde ela tinha conta. Do outro lado da linha, a informação era de que o cartão dela havia sido clonado. Assustada, ela seguiu as orientações do falso funcionário, forneceu dados pessoais e fez até reconhecimento facial. Ela não sabia, mas estava caindo em um golpe digital.
5: Fiz o reconhecimento facial e quando eu terminei o reconhecimento facial, a minha conta foi zerada. Era o valor que eu tinha para pagar o meu aluguel, a minha água, a minha luz.
4: Mensagens falsas, links suspeitos, roubo de senhas e tentativas de fraude estão entre os principais riscos para quem usa a internet. Por isso, o governo do Brasil aposta em mais uma estratégia: conscientizar a população por meio de vídeos, cartilhas e materiais educativos sobre os perigos e as armadilhas usadas por criminosos virtuais. Entre os lançamentos está a revista em quadrinhos, phishing e golpes cibernéticos. Com linguagem simples e acessível, a publicação mostra como os golpistas agem e orienta sobre formas de proteção. Também foram lançados vídeos voltados especialmente para idosos e conteúdos com dicas de acesso seguro aos serviços do gov.br. Como explica o secretário do Governo Digital do Ministério de Gestão e Inovação em Serviços Públicos, Rogério Mascarenhas.
6: Levar a população de uma forma simples, através de vídeos, né, que estão disponíveis lá na nossa página do gov.br/PPSI, né, que é o Programa de Privacidade e Segurança da Informação. Vídeos que auxiliem as pessoas com pequenos cuidados e também as preocupações que a gente tem que ter aí em relação a essa forma de ataque, né, ou de abordagem que esses criminosos acabam fazendo na população.
4: O jornalista Felipe Camelo também já caiu em golpes virtuais. Seduzido por promoções imperdíveis na internet, fez compras de produtos que nunca chegaram.
7: Hoje a gente tem que ficar muito atento por promoções muito atraentes. Então você pega aquele produto, pega aquela loja, põe na internet, aí você vai ver o tanto de reclamações, aí por ali você já pode tirar um parâmetro se é golpe ou se não é.
4: O especialista em tecnologia da informação, Marlo Prudente, explica que os principais cuidados: desconfiar de mensagens urgentes e procurar sempre os canais oficiais.
8: Se você recebe qualquer mensagem com esse senso de urgência, desconfie. Às vezes você recebe o WhatsApp ou qualquer outro e-mail não oficial. Sai dali, vai no aplicativo do gov.br, vai no aplicativo do banco, porque tudo é digital, então se acontecer qualquer coisa desse tipo, você vai receber uma notificação do próprio aplicativo oficial do governo, do banco, ou qualquer outro que seja.
4: Segundo o governo federal, o Brasil é hoje referência em serviços digitais. 1.600 oferecidos por cerca de 250 órgãos públicos na plataforma gov.br. Reportagem Cleide Lopes.
2: Só reforçando, o material está disponível no site gov.br/governodigital, na aba Privacidade e Segurança.
3: E atenção, pescadores! O Ministério da Pesca e Aquicultura alerta sobre tentativas de golpe relacionadas ao Registro Geral da Atividade Pesqueira.
2: Segundo relatos dos próprios usuários do sistema Pesque Brasil, alguns estão recebendo mensagens falsas via aplicativo WhatsApp.
3: Os golpistas fazem o print da tela da consulta pública da licença e adulteram o documento.
2: Assim, quem está com a licença ativa é levado a acreditar que o documento está suspenso ou cancelado. Aí os golpistas solicitam pagamento para que a situação seja normalizada.
3: O Ministério ressalta que não cobra nenhum tipo de taxa para regularização da profissão.
2: Em caso de dúvida, procure informações apenas pelos canais oficiais. Pelo WhatsApp, no número código 61, telefone 3276-5073.
3: Mais informações do Ministério da Pesca no endereço gov.br/mpa.
2: Para muitas mulheres, a independência financeira é um dos fatores cruciais para romper com ciclos de violência doméstica.
3: Agora, mulheres empreendedoras do setor do turismo em situação de vulnerabilidade terão acesso a condições especiais de crédito pelo novo Fundo Geral de Turismo.
2: A portaria prevê que beneficiárias solicitem suspensão temporária dos pagamentos por até 6 meses e também estabelece ampliação dos prazos de carência.
3: Durante o Fórum Internacional de Mulheres no Turismo em João Pessoa, o ministro do Turismo Gustavo Feliciano ressaltou que a medida busca criar uma rede de segurança para que mulheres vítimas de violência mantenham seus negócios.
9: Alguma mulher que for vítima ou tiver alguma dificuldade no enfrentamento de violência, ela vai ter uma carência maior de 180 dias nos prazos do FUGETUR, podendo dar uma mobilidade e uma tranquilidade maior para passar por esse problema de enfrentamento que ela foi vítima de violência e depois voltar marcar com as parcelas do financiamento.
2: A solidariedade que salva vidas levou o Brasil a um resultado histórico.
3: No ano passado, foram realizados 31 mil transplantes de órgãos, o maior número já registrado no país.
2: E por trás de cada cirurgia está uma complexa rede de equipes e logística com um único objetivo: salvar vidas.
10: A espera pode durar meses, às vezes anos. Para Elisângela Alves, de Brasília, a segunda chance chegou graças a um gesto de amor da própria família.
11: O rim já estava bastante comprometido e o médico disse que o próximo passo seria começar a busca na família sobre quem poderia estar doando o órgão, né? E no futuro próximo eu entraria em uma hemodiálise.
10: Elisângela convivia com a insuficiência renal e dependia de tratamento constante, até que veio a compatibilidade e o transplante de um novo rim, doado pela irmã Márcia Alves.
12: Quando ela falou, preciso de um rim, eu falei, eu te dou um. E a gente brincando e tudo, e realmente deu tudo certo, graças a Deus, fizemos os exames, né, da compatibilidade, então podemos fazer a cirurgia. Estava super tranquila e segura em relação à minha decisão, correu tudo bem.
10: Hoje, recuperada, a Elisângela segue uma vida normal. Histórias como a dela ajudam a explicar um resultado histórico. O Brasil bateu recorde de transplantes em 2025. Foram 31 mil procedimentos realizados em todo o país, o maior número já registrado. Entre os procedimentos mais realizados estão os transplantes de córnea, rim, medula óssea, fígado e coração. A estrutura envolve hospitais, equipes médicas, centrais de transplante e logística aérea. No ano passado, foram realizados 4.808 voos para o transporte de órgãos e equipes, em parceria com companhias aéreas e a Força Aérea Brasileira. O governo do Brasil investiu R$1,5 bilhão de reais no Sistema Nacional de Transplantes, recursos que ajudam a ampliar equipes, acelerar diagnósticos e reduzir o tempo de espera de quem depende de uma nova chance. Uma estrutura complexa e que faz do Brasil um líder em transplantes na rede pública, destaca Patrícia dos Santos, coordenadora-geral do Sistema Nacional de Transplantes do Ministério da Saúde.
13: Demonstra o compromisso do Ministério da Saúde em fortalecer uma das maiores políticas públicas de transplantes do mundo. Esse financiamento é o que permite ampliar o acesso, reduzir as desigualdades regionais, qualificar os serviços e garantir que mais brasileiros tenham a chance de receber um transplante com segurança gratuitamente pelo SUS.
10: Mas apesar dos avanços, ainda existe um desafio importante. Hoje, cerca de 45% das famílias brasileiras ainda recusam a doação de órgãos, segundo dados do Ministério da Saúde. Pela legislação brasileira, a doação só ocorre com autorização dos parentes. Para quem aguarda na fila, a possibilidade de um transplante depende desse consentimento, explica o nefrologista Dr. Geraldo Freitas.
14: Falar da intenção de ser doador, caso isso aconteça, isso é importante, porque é imprevisível quando a situação de morte cefálica vai acontecer. Se estiver conversado com a família, a probabilidade de a gente efetivar um doador é muito maior do que se isso não tivesse sido comentado em nenhum momento.
10: O Sistema Único de Saúde responde por cerca de 86% dos transplantes realizados no país. O atendimento inclui exames, cirurgia, acompanhamento médico e medicamentos, tudo de forma gratuita. Reportagem Pablo Mudim.
3: E essas foram as notícias do Governo do Brasil.
2: Uma realização da Secretaria de Comunicação Social da Presidência da República.
3: Com produção da empresa Brasil de Comunicação.
2: Fique agora com as notícias do Poder Judiciário e do Congresso Nacional. Uma boa noite e um bom fim de semana.
3: A gente volta na segunda-feira. Boa noite para você.

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2: No Dia Mundial do Meio Ambiente, a STF relembra decisões que fortaleceram a proteção ambiental no Brasil.
3: Supremo começa a julgar recurso apresentado pelo ex-deputado Roberto Jefferson.
2: TSE divulga distribuição do Fundo Especial de Financiamento de Campanha para as eleições 2026.
3: Boa noite, eu sou Marcela Luiza.
2: E eu sou Walter Lima.
3: Hoje, 5 de junho, é o Dia Mundial do Meio Ambiente.
2: E para celebrar a data, o Supremo Tribunal Federal relembra algumas decisões que consolidaram a proteção ambiental como um direito fundamental previsto em nossa Constituição. Marta Ferreira.
4: Neste Dia Mundial do Meio Ambiente, algumas das principais decisões da Corte merecem destaque. Em relação ao Fundo Clima, em 2022, o STF determinou a retomada do funcionamento do Fundo Nacional sobre a Mudança do Clima, mecanismo do governo federal criado para financiar projetos de enfrentamento às mudanças climáticas. Em relação às queimadas e ao desmatamento na Amazônia e no Pantanal, a Corte reconheceu falhas estruturais na execução de políticas de enfrentamento das queimadas e determinou a elaboração e a implementação de planos de combate a incêndios e desmatamento e o fortalecimento de órgãos de fiscalização e a coordenação entre a União e os estados da Amazônia e do Pantanal.
3: O Supremo Tribunal Federal começou a julgar nesta sexta-feira um recurso apresentado pelo ex-deputado Roberto Jefferson contra uma multa de R$ 452 mil ligada à condenação dele em 2024.
2: O julgamento ocorre no plenário virtual e está previsto para terminar em 15 de junho. Pablo Lemos.
5: O ex-deputado Roberto Jefferson foi condenado a pagar a multa em um processo no qual foi sentenciado a 9 anos de prisão por calúnia, homofobia e por incitação à prática dos crimes de abolição do Estado Democrático de Direito e de dano qualificado. A defesa recorreu alegando que ele não tem condições financeiras de arcar com o valor. Mas o relator do caso no Supremo Tribunal Federal, ministro Alexandre de Moraes, rejeitou o pedido. Ele destacou que o valor de mais de R$ 452 mil pode ser parcelado em 18 vezes, como condição para a progressão de regime.
3: O Tribunal Superior Eleitoral divulgou os valores do Fundo Especial de Financiamento de Campanha, destinados aos partidos políticos para as eleições gerais de 2026.
2: Ao todo, R$ 4,9 bilhões vão ser distribuídos entre 30 partidos, de acordo com os critérios estabelecidos na legislação eleitoral, considerando a representatividade das legendas no Congresso Nacional. Fábio Ruas.
6: PL vai receber o maior valor, R$ 881 milhões e 700 mil. Em seguida, o PT, com R$ 615 milhões e 400 mil. E depois o União, com algo em torno de R$ 526 milhões e 200 mil. Juntas, as três legendas concentram quase 40% do montante distribuído pelo Fundo Eleitoral, que é custeado pela União em ano eleitoral. O objetivo do fundo é financiar campanhas de candidatas e candidatos.
3: Justiça Federal paralisa licenciamento de terminal de gás natural liquefeito em Barcarena, Pará.
2: A ação atende a pedido do Ministério Público Federal. Sabrine Menezes.
7: A decisão paralisou o avanço do licenciamento ambiental e a implantação do terminal de gás natural liquefeito de Barcarena, no Pará. A decisão reconheceu argumentos do MPF e o risco de danos irreversíveis aos modos de vida das comunidades tradicionais e ao meio ambiente, caso o projeto avançasse sem os estudos adequados. Na sentença, a Justiça estabelece diversas obrigações ao governo do Pará, à Termogás e ao INCRA, como a proibição de emissão de licenças e a suspensão de atividades ligadas ao empreendimento, sob pena de multa diária de R$ 50 mil em caso de descumprimento.
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3: Uma boa noite.
2: Bom fim de semana e até segunda-feira.
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9: Eu sou Paula Groba.
10: E eu sou Humberto Pinheiro.
9: E estes são os destaques de hoje do Jornal do Senado, que começa agora.
10: Proposta garante proteção total a fundos de previdência afetados pelo Banco Master.
9: A autonomia do Banco Central com orçamento próprio está na pauta da Comissão de Constituição e Justiça.
10: Tarifaço. Senadora pede diálogo com os Estados Unidos para proteger exportações do Brasil.
9: Boa noite.
10: Boa noite.
9: Um projeto apresentado no Senado quer evitar prejuízos a aposentados e pensionistas de estados e municípios que investiram recursos no Banco Master.
10: A proposta amplia a cobertura do Fundo Garantidor de Créditos para assegurar a devolução integral dos valores aplicados. Repórter Marcela Cunha.
11: A proposta foi apresentada pelo senador Renan Calheiros, do MDB de Alagoas. Na prática, o projeto obriga o FGC, uma espécie de seguro dos bancos, a garantir a devolução integral dos recursos que tenham sido aplicados no Banco Master. Hoje, essa garantia tem limite de até R$ 250 mil reais por CPF ou CNPJ, por instituição ou conglomerado financeiro, e é financiada pelos próprios bancos. Segundo Renan, a medida quer evitar que aposentados e pensionistas sejam prejudicados por essas aplicações.
12: O meu projeto, ele parte de um princípio claro. Não é justo que o segurado beneficiário do regime previdenciário arque com prejuízos decorrentes de eventuais irregularidades ou má gestão ou roubalheira mesmo por parte de instituições financeiras.
11: Críticos da proposta afirmam que a cobertura integral pode transferir para o sistema bancário o prejuízo de aplicações de risco feitas por gestores públicos. Na justificativa do projeto, Renan Calheiros defende que a medida não impede a investigação de gestores públicos que tenham agido com dolo ou má fé e evita que fundos de previdência arquem com o prejuízo.
9: Escola, profissão e menos violência. Essa é a equação defendida por parlamentares que querem expandir a educação profissional e tecnológica no Brasil.
10: A avaliação é que a formação técnica abre portas para o emprego e afasta jovens da criminalidade. Repórter Lana Dias.
13: De acordo com o Anuário Brasileiro de Segurança Pública, em 2024, mais de 72 mil adolescentes foram apreendidos por cometerem atos infracionais, que é o crime ou contravenção penal praticados por menores de 18 anos. O fortalecimento da educação e da profissionalização de jovens se mostra fundamental na prevenção desse índice, que já vem diminuindo em relação aos anos anteriores. Para o senador astronauta Marcos Pontes, do PL de São Paulo, presidente da Frente Parlamentar em favor da educação profissional e tecnológica, a inserção de adolescentes nessa modalidade de ensino pode melhorar a qualidade de vida e ainda contribuir com a mão de obra qualificada no país.
14: Pois você transforma em cidadãos produtivos para o país, que vão ser felizes, ter suas famílias, em ter sucesso na vida. Então, o ensino profissionalizante, ele é muito mais do que o objetivo só do lado corporativo, do lado executivo, do lado das empresas, mas muito também do lado social.
13: Ele ainda afirmou que a ampliação da educação profissional depende de esforços conjuntos entre os setores público e privado.
14: Não são só os estados e os municípios, tem que ser um conjunto em parceria com as empresas. Um dos problemas que é muito claro em se ver é a participação maior necessária das empresas dentro das escolas e as escolas recepcionarem melhor as empresas. As empresas sabem qual é a necessidade.
13: A Frente Parlamentar, em atividade desde 2025, busca aprimorar a legislação, fiscalizar políticas públicas e ampliar o investimento em educação profissional e tecnológica no Brasil.
9: E a Comissão de Constituição e Justiça pode votar na próxima reunião a proposta de emenda à Constituição que busca assegurar orçamento próprio e autonomia operacional ao Banco Central.
10: A PEC está sendo discutida há 2 anos na CCJ. As informações com o repórter Bruno Lourenço.
15: A proposta que busca assegurar ao Banco Central autonomia técnica, administrativa, orçamentária e financeira foi apresentada em 2023 pelo senador Vanderlan Cardoso, do PSD de Goiás. Passou por uma audiência pública e foi assunto em sabatinas de diretores e presidentes do BC desde então. O relator, senador Plínio Valério, do PSDB do Amazonas, acredita que a proposta já está madura e defende a urgência da matéria para dar condições do banco defender o real, o sistema financeiro e manter o PIX livre de pressões.
16: Do grosso modo, o PIX é do Banco Central. Não pode emprestar, não pode ceder, não pode vender, não pode fazer nada. É do Banco Central. E mais, não pode cobrar taxa de pessoa física. Isso é a garantia que todo brasileiro quer.
15: A proposta retira o Banco Central de vinculação a ministério ou a qualquer órgão ou sistema da administração pública e de tutela ou subordinação hierárquica.
9: Somente 10% das ações do Programa de Proteção e Promoção da Saúde Menstrual voltado a mulheres e meninas de baixa renda foram executados até hoje.
10: A política pública é fruto de legislação aprovada pelo Congresso, mas enfrenta obstáculos com a falta de orçamento. Repórter Marcela Diniz.
17: Criado por lei em 2021, o Programa de Proteção e Promoção da Saúde Menstrual tem entre suas ações principais a oferta gratuita de absorventes e outros itens de higiene para pessoas em situação de rua ou extrema vulnerabilidade, privadas de liberdade e estudantes de baixa renda da rede pública. No Senado, a proposta teve como relatora Zenaide Maia, do PSD do Rio Grande do Norte.
18: A Unicef, antes da pandemia, já mostrava que 4 milhões não tinham acesso a itens mínimos de cuidados menstruais. Um assunto que não era muito falado.
17: Mas somente 10% das ações do programa foram executadas até agora. Diagnóstico feito durante a audiência de conciliação entre União, Ministérios e a ONG Crioula, que desde 2022, por meio de ação civil pública, vem cobrando a efetiva implementação da política. Juliana Martins, representante da ONG, espera que o programa seja aprimorado com urgência e que o Parlamento fortaleça a fiscalização e o orçamento das ações de saúde menstrual.
19: O parlamento tem um papel fundamental, em especial quando a gente pensa em qual é o orçamento destinado, né, para reduzir as barreiras com relação ao acesso.
17: Entre as falhas detectadas no programa de saúde menstrual estão barreiras digitais que dificultam o acesso de pessoas em situação de vulnerabilidade, falta de transparência no orçamento e de articulação entre os ministérios envolvidos.
9: O senador Hermes Klan, do PL de Santa Catarina, defendeu que os programas sociais sejam uma porta de saída da pobreza, com foco na geração de empregos, no empreendedorismo e na qualificação profissional.
10: Segundo ele, mais de 112 mil famílias catarinenses deixaram o Bolsa Família entre 2023 e 2026 após aumentarem a renda, o que, na sua avaliação, demonstra que desenvolvimento econômico e inclusão social podem avançar juntos.
20: Mais importante do que o número de pessoas que ingressam em programas sociais é o número de pessoas que conseguem sair deles por terem conquistado autonomia econômica. O emprego, a renda e a oportunidade continuam sendo instrumentos mais eficazes de transformação social.
9: E a senadora Tereza Cristina, do PP de Mato Grosso do Sul, alertou para os possíveis impactos da investigação comercial aberta pelos Estados Unidos. Ela destacou que produtos como suco de laranja, café e carnes estão fora das tarifas, mas setores como máquinas, madeira e etanol ainda podem ser afetados.
10: A parlamentar defendeu a continuidade das negociações para evitar prejuízos às exportações brasileiras com o aumento das tarifas.
21: Essa investigação ela está sobre 76 países, não é só o Brasil, para esclarecer. Então, eu acho que agora é continuar negociando para ver se a gente consegue estancar, vamos dizer, essas tarifas de 25%, porque inviabilizam realmente aqueles segmentos, aqueles setores que serão tarifados com 25%.
10: Edição de Paulo Groba e trabalhos técnicos de Eliseu Caires. O Jornal do Senado fica por aqui. Acompanhe agora as notícias do Tribunal de Contas da União e da Câmara dos Deputados. Boa noite.
9: Boa noite e um bom fim de semana.
1: Minuto do TCU.
22: O Tribunal de Contas da União fez auditoria para avaliar se as regras do Bolsa Família estão sendo cumpridas e como está o acompanhamento do programa. A fiscalização também verificou programas de transferência de renda implementados por estados e municípios. Em todo o país, foram encontradas quase 230 ações com propostas semelhantes ao Bolsa Família. Um dos maiores problemas está na falta de integração de dados com o CAD único. O ministro relator do processo no TCU, Jorge Oliveira, explicou as consequências desse tipo de falha.
0: Na prática, isso significa que os entes federativos frequentemente não conseguem saber de maneira integrada quem está recebendo benefícios, quanto está recebendo e se há acúmulo indevido ou ausência de proteção social.
22: Somente em 2025, cerca de 890 mil famílias habilitadas aguardavam aprovação para entrar no Bolsa Família. Saiba mais em tcu.gov.br.
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5: Proposta cria estratégia nacional para enfrentar impactos do vício em jogos.
23: Comissão proíbe posse de armas para quem estiver sob medida protetiva.
5: Dependentes de vítimas de violência terão prioridade na matrícula escolar.
23: Projeto de lei aumenta a punição para o crime de ultraje a culto religioso.
5: Boa noite. Proposta aumenta a pena para o crime de ultraje a culto religioso e impede que manifestações de fé em cerimônias sejam enquadradas como crime de preconceito. A repórter Daniele Lessa explica as medidas.
24: A Comissão de Constituição e Justiça da Câmara dos Deputados aprovou o projeto que aumenta a punição para o crime de ultraje a culto religioso e para o impedimento ou perturbação de atos religiosos. O texto aprovado foi a versão elaborada pelo relator, deputado pastor Marco Feliciano, do PL de São Paulo. Hoje, o Código Penal prevê pena de detenção de 1 mês a 1 ano para quem zombar de alguém por motivo de crença, impedir cerimônia religiosa ou vilipendiar ato ou objeto de culto. Com a proposta aprovada na CCJ, a pena passa a ser de reclusão de 2 a 4 anos, além de multa. O texto também estabelece que, se houver emprego de violência, a pena será aumentada em 2/3. Outra mudança altera a lei que trata dos crimes de preconceito. O novo texto deixa claro que não constitui crime a manifestação de crenças, sermões, pregações, culto, ensino ou orientação religiosa realizados em atividades de caráter religioso ou litúrgico, mesmo que transmitidos pela internet ou por outros meios de comunicação, como explica o relator, pastor Marco Feliciano.
25: Por exemplo, se um pastor ou um padre ou uma pessoa que é espiritualista estiver no exercício da sua fé, no exercício da sua função, e ela criticar uma outra religião, isso seria intolerância religiosa? É claro que não, porque a maioria das religiões praticam aquilo que nós chamamos de proselitismo, ou seja, eles tentam converter as pessoas. E no mundo em que nós vivemos hoje, do politicamente correto sendo impregnado na mente das pessoas, muitas pessoas, tanto padres como pastores e outros entes de religiões espiritualistas, estão sendo punidas, processadas por intolerância religiosa, quando na verdade eles estão apenas praticando a sua fé.
24: A proposta que aumenta a pena para o crime de ultraje a culto religioso impede que manifestações de fé em cerimônias sejam enquadradas como crime de preconceito, ainda precisa ser analisada pelo plenário da Câmara. Se aprovada, seguirá para o Senado. Da Rádio Câmara de Brasília, Daniele Lessa.
4: Educação.
23: Câmara aprova projeto que garante prioridade na matrícula escolar para dependentes de mulheres vítimas de violência doméstica. A repórter Sofia Peçanha tem os detalhes.
26: A Câmara dos Deputados aprovou projeto que dá prioridade na matrícula escolar para dependentes de mulheres vítimas de violência doméstica em escolas próximas de sua nova residência. A proposta, apresentada pelo deputado Rômulo Gouveia, altera a Lei Maria da Penha. A medida assegura prioridade à mulher em situação de violência doméstica e familiar para matricular ou transferir seus dependentes para a instituição de ensino mais próxima de seu domicílio, seja pública ou particular. Para ter direito à prioridade, a mulher deverá apresentar documentos que comprovem o registro de ocorrência policial ou processo judicial relacionado à violência doméstica. O texto aprovado também permite que o juiz determine, como medida protetiva de urgência, a matrícula ou transferência do aluno, mesmo que não haja vaga na instituição mais próxima do novo domicílio. Além disso, o juiz determinará a devida comunicação ao conselho tutelar competente para acompanhamento. Segundo a justificativa, a interrupção da trajetória escolar resulta em imenso prejuízo para as famílias, já submetidas a pesado trauma psicológico e social, como explica o parecer da deputada Laura Carneiro, do PSD do Rio de Janeiro, lido na Comissão de Constituição e Justiça, pelo deputado Helder Salomão, do PT do Espírito Santo.
2: Tal medida protege ainda mais a mulher vítima de violência doméstica e seus dependentes, garantindo-lhe o direito fundamental à educação em meio a um contexto tão difícil de afastamento do lar em razão da violência doméstica.
26: O projeto que garante à mulher vítima de violência doméstica prioridade para matricular filhos ou dependentes em escolas próximas de sua nova residência segue para análise do Senado. Da Rádio Câmara de Brasília, Sofia Pessem.
3: Comissões.
5: Avança na Câmara o projeto que cria uma estratégia nacional para enfrentar os impactos do vício em jogos.
23: A proposta já foi aprovada em todas as comissões temáticas da Câmara e está pronta para ser incluída na pauta de votação do plenário. A reportagem é de Maria Neves.
6: A Comissão de Saúde da Câmara aprovou o projeto do deputado Rui Carneiro, do Podemos da Paraíba, que institui uma estratégia nacional para cuidar de pessoas afetadas pelo vício em jogos e apostas, principalmente por meio da internet. O texto aprovado prevê uma rede de apoio formada por diferentes áreas do governo para enfrentar os impactos sociais e de saúde decorrentes do vício em apostas. De acordo com a relatora, a deputada Jandira Fegali, do PCdoB do Rio de Janeiro, devido à facilidade de acesso por meio do celular, a compulsão por jogos atinge uma parcela cada vez maior da população. Segundo a parlamentar, os mais afetados ainda são os homens, mas o problema já começa a atingir também mulheres e adolescentes.
7: E o que a gente vê é que em torno de entre 2 e 10% da população já começa a ter sintomatologia da dependência. Então é preciso que a gente institua uma política de prevenção, campanhas educativas, ao mesmo tempo de acolhimento, de assistência individualizada e confidencial. O Ministério da Saúde já faz hoje, já instituiu o teleatendimento gratuito. Mas nós estamos estendendo todo esse tratamento, não só ao SUS, mas também ao Sistema de Assistência Social e à Rede de Atenção Psicossocial.
6: Dentre as ações previstas na proposta, consta um acompanhamento médico e psicossocial para os indivíduos e seus familiares. A medida prevê ainda a criação de grupos de apoio baseados na experiência, a realização de campanhas e a publicação de materiais didáticos, com foco especial na proteção de crianças e adolescentes e a cooperação com operadoras de apostas para detectar comportamentos de risco. Jandira Fegali defende também a limitação das propagandas de sites de apostas e o aumento da taxação das empresas de jogos online, conhecidas como bets. A deputada ressalta que, como a sede da maioria dessas empresas fica no exterior, o dinheiro também sai do país, o que retira recursos, inclusive, das políticas de atenção a pessoas que desenvolvem compulsão por jogos. A relatora lembrou que, recentemente, o país aumentou a taxação das bets, que era de 12% e vai chegar a 18%, mas, para ela, ainda é pouco. Segundo afirma, há países que cobram até 40% de imposto dessas empresas. Da Rádio Câmara de Brasília, Maria Neves.
5: O projeto que institui uma estratégia nacional para cuidar de pessoas afetadas pelo vício em jogos e apostas também já foi aprovado pelas Comissões de Finanças e Tributação e de Constituição e Justiça. O texto segue para análise no plenário da Câmara.
3: Saúde.
23: A comissão aprova projeto que prevê expansão da telemedicina nos municípios. A repórter Júlia Lopes nos conta os passos para a adoção da medida.
8: As teleconsultas têm se tornado uma alternativa para ampliar o acesso aos serviços do Sistema Único de Saúde, o SUS. Elas permitem atender um maior número de pessoas e chegar a regiões mais distantes no país. Nesse cenário, a Comissão de Saúde da Câmara dos Deputados aprovou um projeto de lei que cria a política de expansão da telesaúde no SUS. Atualmente, cerca de 10% dos municípios brasileiros oferecem serviços de medicina online à população, segundo o levantamento da Frente Nacional dos Prefeitos. Com a nova política, o governo federal deverá apoiar estados e municípios na ampliação desse atendimento, com prioridade para regiões mais vulneráveis e de difícil acesso. O texto prevê a criação de programas federais com apoio técnico e financeiro. Entre as medidas estão investimentos em conectividade, aquisição de equipamentos para unidades do SUS, capacitação de equipes e desenvolvimento de novos modelos de atendimento digital. A proposta também cria a Base Nacional de Telemedicina e Telesaúde, que deve integrar os dados de atendimento virtuais em todo o país, facilitando o acesso às informações de saúde. Para a relatora do projeto, a deputada Adriana Ventura, do Novo, de São Paulo, a iniciativa ajuda a enfrentar desigualdades regionais, amplia o acesso à saúde e permite a unificação de dados da população como prontuário eletrônico em um único sistema.
11: O objetivo, basicamente, é que a gente amplie isso com uma base única. Então, a gente precisa trabalhar interoperabilidade, precisa dar mais acesso para as pessoas, principalmente as pessoas que hoje não têm acesso. Então, o objetivo desse é fazer uma integração e fazer com que haja um compromisso dessa integração de estados, municípios e também planos de saúde que também atendem o SUS.
8: Os estados e municípios deverão incorporar a telesaúde em seus planos permanentes de cuidado, definindo metas e indicadores compatíveis com a realidade local. De acordo com o Ministério da Saúde, em 2025, 76% da população brasileira depende diretamente do SUS. O sistema realiza por ano 2,8 bilhões de atendimentos e conta com cerca de 3,5 milhões de profissionais em atuação. O projeto, que busca aumentar a participação da telesaúde no SUS, segue agora para análise na Comissão de Finanças e Tributação. Da Rádio Câmara de Brasília, Júlia Lopes.
3: Agricultura.
5: Comissão de Agricultura aprova a erradicação da leucena, planta invasora no Cerrado. O repórter José Carlos Oliveira explica os problemas causados pela praga.
12: A Comissão de Agricultura da Câmara dos Deputados aprovou a proposta de controle, manejo e erradicação progressiva da leucena, uma leguminosa originária da América Central. A planta exótica invasora se disseminou descontroladamente em vários biomas brasileiros, sobretudo em áreas do Cerrado, no Centro-Oeste. O autor do projeto de lei, deputado Otto Alencar Filho, do PSD da Bahia, lembrou que a leucena foi introduzida no Brasil como forrageira, ou seja, com foco na alimentação de animais de produção, como bois, porcos e cabras. Também foi usada na recuperação de solo. No entanto, a planta se desenvolveu rapidamente e passou a competir com a vegetação nativa, alterando os ecossistemas. O relator, deputado José Medeiros, do PL do Mato Grosso, concordou com a necessidade de controle da leucena.
13: É uma leguminosa muito aceita pelos produtores, porque tem alto índice de proteína para o gado, mas ela também se espalha de forma assim, muito avassaladora, e ele pede justamente a substituição gradativa dessa leguminosa para que não vire uma praga por todo o país. Porque ela produz bastante semente, é levada pelo vento, por passarinhos também. De um bem que se esperava, acaba causando um problema para toda a atividade silvopastoril.
12: Para o controle gradual da planta, o projeto de lei prevê campanhas educativas, linhas de financiamento, assistência técnica e extensão rural voltadas à substituição da leucena por espécies alternativas. Áreas rurais que cultivam a planta terão até 10 anos para erradicá-la. O texto ainda proíbe o plantio de leucena em áreas de preservação permanente, unidades de conservação de proteção integral, florestas públicas, terras indígenas e territórios quilombolas. A proposta de erradicação da leucena ainda vai passar pela análise das comissões de meio ambiente, de finanças e tributação e de Constituição e Justiça. Da Rádio Câmara de Brasília, José Carlos Oliveira.
3: Justiça.
23: Comissão aprova projeto que aumenta a proteção para vítimas de violência, exigindo que juiz escute a mulher antes de decidir pela revogação de medidas protetivas do agressor.
5: O projeto está pronto para entrar na pauta do plenário da Câmara, como informa a repórter Silvia Munhato.
14: A Comissão de Constituição e Justiça da Câmara aprovou o projeto que determina que, antes de decidir sobre a revogação de medidas protetivas de urgência do agressor, o juiz escute a mulher vítima de violência doméstica e familiar e verifique se ela não está em risco. Além disso, a proposta determina a realização da chamada audiência de admoestação para a soltura de agressor em caso de revogação de prisão preventiva. É o que explica a relatora, a deputada Laura Carneiro, do PSD do Rio de Janeiro.
15: E o juiz vai dizer para ele: olha só, o senhor, se descumprir, vai acontecer isso. Se o senhor deixar de cumprir as medidas protetivas, vai acontecer isso. Ou seja, ele de alguma maneira vai fazer com que o agressor repense qualquer possibilidade de reincidência naquela conduta.
14: A audiência deverá se realizar em até 48 horas da decisão de soltar o réu. As medidas serão inseridas na Lei Maria da Penha. Laura Carneiro defendeu que o contato com a vítima deve ser realizado pela equipe técnica da vara especializada, por equipamento da rede de enfrentamento à violência da região, de seu domicílio, ou ainda pelo próprio juízo da vara de violência doméstica e familiar. Entre as medidas protetivas previstas na Lei Maria da Penha estão a suspensão do porte de arma, o afastamento do lar ou a proibição de aproximação da vítima. A proposta que aumenta a proteção para a mulher vítima de violência deverá ser analisada agora pelo plenário da Câmara. Da Rádio Câmara de Brasília, Silvia Minhato.
16: Segurança Pública.
23: Pessoas que estiverem cumprindo medidas protetivas com base na Lei Maria da Penha podem ter suspenso o direito a ter armas de fogo. Proposta nesse sentido está sendo examinada pela Câmara. A reportagem é de Luiz Cláudio Canuto.
17: A Comissão de Segurança Pública da Câmara aprovou projeto que impede que pessoas que estejam em cumprimento de medidas protetivas com base na Lei Maria da Penha tenham ou comprem armas de fogo e munições. O texto aprovado é uma nova versão da proposta feita pelo relator, deputado Aloysio Mendes, do Republicanos do Maranhão. De acordo com a nova redação, a suspensão do direito a armas vira uma medida obrigatória até a revogação da medida protetiva ou o arquivamento do caso. Para garantir o cumprimento da lei, o relator incluiu a exigência de uma certidão negativa de medidas protetivas para quem queira comprar ou portar armas de fogo no Brasil. É uma mudança no Estatuto do Desarmamento. Ao juiz, caberia comunicar a decisão a diversos órgãos, como o Exército, no caso de atiradores esportivos, a Polícia Federal, para quem é caçador, e também às empresas de segurança, caso seja um emprego do acusado de agressão. Entre as mudanças feitas, o relator tirou do texto original a previsão de novas penas para tentativas de compra de armas, porque a legislação penal já prevê punições para uso e porte ilegais. Também ficou de fora a criação de novos canais de atendimento específicos, porque já existe o número 180 para denúncias de violência contra a mulher. O texto original tratava apenas do registro de agressão em inquéritos, mas o relator vinculou a proibição à concessão da medida protetiva. Aloysio Mendes acha que a vinculação dá maior eficácia jurídica e rapidez à segurança da vítima.
18: Nós temos estatísticas recentes que dizem que quase 58% dos crimes cometidos contra as mulheres são praticados com armas de fogo. Aprovamos na Comissão de Segurança Pública e Combate ao Crime Organizado por unanimidade. E esse projeto vai coibir ainda mais a prática desse tipo de crime.
17: O texto já foi aprovado pela Comissão de Defesa dos Direitos da Mulher e agora está na Comissão de Constituição e Justiça, mas pode ser votado pelo plenário porque está em regime de urgência. Da Rádio Câmara de Brasília, Luiz Cláudio Canuto.
16: Votação.
14: Oficiais de justiça e fiscais agropecuários podem ser incluídos entre as categorias autorizadas a portar armas. O repórter Antônio Vital tem as informações.
19: Ganhou o regime de urgência e pode ser votado a qualquer momento no plenário da Câmara, projeto que autoriza o porte de armas de fogo por oficiais de justiça e auditores fiscais federais agropecuários. O projeto altera o Estatuto do Desarmamento para incluir essas duas categorias entre aquelas que têm direito ao porte de arma. Hoje, essa autorização já vale para policiais, militares e outras carreiras ligadas à segurança pública, desde que cumpram os requisitos legais, como comprovação de capacidade técnica e aptidão psicológica. De acordo com a proposta, esses profissionais poderão portar arma de fogo de propriedade própria ou fornecida pela instituição, inclusive fora do horário de serviço, com validade em todo o território nacional, conforme as regras previstas em lei. Relator da proposta, o deputado Jonas Donizete, do PSB de São Paulo, argumentou que a medida reconhece o risco enfrentado por esses profissionais no exercício das funções. Segundo ele, oficiais de justiça e auditores fiscais atuam diretamente na execução de decisões judiciais e em atividades de fiscalização, muitas vezes sob tensão e ameaças. O porte de armas para oficiais de justiça foi defendido pelo deputado Coronel Meira, do PL de Pernambuco.
0: Porte de arma para oficial e oficial de justiça, para poder se defender verdadeiramente de tudo que acontece na rua. Ele é o elo, exatamente, da justiça, dos tribunais de justiça com o povo brasileiro. E ele precisa ter um mínimo de conforto, que é poder, se quiser, estar armado para defender a sua vida e muitas vezes a vida de quem o acompanha no seu momento do trabalho, em todos os locais, em todos os rincões do nosso Brasil.
19: Com regime de urgência, o projeto que autoriza o porte de arma para oficiais de justiça pode ser votado diretamente no plenário da Câmara, sem passar pela análise das comissões permanentes da Casa. Da Rádio Câmara de Brasília, com informações de Daniele Lessa, Antônio Vital.
23: Termina agora o Jornal Câmara dos Deputados, produzido pela Rádio Câmara. O programa teve trabalhos técnicos de Wellington Teles e a apresentação de Tessia Guimarães e Luciana Vieira. Uma boa noite para você.
5: A Voz do Brasil está de volta na segunda-feira. Boa noite e bom fim de semana.
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2: César, eu também quero saber, velho.

0: eu acho que você tem que mandar aquela mensagem. Mas manda o que está no seu coração.
1: Porque se fosse eu falaria...

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1: Luan Santana e Léo Foguete. Luan City Festival São Paulo.

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1: Louvado seja nosso Senhor Jesus Cristo, para sempre seja louvado e sua Mãe Maria Santíssima. Está começando o Santo Dia com Maria deste sábado, na nossa Escola do Santo Rosário, 6 horas da manhã, e talvez seja bonito perceber que depois de tantas semanas contemplando os mistérios gloriosos, o cenáculo, Pentecostes e a ação do Espírito Santo, chegamos hoje a uma imagem muito simples e muito profunda. Maria no meio da Igreja Nascente, não no centro das atenções, não ocupando o lugar dos apóstolos, mas presente como mãe. Antes da nossa reflexão, rezemos juntos. Ave Maria, cheia de graça, o Senhor é convosco. Bendita sois vós entre as mulheres, e bendito é o fruto do vosso ventre, Jesus. Santa Maria, Mãe de Deus, rogai por nós, pecadores, agora e na hora de nossa morte. Amém. Depois de Pentecostes, os discípulos já não são os mesmos homens. Aqueles que antes estavam escondidos, agora anunciam o Evangelho. Aqueles que tinham medo, começam a entregar a própria vida por Cristo. A Igreja nasce assim, frágil aos olhos do mundo, mas cheia do Espírito Santo, e Maria está ali. E isso significa muito, porque Nossa Senhora acompanha toda a vida de Jesus e continua também presente no começo da missão da Igreja, que é o corpo místico de seu Filho. Ela esteve no silêncio de Nazaré, esteve aos pés da cruz, esteve no cenáculo e agora permanece junto daqueles homens que começam a levar o Evangelho ao mundo inteiro. Existe algo muito bonito nisso. Maria não forma discípulos para si mesma. Ela sempre conduz para Cristo. Toda verdadeira devoção mariana termina aí, numa alma mais unida a Jesus, mais aberta ao Espírito Santo, mais fiel ao Evangelho. E justamente o Rosário, hoje é a nossa escola do Santo Rosário, o Rosário vai formando lentamente o coração cristão. Talvez seja exatamente isso que contemplamos ao longo dessas semanas. Mistério após mistério, Nossa Senhora vai educando a alma, na confiança, na perseverança, na oração, na fidelidade escondida, na esperança em meio às lutas. Porque a vida cristã não nasce pronta. Os apóstolos precisaram amadurecer. A Igreja cresceu atravessando perseguições, fraquezas, dificuldades, e conosco também é assim. Talvez hoje você olhe para a sua própria caminhada e perceba muitas imperfeições. Talvez exista ainda muito medo, muita lentidão, muita coisa a ser transformada, mas Deus não desistiu da Igreja Nascente e também não desistiu de nós. O Espírito Santo continua agindo, continua levantando, continua santificando pessoas reais e Nossa Senhora continua acompanhando os filhos neste caminho. Talvez uma das coisas mais bonitas da maternidade de Maria seja justamente isso. Ela permanece, sempre. Há fases em que sentimos mais fervor, outras em que tudo parece mais difícil. Há momentos de clareza e momentos de combate interior, mas Nossa Senhora continua conduzindo discretamente a alma para Deus, muitas vezes sem barulho, sem nenhum espetáculo, como uma mãe que sustenta os passos do filho até que ele aprenda a caminhar com mais firmeza. E talvez seja esse o grande fruto do Rosário, não apenas rezar palavras e repetir as orações, mas deixar que Nossa Senhora forme o coração cristão dentro de nós. Um coração mais humilde, mais fiel, mais perseverante, mais cheio de Deus. E podemos rezar nesta manhã e sempre quando rezarmos o Santo Terço, o Santo Rosário, dizer: Mãe, continua formando a minha alma. E isso com certeza bastará para cada vez mais a vida nova ir tomando espaço em nossa vida. Rezemos juntos ao Senhor, oferecendo tudo isso que meditamos agora. Senhor, nós te agradecemos porque não nos deixas caminhar sozinhos. Tu nos deste a Igreja, o Espírito Santo e também a presença materna de Nossa Senhora. Continua formando o nosso coração, ensina-nos a viver o Evangelho com sinceridade, a perseverar nas dificuldades e a crescer na tua graça. Nossa Senhora, Mãe da Igreja, permanece conosco. Conduze as nossas famílias, protege os nossos caminhos e ajuda-nos a permanecer fiéis a Cristo até o fim. Que este sábado seja vivido com paz, com esperança e com um coração cada vez mais próximo de Deus. Amém. Que Nossa Senhora abençoe o seu sábado, a sua família, o seu final de semana inteiro, tudo aquilo que você viverá na sua família, com os amigos, na sua comunidade. Este foi mais um Santo Dia com Maria, que vai ao ar nas manhãs de segunda a sábado, sempre às 6 horas da manhã, aqui na Rádio Superdifusora, também no YouTube, @superdifusoraoficial, e no Spotify da rádio. Nós estivemos reunidos em nome do Pai, e do Filho e do Espírito Santo. Amém. Salve Maria!

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1: Dia, compadre.
2: Dia.
1: É, compadre, mas hoje eu tirei um tempinho pra visitar o senhor, viu, senhor?
2: É mesmo.
1: A gente anda muito tarefado, né? Quase não dá tempo de visitar os compadres, mas hoje eu arrumei um tempo pra vir aqui.
2: Satisfação minha.
1: Como é que anda as coisas por aqui, compadre?
2: Tá bom, mais ou menos.
1: Olha lá, pra mim não anda muito bom, não, compadre.
2: Tá, não.
1: Pois é, o trem pra lá anda meio feio.
2: Tá ruim.
1: É, o senhor sabe que... Eu sei lá, compadre, mas eu até vim aqui, acho meio sem jeito falar com o senhor, mas precisa ir vir.
2: E qual que é seu gaio?
1: É o seguinte, compadre, eu queria saber se o senhor pode emprestar 2.000 conto pra mim.
2: 2.000?
1: Sim.
2: 2.000?
1: Eu preciso de 2.000.
2: É, bom, acontece, compadre, que eu também tenho umas contas pra pagar, sabe?
1: É, compadre, mas dependendo da data que o senhor tem o vencimento, eu trago pro senhor de volta.
2: Daqui pra uns 30 dias eu vou precisar desse dinheiro.
1: Se o senhor me emprestar... Eu pago o senhor com 15.
2: Com 15?
1: 15 dias.
2: É. Então eu empresto.
1: Ei, compadre, se o senhor me quebrar, vou ficar devendo obrigação pro senhor.
2: Ô, mulher! Pega esses 2.000 que tá no fundo do baú. Traz aqui pro compadre pra desapertar ele.
1: Ei, compadre, só o senhor mesmo vai fazer uma coisa dessa pra mim, viu?
2: Mas olha aqui, eu espero no máximo 30. 30 dias.
1: Mas eu pago com 15, compadre.
2: Paga?
1: Olha, daqui a 15 dias eu tô aqui.
2: Tá.
1: Eu sabia que o senhor quebrar meu galho, compadre. Obrigado. Daqui a 15 eu tô aqui de novo.

0: Como é que vai, compadre?
1: Eu vou indo mais ou menos.
0: É, eu também tô mais ou menos, porque os 2.000 contos que o senhor emprestou de mim lá em casa, tá fazendo farta.
1: Eu não tô entendendo o que o senhor tá falando, compadre.
0: É, quando a gente deve, a gente não entende com facilidade mesmo, né, compadre? Mas aquele 2.000 contos que o senhor me emprestou, eu falei que eu esperava 30 dias. O senhor falou, não, com 15 eu pago. Já tá com 40 e o senhor até agora não se explicou.
1: Aí eu vou dizer uma verdade pro senhor. De tanto que eu já emprestei pra tanta gente que eu tô devendo, que eu nem lembro mais desse negócio.
0: É, mas carece de lembrar, porque 2.000 contos são 2.000 contos, faz farta, né, compadre?
1: O senhor quer saber de uma coisa? O senhor tá falando é muita besteira na porta da minha casa.
0: Mas, compadre, o senhor tá querendo que eu volte a pé pra Minas Gerais? Não dá.
1: Olha, compadre, se o senhor não for embora daqui, eu ainda vou te cortar de chicote.
0: Não. Violência, não. Não precisa cortar de chicote, não. Eu volto a pé, mas panhar não panho. E quer saber de uma coisa? Esses 2.000 cruzeiros ficam desmolados.

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1: Dois jovens se casavam no arraial de São José. Morava a felicidade no seu rancho de Sapé. O marido arranjou um amante e desprezou sua mulher.

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0: presidente Jerônimo Gergen disse que o resultado é um prejuízo ao planejamento estratégico.
1: Como consequência, quem acaba pagando a conta dos erros políticos é a população.
2: Eu tenho uma leitura, até porque passei pela política já, estive como deputado por 20 anos, que o Brasil é o seu grande inimigo, né? O Brasil não deveria jamais ter esta polarização pela sua forma de sociedade, pela sua capacidade produtiva. Nós deveríamos nos preparar para ocupar os espaços do mundo briguento. Mas nós acabamos gerando uma briga aqui dentro que não nos permite planejamento, que não nos permite pensar. E aí a gente vai aos trambolhões, né? Como tem sido esse episódio agora, e que eu não tenho dúvida que ao final, de alguma forma, perderemos, no mínimo pagando dinheiro público, colocando dinheiro público para subsidiar algo, e esse dinheiro público é dinheiro das pessoas, né? Então nós vamos pagar de alguma forma, com certeza, como já estamos pagando.
0: Os Estados Unidos também propuseram uma sobretaxa de 12,5% ao Brasil e outros países após uma investigação sobre supostas falhas no combate ao trabalho forçado.
1: Se aplicadas de forma cumulativa, as tarifas podem chegar a 37,5%.
0: Bandeirantes, 7:04.
1: O governo federal avalia que é fundamental manter o diálogo com os Estados Unidos sobre a classificação de facções como organizações terroristas.
0: Nos próximos dias, integrantes da Receita Federal devem viajar para negociar um acordo de cooperação com a Receita Americana.
1: Os Estados Unidos oficializaram ontem a decisão de tratar o PCC e o Comando Vermelho como organizações terroristas estrangeiras.
0: Um dos focos deverá ser o combate à lavagem de dinheiro dessas facções que têm atuação internacional.
1: O governo, que era contra a classificação, também pretende ampliar as ações de combate ao crime organizado no país.
0: O diretor-geral da Polícia Federal, Andrei Rodrigues, ressalta a importância da cooperação entre os países.
3: Os Estados Unidos pode muito bem ajudar, né, não só o Brasil, mas enfim, toda a região América Latina, assim como nós ajudamos os Estados Unidos, uma vez que, inclusive, remessas de drogas, de haxixe, por exemplo, e de armas, vêm dos Estados Unidos para o Brasil. Ou seja, é uma via de mão dupla.
1: A designação americana permite o congelamento de ativos e proíbe transações com os grupos designados.
0: A medida também veta a entrada de integrantes das organizações nos Estados Unidos que podem ser deportados.
1: Além disso, instituições financeiras americanas ficam obrigadas a informar ao Departamento do Tesouro recursos ligados às facções.
0: Para o advogado especialista em segurança pública Jaime Fusco, os Estados Unidos poderiam ajudar rastreando o dinheiro movimentado pelo crime.
4: Nenhuma estrutura criminosa ela vai existir sem uma engenharia financeira por trás. O que os Estados Unidos deveria ajudar com todos nós, o nosso país, e que não interferiria em nada em nossa soberania, é rastrear esse dinheiro.
1: Pelo menos outros 8 países latino-americanos já enfrentam um enquadramento para organizações criminosas.
0: Um deles é o México, que convive com a infiltração de cartéis do tráfico na economia e na política.
1: A pressão diplomática de Washington se intensificou e resultou no indiciamento de autoridades locais e em denúncias de operações não autorizadas da CIA.
0: O Tesouro americano também passou a exigir a identificação de clientes em transações na fronteira.
1: Bancos mexicanos ainda perderam acesso a redes americanas de cartões, que, segundo as autoridades, foram usadas para lavagem de dinheiro.
0: Dados do Conselho Nacional de Justiça mostram um aumento no número de ações penais em primeira instância.
1: Os registros passaram de 1.700 em 2020 para 3.300 em 2025.
0: O volume de processos dependentes de julgamento também cresceu no período.
1: Entre 2020 e 2025, o total passou de 5 mil para 13 mil casos, um aumento de 155%.
0: Bandeirantes, 7:07.
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1: O pré-candidato do PSD à presidência, Ronaldo Caiado, apoia a decisão americana que classificou o PCC e o Comando Vermelho como organizações terroristas.
0: O ex-governador de Goiás participou ontem de um encontro de carros antigos em Águas de Lindóia, no interior de São Paulo, ao lado de Gilberto Kassab.
1: Caiado afirmou que, se for eleito, vai encaminhar ao Congresso uma proposta que equipara facções criminosas a organizações terroristas.
6: As facções hoje expandiram a ponto de realmente tomar a liberdade de mais de 50 milhões de brasileiros. O que nós precisamos de entender hoje é que isso realmente é uma imagem muito ruim para o Brasil.
1: O deputado federal Aécio Neves, do PSDB, esteve ontem na sede do Grupo Bandeirantes, onde gravou participação no programa Canal Livre.
0: O parlamentar criticou a polarização do país e disse que ainda analisa com o partido a possibilidade de lançar candidatura à presidência nas eleições de outubro.
7: Se vence qualquer um desses polos que hoje disputam a eleição, nós vamos ter pelo menos mais uma década de um país dividido ao meio. Mas transformar isso numa candidatura depende fundamentalmente das circunstâncias que forem construídas nessas próximas semanas ou meses.
1: O pré-candidato pelo Missão, Renan Santos, visitou o Rodeio de Americana no interior paulista.
0: Romeu Zema e o presidente Lula não tiveram compromissos oficiais nesta sexta-feira.
1: Flávio Bolsonaro pediu ao Supremo que declare que o ministro Alexandre de Moraes é suspeito para julgar Daniel Vorcaro e o Banco Master.
0: A defesa do senador aponta conflito de interesses e apresenta dados da Receita Federal sobre pagamentos do Master ao escritório de advocacia da mulher de Moraes.
1: Segundo os advogados, os repasses somam cerca de 80 milhões de reais e comprometeriam a imparcialidade do ministro em casos que envolvam o banqueiro.
0: A defesa do senador pede que o caso seja analisado pelo ministro André Mendonça.
1: A decisão caberá ao presidente do Supremo, Edson Fachin.
0: Bandeirantes, 7 horas e 9 minutos.
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8: Neste momento da pré-campanha eleitoral, o eleitorado do centro está em parte adormecido ou indeciso. E outra parte se divide, indo uma área para a direita e outra menor para a esquerda. É o que mostra, em média, as últimas pesquisas. Aécio Neves, presidente do PSDB, avalia com o partido se será candidato. Ainda há dúvidas sobre isso, como se verá no Canal Livre. O que não há é dúvida sobre as dificuldades de uma candidatura como essa a partir de agora. Mas o primeiro ponto positivo nesse projeto, ainda em análise, é que ele poderia dar uma importante contribuição ao debate de ideias e programas de governo, que até agora não vem oferecendo ao país quase nada de relevante como soluções programáticas. Aliás, acho que nada até agora. O déficit de conteúdo, que foi gritante nas últimas campanhas, está ameaçando se repetir esse ano. Pode se repetir esse ano. É um conhecido efeito da polarização, como aquele que predominou nos anos eleitorais anteriores. Foi quando os ataques e as agressões entre candidatos, predominando nas campanhas, superaram e restringiram o necessário confronto de ideias. Neste ano, os sinais não são bons, mas ainda há tempo.
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25: Agora, Alexandre Pretzel,
26: direto dos Estados Unidos,
25: com as informações da seleção brasileira.
0: Bandeirantes, 7:16.
1: O Brasil faz hoje o último jogo antes da estreia da Copa do Mundo contra o Egito em Cleveland.
0: E o Alexandre Pretzel tem as informações. Bom dia, Pretzel.
27: Bom dia, Silvânia. Bom dia, Lupata. Bom Seleção dia. Brasileira hoje com Carlo Ancelotti. Faz seu último amistoso antes da estreia na Copa do Mundo. Vai pegar o Egito aqui em Cleveland. Temperatura média na casa agora dos 20 graus para abrir este sábado de testes. Muitos testes, segundo o técnico Carlo Ancelotti, deixou bem claro ontem na sua entrevista coletiva. Ele já tem o time base para começar o jogo, mas que não significa absolutamente nada para a estreia na Copa do Mundo contra Marrocos no dia 13 de junho. Hoje, então, ele começa com Alisson, Wesley, a defesa com Marquinhos, Léo Pereira e Douglas Santos, o meio de campo com Casemiro, Bruno Guimarães e Paquetá, e no ataque, Rafinha, Igor Thiago e Vinícius Júnior. O Ancelotti deixou claro que pretende fazer, sim, várias substituições. Ele tem 5 em jogos oficiais, mas hoje poderão ser feitas 11. Será que ele vai aproveitá-las, colocando muita gente para ser observado? Até porque a realidade é que na Copa do Mundo ele não definiu seu time base ainda e deixou isso muito claro, que terá uma semana, como ele há muito tempo não tinha, principalmente como treinava times

0: de resultado nem em termos de atuação. Mas é um jogo para observações e, quem sabe, algumas escolhas definitivas para a semana que vem. Um abraço, Silvânia, um abraço do Pato.
1: Obrigada, Fredson. Um abraço para você também. 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
2: E a Copa do Mundo vai movimentar mais os supermercados do que os bares no Rio de Janeiro.
1: Quem conta é a repórter Maria Eduarda Vieira.
3: Cerca de 85% dos brasileiros vão assistir aos jogos da Copa do Mundo em casa com familiares, amigos ou até mesmo sozinhos. A informação é de um levantamento da Associação dos Supermercados do Estado do Rio de Janeiro. Enquanto isso, apenas 14,5% dos entrevistados planejam acompanhar os jogos em bares ou eventos. Apesar do crescimento do delivery, a maioria ainda prefere fazer compras presencialmente. Ainda segundo a pesquisa, aproximadamente 46% dos consumidores pretendem gastar entre 100 e R$200 por jogo com alimentos e bebidas. Outros 33,8% planejam desembolsar de R$51 a R$100, enquanto 14,7% estimam gastos acima de R$200 por partida. Além disso, 68,7% consideram comprar combos e kits prontos, reforçando a busca por conveniência e custo-benefício. O morador da Zona Oeste do Rio, Fernando Pina, conta que já estava comprando comida e bebida para reunir os amigos e familiares em casa para comemorar o aniversário dele e a estreia do Brasil no Mundial.
4: Estou aqui em Bangu agora comprando meus preparativos para o meu aniversário de 50 anos, que vou comemorar justamente no dia do Jogo do Brasil, que vai ter meus amigos, a rapaziada que eu gosto, meus familiares, 50 anos no dia do primeiro Jogo do Brasil.
3: Além disso, 53,6% afirmam estar empolgados para acompanhar o Brasil na Copa do Mundo e pretendem assistir a todas as partidas da seleção. A enfermeira Ana Carolina Leal relata que já está pensando nos lanches para o filho acompanhar os jogos, porque ele é apaixonado por futebol.
5: O álbum, né, que não pôde faltar, enfim, para o bolso do pai e da mãe doer. E a preparação é organizar lanches, né, em casa, com a família, para curtir todo mundo em segurança, né?
3: De acordo com a pesquisa, na hora de decidir o cardápio, o churrasco segue imbatível. Entre as bebidas, a cerveja é a principal escolha dos consumidores, seguida de refrigerante e sucos.
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1: O governo federal prorroga o prazo de inscrição do Enem até 12 de junho.
0: As inscrições terminariam ontem, às 11h59 da noite.
1: O restante do cronograma também foi alterado e agora a taxa de inscrição de R$ 85,00 pode ser paga até o dia 17 de junho.
0: O pagamento deve ser feito por boleto, PIX, cartão de crédito, débito, em conta corrente ou poupança.
1: Os estudantes da rede pública já possuem cadastro automático no sistema, mas precisam acessar o site para confirmar a inscrição.
0: A confirmação serve para indicar o município de prova, escolher a língua estrangeira e informar a necessidade de atendimento especializado.
1: Os demais participantes que tiveram a isenção da taxa aprovada também precisam realizar a inscrição.
0: Esse ano, o Enem será aplicado em cerca de 10 mil escolas de 1.900 cidades do país. São 95 municípios a mais do que no ano passado.
1: A estimativa do INEP é que 80% dos estudantes da rede pública que estão concluindo o ensino médio façam as provas na própria escola onde estudam.
0: Para quem vai fazer o exame, o professor Marlos Geronasso dá uma dica valiosa para a redação.
2: As propostas são muito bem feitas. Elas trazem à tona problemáticas sociais que o estudante, o jovem, precisa estar a par. Por isso, ao longo do ano, pesquisar, estudar, ter informações, acompanhar notícias, fazer o seu filtro é essencial. Porque qual será o tema do dia 8 de novembro? Um problema social do nosso país.
1: As provas serão aplicadas nos dias 8 e 15 de novembro em todo o país.
0: O edital do Enem reúne o cronograma, as regras da edição e os procedimentos para atendimento especializado.
1: Para se inscrever ou confirmar os dados, o participante deve acessar o site enem.inep.gov.br/participante. Repetindo, enem.inep.gov.br/participante.
0: 729.
1: Os motoristas que não tiverem cometido nenhuma infração de trânsito nos 12 meses anteriores ao vencimento da carteira terão a renovação automática da CNH.
0: A nova lei foi sancionada pelo presidente Lula ontem e já foi publicada no Diário Oficial da União.
1: A medida não se aplica a quem tem 70 anos ou mais.
0: Segundo o governo, a mudança reduz a burocracia e premia quem mantém bom comportamento no trânsito.
1: A proposta já estava em vigor desde dezembro de 2025 por meio de medida provisória.
0: Com a sanção da lei, a regra passa a valer de forma permanente.
1: A emissão da CNH em papel também deixa de ser obrigatória.
0: Quem quiser o documento físico deverá solicitar o serviço em uma unidade do Detran e pagar a taxa correspondente.
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0: O quinto sinal marcou a hora oficial do Brasil, 7h30. 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
6: Olá, bom dia para você ligado no Jornal Primeira Hora. Eu sou Antônio Luiz e agora você ouve os destaques locais. Desde a última segunda-feira, dia 1º, a vacina contra a gripe está liberada para todos os públicos em Itapetininga. A vacinação pode ser realizada durante a semana em todas as unidades de saúde, de acordo com o horário de funcionamento de cada unidade. Os prontos atendimentos da Vila Rio Branco e Jardim Mesquita, com horário estendido até às 10 horas da noite, também aplicam a vacina. A ampliação do público segue uma autorização da Secretaria de Estado da Saúde e ocorre por ordem de chegada. Para se vacinar, a orientação é levar documento de identificação com foto e, se possível, a caderneta de vacinação. Ações estratégicas como a busca ativa, ações de vacinação nas escolas e demais ações de imunização extramuros devem ser mantidas e intensificadas. Mesmo com a liberação para todos os públicos, a Secretaria de Saúde reforça que a vacinação dos grupos prioritários é estratégica e essencial para a redução de casos graves de síndromes respiratórias e internações. Itapetininga registrou uma queda de 97,65% no número de casos de dengue nos cinco primeiros meses de 2026, em um comparativo com o mesmo período do ano passado. De acordo com dados do Departamento Municipal de Vigilância Epidemiológica, de 1º de janeiro a 29 de maio deste ano, foram confirmados 9 casos da doença transmitida pelo Aedes aegypti, enquanto no mesmo período de 2025 foram contabilizados 383 registros. Ao todo, no ano passado, foram confirmados 414 casos da doença e um óbito. A Prefeitura reforça a orientação à população para que continue colaborando no combate à dengue, não acumulando materiais em casa, nos quintais e não descartando materiais em locais irregulares. A Secretaria de Políticas Públicas para Mulheres de Itapetininga, em parceria com a Secretaria de Cultura e Turismo, promove o encontro Entre Nós Mulheres. A iniciativa tem como objetivo proporcionar um espaço de diálogo, troca de experiências e fortalecimento da rede de apoio entre mulheres, abordando temas relacionados ao autocuidado, à prevenção e à qualidade de vida. A roda de conversa sobre saúde e prevenção da mulher será conduzida pela fisioterapeuta Aileen Martins. A profissional compartilhará orientações e informações sobre cuidados preventivos, saúde feminina e bem-estar. A Feira de Empreendedorismo Temática de Dia dos Namorados será realizada em parceria com a Feira da Lua de Itapetininga. A ação reunirá empreendedoras locais, oferecendo opções de presentes, artesanato, gastronomia e diversos produtos criativos, incentivando a geração de renda e valorizando o empreendedorismo feminino. A ação será realizada na Casa da Mulher Paulista, na próxima terça-feira, dia 9, às 7 horas da noite. O encontro é destinado a mulheres maiores de 18 anos e acontecerá na Rua Josué Carrascal Filho, número 86, na Vila Hungria. As interessadas podem realizar a inscrição gratuitamente no link que está no site itapetininga.sp.gov.br. Esse foi o Boletim de Notícias da Superdifusora, comigo, Antônio Luiz. Eu volto logo mais no Jornal do Meio-Dia. Continue em 94,5 FM. Segue Jornal Primeira Hora.
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1: Um dos maiores gargalos no INSS está na análise dos pedidos do Benefício de Prestação Continuada, o BPC.
0: A Previdência anunciou medidas nesta semana para reduzir a fila de quase 800 mil pessoas.
1: 80 servidores serão deslocados de outros setores para reforçar a análise dos pedidos do BPC.
0: O benefício é apontado como o principal responsável pelo aumento da fila neste ano.
1: O número de beneficiários ativos cresceu 35% entre 2021 e o ano passado.
0: O BPC garante um salário mínimo a idosos de baixa renda e pessoas com deficiência.
1: A aposentada Irene Soares da Silva dedica os dias aos cuidados do neto Daniel, de 15 anos, que tem paralisia cerebral.
0: A situação começou após a morte da filha dela, mãe do adolescente, vítima de câncer.
1: Com o aumento das despesas, Irene depende da ajuda de amigos e parentes para comprar itens básicos.
0: Há 9 meses, ela aguarda a análise do pedido do BPC de Daniel.
1: Segundo Irene, toda vez que procura o INSS para obter informações, recebe a mesma resposta.
2: Eu já fui lá umas 3 vezes. E quando eu chego lá, né, aí só fala assim, tá em análise. Tá fazendo falta demais. A gente paga água, luz, condomínio, tudo é do nosso dinheiro.
0: O INSS admite atraso na análise de mais de 2 milhões de pedidos pendentes.
1: Em março, mais de 500 mil esperavam, há mais de 45 dias, resposta para pedidos ao benefício.
0: Esse é o prazo máximo para o Instituto analisar solicitações desse tipo.
1: Outras medidas foram anunciadas pelo INSS para reduzir a fila.
0: Entre elas estão o bônus de produtividade para processos analisados além da jornada de trabalho.
1: Também foram previstos mutirões de perícia aos finais de semana.
0: Outra mudança proíbe novos pedidos para o mesmo benefício, antes da conclusão da análise anterior, para evitar duplicidade de solicitações.
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0: A Justiça vai analisar nos próximos dias o pedido do Ministério Público do Rio de Janeiro sobre a anulação do julgamento do caso Henri Borel.
1: Informações com o repórter Guilherme Faria.
3: A juíza Elizabeth Machado Louro classifica como leviana a afirmação de que teria tentado enviesar a livre manifestação dos jurados no caso do menino Henri Borel. A afirmação consta na ata da sessão. Monique teve o crime de homicídio desclassificado de doloso para culposo e obteve o perdão judicial da magistrada. Segundo a juíza, houve um erro na formulação de um dos quesitos voltados à participação de Monique nos crimes. Uma das perguntas feitas aos jurados deveria se referir a uma omissão culposa da ré no caso, e não dolosa, como ocorreu na primeira votação. A situação gerou uma confusão e, por isso, a magistrada decidiu pela realização de uma nova votação do quesito. A medida foi polêmica. O promotor Fábio Vieira, que trabalhou no caso, afirmou que os jurados chegaram a considerar a ré culpada pela morte dolosa do filho. Mas após um questionamento feito pela defesa dela, a juíza mudou os termos do quesito, o que levou os jurados a votarem no sentido de um crime culposo, quando não há intenção de matar. Fábio Vieira disse ainda que nunca tinha presenciado algo do tipo em 26 anos de experiência.
4: Então, vejam só, nesse momento a juíza muda a quesitação e pergunta, ao invés de manter a pergunta, a Monique agiu dolosamente, a omissão foi dolosa, muda, perguntando se a omissão foi culposa. E 4 pessoas que responderam sim, então um homicídio que já estava decidido como doloso, ele volta atrás e se transforma em culposo. Então, uma pena da Monique, que chegaria fácil a 30 anos, como chegou a do Jairo, ela se reveste para um homicídio culposo que mais tarde a juíza concede o perdão judicial. Então, ela transforma 3 décadas de pena em nada.
3: Com a desclassificação, a juíza concedeu perdão judicial a Monique. A medida está prevista no Código Penal e ocorre em casos em que a justiça entende que as consequências do crime atingem o condenado de forma tão grave que uma punição adicional se torna desnecessária, como explica a advogada criminalista Daniele Taveira.
5: O perdão judicial é quando as consequências do crime, elas são tão gravosas, elas são tão ruins para a pessoa que cometeu, que para além disso não há necessidade de uma aplicabilidade da pena. É como se o próprio crime já fosse a pena que a pessoa recebeu. E aí eu reforço dizendo que existe uma previsão legal, não há ilegalidade. Porém, causa sim um espanto e uma repulsa na sociedade.
3: Ao anunciar a sentença, a juíza Elizabeth Machado Louro argumentou que a ré foi alvo de uma reação desproporcional ao longo dos últimos anos e disse que Monique já sofreu um castigo severo o suficiente. A defesa dela nega que tenha havido irregularidades no momento da apresentação dos quesitos aos jurados.
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1: Mais mulheres denunciam um ginecologista por abuso sexual em São João de Meriti.
0: Do Rio de Janeiro, o repórter Luiz Valcir.
6: O ginecologista Carlos Alfredo Mendes de Oliveira é acusado de praticar abusos sexuais contra pacientes há mais de 3 décadas. A informação foi relatada por uma das vítimas à reportagem da Band News FM. Com identidade preservada e voz alterada, a mulher contou que foi vítima dos abusos quando tinha 20 anos.
7: Ele fez o preventivo e começou a subir com a mão alisando meus peitos. Falou assim, seus peitos são muito durinhos. Eu falei assim, mas doutor, eu não vim aqui pro senhor examinar meus peitos, eu vim pra fazer só preventivo. Aí ele falou assim, mas se você quiser vir depois do expediente, eu faço um exame mais completo em você. É só você falar que quer e você vem. Eu fiquei muito constrangida, me senti muito envergonhada, com medo dele. Saí, vesti minha roupa e nem voltei nem pra pegar o resultado.
6: Até o momento, 2 inquéritos já foram concluídos pela Polícia Civil, enquanto outros 4 seguem em andamento. A delegada responsável pelo caso chegou a pedir a prisão preventiva do médico, mas o pedido foi negado pela Justiça. Entre os argumentos considerados está a idade do investigado, de 71 anos. Segundo os relatos, os abusos ocorreram durante consultas realizadas na Baixada Fluminense. As denunciantes afirmam que o médico trancava a porta do consultório, realizava toques considerados invasivos e fazia comentários de cunho sexual. A Justiça do Rio determinou medidas cautelares contra o ginecologista. Na quinta-feira, dia 4, outras 2 mulheres procuraram a polícia para denunciar Carlos Alfredo Mendes de Oliveira por abuso sexual. Com os novos registros, chegou a 7, o número de vítimas que formalizaram denúncias contra o médico. A Band News FM também recebeu relatos de que, mesmo com o registro profissional suspenso pelo Conselho Regional de Medicina, o ginecologista estaria realizando atendimentos em pelo menos 2 endereços em São João de Meriti. A denúncia é apurada pela Polícia Civil.
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0: A família do idoso, que foi preso injustamente no Rio Grande do Sul, pretende entrar com uma ação judicial contra o Estado.
1: João Batista Fernandes, de 68 anos, foi detido em 11 de setembro do ano passado, durante a operação contra uma quadrilha de roubo de caminhões.
0: Ele não tinha relação com o grupo, mas acabou incluído na investigação porque criminosos usaram a carteira de motorista dele para tentar alugar um depósito.
1: João conta que passou 10 dias no centro de triagem e chegou a ter uma infecção pulmonar durante o período em que esteve na cadeia pública de Porto Alegre.
8: Todos os dias eu tinha esperança e todos os dias eu perdia. No final do dia, perdi a esperança. No outro dia, de novo, eu tinha esperança. Hoje eu vou sair. Não, eu não saía.
9: Uma cicatriz invisível, que ninguém vê, mas a gente sente. Existem momentos de alguns gatilhos, uma sirene. Tu fica em pânico.
0: Em casa, o sentimento era de tristeza e angústia, como relata a aposentada e esposa dele, Silvia Maria Fernandes.
10: Muito difícil para a família. Eu não consegui trabalhar. A gente virou uma bagunça, assim, sabe? Partiu para qualquer coisa, né? Para tirar ele de lá.
1: O advogado da família, Adriano Oliveira, aponta os erros do processo.
11: Na verdade, o erro foram de todos os envolvidos. O delegado que pediu a prisão preventiva, o Ministério Público que chancelou o pedido do delegado e o juiz que decretou a prisão preventiva.
1: Na última quarta-feira, a justiça reconheceu o erro e determinou a soltura do aposentado.
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13: O maior jogador da história da seleção senegalesa é o responsável por carregar as esperanças da nação africana neste Mundial. Sadio Mané, aos 34 anos, hoje atua no Al-Nassr da Arábia Saudita, mas tem uma longa trajetória de destaque no futebol inglês, vencendo a Liga dos Campeões e a Premier League com a camisa do Liverpool. Mané também é o maior artilheiro da história de Senegal, com 54 gols marcados por sua seleção. Além disso, tem títulos importantes da Copa Africana de Nações e uma idolatria construída em cima de uma trajetória muito vitoriosa. Rápido, goleador e letal. De Mané, não tem nada o camisa 10 da seleção senegalesa.
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0: Bandeirantes 747.
1: Os Estados Unidos interceptam mísseis iranianos próximo ao Estreito de Hormuz.
0: Segundo autoridades americanas, os projéteis foram lançados em direção a áreas de circulação marítima, consideradas estratégicas para o comércio mundial.
1: Os mísseis foram interceptados no Kuwait e no Bahrein.
0: Já o governo do Irã afirma ter disparado contra 4 petroleiros que tentavam atravessar o Estreito de Hormuz sem autorização.
1: E acusa os Estados Unidos de ampliar a presença militar na região.
0: Um possível acordo de paz entre os dois países enfrenta um impasse bilionário.
1: 24 bilhões de dólares em ativos iranianos estão congelados pelos Estados Unidos.
0: Segundo Mohsen Rezaei, conselheiro militar do líder supremo iraniano, o fim do conflito depende da liberação dos recursos pelo governo Donald Trump.
1: O Irã exige a liberação de 12 bilhões de dólares assim que um acordo provisório for assinado.
0: Outros 12 bilhões de dólares seriam liberados em um momento posterior.
1: Segundo o conselheiro, as negociações estão paradas e cabe aos Estados Unidos destravar o processo.
0: No Líbano, o exército israelense diz que se prepara para lançar uma nova onda de ataques no sul do país.
1: O anúncio dos bombardeios veio um dia depois de o Hezbollah rejeitar uma proposta de cessar-fogo mediada pelos Estados Unidos.
0: As forças de defesa de Israel informaram que 9 cidades do sul do Líbano serão atacadas.
1: Os moradores foram orientados a deixar as áreas atingidas e seguir para o norte do rio Zarani.
0: A proposta de trégua previu o fim dos ataques do Hezbollah e exigia a retirada dos combatentes do grupo do sul do Líbano.
1: O plano incluía ainda a criação de zonas de segurança controladas pelo exército libanês.
0: O Hezbollah classificou a proposta como vergonhosa e humilhante. O grupo exige a retirada total das forças israelenses do território libanês.
1: Pelo menos 4 pessoas morreram em bombardeios israelenses nesta sexta-feira.
0: Desde o início da ofensiva, em março, mais de 3 mil pessoas morreram no Líbano e cerca de 1 milhão deixaram as casas e seguiram em direção à capital Beirute.
1: Novas negociações para um cessar-fogo estão marcadas para 22 de junho nos Estados Unidos.
0: Bandeirantes 7h50.
1: Os pagamentos com cartões das bandeiras Visa e Mastercard estão suspensos em Cuba a partir de hoje.
0: A medida acontece após o presidente americano Donald Trump ameaçar punir empresas estrangeiras que mantiverem negócios na ilha.
1: O governo cubano classificou a atitude como uma nova investida imperial dos Estados Unidos, perversa e agressiva.
0: Novos protestos contra a falta de energia elétrica foram registrados em Havana durante a madrugada de ontem.
1: Segundo o governo cubano, a crise é consequência do bloqueio imposto pelos Estados Unidos, a venda de petróleo para a ilha.
0: Sem combustível, as usinas de energia estão praticamente paradas.
1: Na quinta-feira, o secretário de Estado americano, Marco Rubio, aumentou a pressão sobre Cuba, ao anunciar novas sanções contra o governo do país.
0: Entre os alvos estão Alejandro Castro, filho de Raul Castro e sobrinho de Fidel Castro, além do presidente Miguel Díaz-Canel e da esposa dele, Liz Peraza.
1: Outras 5 entidades cubanas também foram sancionadas.
0: Segundo Rubio, eles promovem terrorismo marxista que ameaça a segurança dos Estados Unidos.
1: As medidas foram anunciadas após Trump afirmar que pretende lidar com Cuba assim que terminar o conflito contra o Irã.
0: Uma ação militar contra a ilha, porém, não é bem vista pela maioria dos americanos.
1: A pesquisa, divulgada em maio pelo Instituto YouGov, mostra que 64% dos entrevistados são contra uma ofensiva militar contra Cuba.
0: No fim de maio, Raul Castro foi indiciado em Miami, acusado de ordenar ataques contra aviões dos Estados Unidos em 1996.
1: As aeronaves transportavam dissidentes e o episódio deixou 4 mortos, sendo 3 americanos.
0: Bandeirantes 751.
1: O presidente russo, Vladimir Putin, diz não ver motivo para se encontrar com Volodymyr Zelensky.
0: A declaração veio depois do presidente ucraniano propor uma reunião entre os dois para encerrar a guerra.
1: Segundo Putin, a carta aberta enviada por Zelensky não representava uma oferta sincera de diálogo.
0: Um drone militar da Ucrânia atingiu um porto da Romênia ontem.
1: A fumaça após a explosão tomou conta do pier em Constanța.
0: A Ucrânia informou que o drone foi lançado contra alvos na Rússia.
1: Segundo o governo ucraniano, uma interferência eletrônica russa desviou o armamento da rota planejada.
0: Não há relato de feridos.
1: Bandeirantes, 7 horas e 52 minutos.
0: 49 pessoas morrem de sede após um caminhão quebrar no deserto do Saara.
1: As vítimas viajavam de Mali para o Níger, quando o veículo se perdeu em uma área remota próxima às fronteiras com a Argélia.
0: Segundo autoridades locais, os passageiros eram cidadãos nigerinos que voltavam para as famílias.
1: 2 homens caminharam dezenas de quilômetros até a cidade mais próxima para pedir ajuda.
0: Equipes de resgate encontraram os corpos sob o caminhão e na área ao redor.
1: As vítimas foram enterradas em valas comuns abertas no local.
0: Os socorristas também atenderam outro caminhão, que ficou parado por 3 dias após uma falha na bateria.
1: Mais de 60 pessoas estavam no veículo.
0: Bandeirantes 753. 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
1: Bandeirantes, 7 horas e 54 minutos.
0: O botão do pânico começa a ser instalado em UPAs para proteger profissionais da saúde no estado do Rio.
1: Repórter Vinícius Calisto.
19: Já está em fase final de implementação em todas as unidades de saúde do estado do Rio os novos botões de pânico, sistema de segurança que poderá ser acionado em situações de ameaça, agressão ou qualquer forma de violência dentro dos hospitais. De acordo com a Secretaria de Estado de Saúde do Rio, o sistema já foi instalado em todas as unidades de pronto atendimento sob gestão do estado. O novo modelo envia um alerta silencioso e em tempo real para as autoridades, permitindo que a equipe de segurança interna ou a polícia militar intervenha rapidamente. O sinal é enviado automaticamente para as centrais de monitoramento e para o Centro Integrado de Comando e Controle da PM, indicando a localização exata da UPA. Após o recebimento do chamado de socorro, as autoridades enviam a viatura mais próxima para o local. Para uma enfermeira de uma unidade de pronto atendimento do estado, que teve a identidade preservada e a voz distorcida, mesmo com a agilidade no chamado da polícia, mais agentes deveriam estar de prontidão dentro das unidades.
20: Eu entendo que ao mesmo tempo que pode ser um dispositivo que gera um pouco mais de segurança aos profissionais e aos pacientes, em contrapartida pode causar retaliações e assim, a preocupação com o profissional é sempre maior, né? Porque quem acionar o botão pode realmente sofrer algum tipo de violência maior. E aí um policial que esteja de plantão dentro da unidade não vai conseguir conter um resgate ou um sequestro, por exemplo. Teria que ter um efetivo bem maior para conseguir conter esse tipo de situação.
19: A medida acontece após diversos casos de invasão de criminosos a unidades de saúde. Em outubro do ano passado, a unidade de pronto atendimento de Costa Barros, na Zona Norte, chegou a ficar quase um mês fechada após bandidos invadirem o local e sequestrarem dois pacientes confundidos com rivais. No mês anterior, 7 milicianos entraram no Hospital Pedro II, em Santa Cruz, na Zona Oeste, para tentar matar um rival que havia trocado a milícia pelo tráfico de drogas. O alvo estava internado sob custódia na unidade. A Secretaria de Estado de Saúde do Rio afirmou que o fluxo para o acionamento dos novos botões de pânico já está alinhado com a Secretaria de Segurança e com as polícias civil e militar.
14: Estamos na Copa. 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
1: Bandeirantes 7:57.
0: A análise do comentarista Bandeirantes Leandro Quesada sobre a seleção brasileira que enfrenta hoje o Egito.
1: Bom dia, Quesada.
21: Olá, Silvânia, Lupato.
0: Bom dia.
21: Ancelotti adotou aquele estilo sincerão na entrevista coletiva de ontem e confessou que não tem ainda os 11 titulares definidos para a estreia na Copa do Mundo. Aí vocês devem estar se perguntando, e os torcedores também, mas há 8 dias da estreia contra Marrocos, o técnico ainda não tem os titulares confirmados? Pois é, foi o que ele disse em resposta a uma pergunta da Bandeirantes, inclusive feita por mim. Alguns acham que o Ancelotti está escondendo o jogo. Para que dar informações preciosas aos rivais Marrocos, Haiti e Escócia? Outros, como eu, acreditam que ele tem dúvida, sim. As expressões do Ancelotti foram essas durante a conversa com os jornalistas. Se ele tivesse, a minha tese, tá? Se ele tivesse o time pronto, bastaria dizer sim, tenho. Mas não vou revelar para vocês, é um direito meu. No amistoso de hoje contra o Egito em Cleveland, o italiano manda a campo um time no primeiro tempo e promete no segundo rodar todo o elenco. Ancelotti defende que agora é hora dos testes finais. Tentar fazer várias equipes diferentes dentro de um mesmo esquema. Até porque a Copa, embora tenha 8 jogos, é uma competição curta, mas são 8 jogos. Não necessariamente o Brasil contará com as mesmas formações durante todos os jogos. Algumas mudanças serão feitas ao longo da competição. E se o Brasil fizer os 8 jogos, significa que ele estará na grande final no MetLife no dia 19 de julho. Será, Ancelotti?

0: Termina aqui o Jornal Primeira Hora.
1: Apresentação Vitor Lupato
0: e Silvânia Alves.
1: Diretor responsável João Carlos Saad.
0: Bom dia, Brasil.
1: Bom dia.

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0: Alô, alô, alô, cidade, alô, alô, sertão do meu Brasil. Senhoras e senhores, bom dia com muita alegria. Iniciamos nesta manhã, dia 6 de junho do ano 2026, mais uma audição sempre alegre e festiva do nosso sertão de outrora, Instantes de Saudade, no seu rádio. 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Abre as portas para receber amigos e clientes e, claro, o sertão de outrora que desfila nesta manhã de sábado, músicas que ficaram marcadas indelevelmente em nossas almas. Canções que vão trazer recordações e lembranças, sempre com aquele bate-papo gostoso diretamente aqui da Comercial Peixoto, com Newton Peixoto, Zazá, João Messias, a galera toda aqui prontinhos já para o sertão de outrora e, claro, para atender até as 12h30. 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E cá estamos para levar muita música, para levar informações e também naquele papo, bate-papo gostoso com você do WhatsApp 15996097213. Você pode enviar mensagens em áudio, texto, participe com a gente. Hoje, na mesa de áudio, ele, Antônio Rodrigo, o poeta, o homem do tempo da Superdifusora. Bom dia, Antônio Rodrigo!
1: Bom dia, Juninho, bom dia a toda a audiência do Sertão de Outrora, ligado com a gente aqui nos 94,5 da Superdifusora.
0: Tudo beleza por aí, Antônio?
1: Tudo chique por aqui, por aí, Juninho.
0: Aqui tudo tranquilo. Como anda o tempo aí nas quebradas da Quintino Bocaiúva, Antônio Rodrigo?
1: A gente amanheceu com aquela neblina cobrindo tudo. Mal dava pra enxergar o palmo na frente, mas agora o sol tá saindo e já tá levando essa neblina embora e vai deixar o dia lindo, Juninho.
0: Exatamente. A nossa esperança é que esse dia seja maravilhoso para todos os amigos, para todas as famílias, que a gente possa curtir realmente uma manhã, uma tarde, um sabadaço completo, gostoso, maravilhoso, sempre com muita saúde, paz, amor no coração, muita vida para todos, né? Então, vamos nesta fé e nessa esperança que vai ser um sábado divino, um sábado maravilhoso para todos. 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Bom dia, Newton Peixoto.
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3: Bom dia, Juninho. Bom dia, Antônio, lá na retaguarda, na Superdifusora, na Quintino. Bom dia, Zazá, aqui presente. Hoje a Janaína não se encontra, infelizmente faleceu um tio dela em Tatuí. Ela está lá para o velório hoje é enterro. Um abraço a toda a família do seu Moreira lá. Deus abençoe a todos e conforte. Bom dia, Juninho. Bom dia, Bino, que deve estar embaixo do cobertorzinho lá, só na TV lá, chique. Um abração pro Bino. Saudade já dele aqui, né, Zazá? Um abraço ao seu Takata também, que está aqui já na loja, aqui aguardando aqui, ó. O nosso amigo Jorgão Endrigo chegar aqui. Um abraço a todos, ouvintes, clientes. Um ótimo sábado. Deus abençoe a todos.
0: Prontos para receber. Prontos para receber os amigos e também clientes na Comercial Peixoto. E o bom dia especial também do nosso amigo Zazá. Bom dia, Zazá.
4: Bom dia, meu amigo Juninho. Bom dia para o Antônio, a todos os ouvintes. Bom dia aqui, o Nilton Peixoto. Janaína, meu sentimento, né? E bom dia aqui pro João Messias. E mandar um bom dia também pro meu amigo Marcelo Nanino, pré-candidato federal, né? Deputado federal, para ele e para toda a família, Juninho.
0: Vamos que vamos. E é claro, sem mais delongas, vamos trazer duas lindas canções. Como disse o Antônio, na manhã que iniciou com muita neblina, aquele tradicional frio, friozinho de Itapetininga, o conhecido friozinho. Você conhece o Antônio Rodrigo Friozinho de Itapetininga?
1: Eu conheço também aquele friozinho da madrugada, viu? Que, nossa, deixa a gente gelado, nada como um cobertor para esquentar a gente.
0: Exatamente, na primeirona de hoje vamos trazer aí Rio Negro e Solimões com Frio na Madrugada. E na sequência, Antônio Rodrigo?
1: Na sequência, para quem só tinha o cobertor e não tinha ninguém para aquecer, será que foi saudade?
0: E será que foi saudade com frio? Fica mais difícil ainda. Derrama o modão, Antônio Rodrigo.

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2: Que horas são, vovô Felisbino?
3: Olha aí a hora certa, certinha, assim, modulando no seu rádio em Itapetininga, 8 horas 25 minutos. Para você que está aí com o rádio ligado nesta manhã, tanto quanto um pouco frio, né? Mas o sol já vai mostrando toda a sua força e o céu azul. 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
5: 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Olha, deixa eu mandar um abraço todo especial para você que nesta manhã já está pensando aí, já no pós-café da manhã. Você que já começa a projetar o seu almoço, que tal um churrasco delicioso, hein, Antônio Rodrigo? Cairia bem hoje um churrasquinho, Antônio Rodrigo?
6: Lembrando que para muita gente, Juninho, hoje é feriado prolongado, né?
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5: 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Abraços para Lisete Siqueira, Turvo dos Rodrigues, Agnaldo Puro Suco, sempre com o rádio ligado, Dona Luísa Vieira em Vila Oliveira, curtindo o sertão de outrora. Abraços para Fátima no Jardim Casa Grande, para Cleide na Belo Horizonte, a Dona Dalvinha sempre curtindo a programação da Super Difusora. Abraços especiais também para Márcia e o Agnaldo no Turvo dos Almeidas. Aquele grande abraço para vocês. Tem mensagem já por aí na manhã de sabadão, Antônio Rodrigo?
6: Juninho, a gente manda o abraço a toda a nossa audiência ligada aqui no Sertão de Outrora, ligada nos 94,5 da Super Difusora. Um abraço a todo esse povão.
5: Você que ainda não enviou a sua mensagem, tá com frio? Pega o celular aí, manda a mensagem 15996097213. Anota aí, 15996097213. Manda o seu alô, manda o seu recado, manda o seu abraço. Pode mandar em áudio, pode mandar em texto. Participe com a gente do Sertão de Outrora, Instantes de Saudade no seu rádio. E por falar em saudades no rádio, mais duas lindas canções, Antônio Rodrigo.
6: Isso mesmo, bora de Milionário José Rico, porque do mundo nada se leva. E depois tem Teodoro Sampaio com o Telefone no Ar.
5: Olha, Antônio Rodrigo, que mal lhe pergunte, está preparado?
6: No jeito.
5: Faça aquele favor para o Juninho Baitamacho.
6: O maior prazer. Que tem.

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2: Olha aí a hora certa, certinha, modulando no seu rádio em Itapetininga. Manhã de sabadão, 6 de junho, 8 horas 44 minutos. 8h44, não perca circular, não perca circular, a chegar atrasado, nego, velho. Oh, vamos que vamos. Como diria o caboclo Zé Vicente, ó, predatado, hein, predatado. Você que tá uma hora dessa aí, embaixo do cobertor, já deve tá fedendo, hein, já deve tá fedendo, hein. Que coisa, hein, vamos. Chão parado, mangueira grande e pouco gado, hein? Que coisa, hein? Amanhã, sabadão, ligeiramente é frio, hein? Tá meio frio, hein? Você que tá tomando aquele cafezão galopante, hein? Você, Antônio Rodrigo, já tomou um cafezão galopante, Antônio Rodrigo?
3: Que é um cafezão galopante?
2: Você nunca soube na sua vida o que é um cafezão galopante.
3: Sai galopando pra ele tomar um café?
2: Pocopó, hein? Cafezão galopante, chafé, hein? Chafé, hein? Que coisa, hein? Ah, chão parado. Mandar um abraço pro caboclão Zé Vicente, pra tia Cida também, pessoal lá do Aurora Ville, Libório também, tia Tere, neto cabeleireiro. Tia Tere sempre pede umas canções pra gente aqui também. Uma hora dessa aqui, tia Tere tá caprichando num pão assado. Pãozinho. Tia Tere que manda. Tem pão assado. Eu nunca vi pão frito, mas pão assado sempre tem lá na casa da tia Tere. Tia Tere. Deixa eu mandar um abraço também aqui pro Getúlio. Fala, Juninho. Manda um abraço pra gente aqui, Parque da Lagoa. Tamo curtindo o sertão de outrora. Desejando estimas melhoras ao compadre Felisbino. Abraços também pra tia Carme, tio Manuel, o Eduardo Purga. Eita, coisa boa. Abraços também lá na Vila Rio Branco pra tia Cida, Renatão Catraca, o Zétio, o Leco Leco da Prefeitura estão por lá já também curtindo o sertão de outrora. 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Você já tomou banho naquele chuveiro olímpico, Antônio Rodrigo?
3: Rapaz, o chuveiro, sabe aquele espingo que dá no meio do chuveiro?
2: Meu Deus, esse é impossível, hein?
3: Você tem que tomar banho correndo em volta dele pra pegar água quente.
2: É o chuveiro olímpico, esse é maravilhoso. Você tem que ficar correndo em volta, assim, procurando água quente, porque no meio não parece dança da cadeira, né, ô Antônio?
3: Isso mesmo.
2: O rapaz do seu chuveiro desgrama do chuveiro olímpico. Porque eu não conhecia isso, a mulher falando que eu não aguento mais chuveiro olímpico lá de casa, é 2 quilômetros que eu tenho que correr pra tomar um banho quente. 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
2: 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Ah, deixa eu mandar um abraço aqui para ele que já enviou mensagens aqui. bom dia com muita alegria, bom dia Juninho, bom dia a todos os ouvintes da Super Difusora, meu amigo Marquinhos, Marquinhos lá do Pacaembu, ex-Marco Brasil, agora Marquinho Pacaembu, já mandou um bom dia aqui pra gente, bom dia pra você também, Marquinhos, um abraço também pra Josi e o Leandro, fala Juninho, tamo aqui curtindo o programa do seu pai. Eita, esse aqui é o programão do compadre Felisbino, Sertão de Outrora, Instantes de Saudade no seu rádio. E agora, rapaz, vamos buscar lá no fundo do baú, no fundo do baú, duas lindas canções, canções maravilhosas. Você que deu uma derrapada na curva, com a dona patroa na sexta-feira, perdeu o horário da saída da construção. Ou você, por acaso, o Antônio Rodrigo, você nunca trabalhou como servente de pedreiro? Eu já trabalhei como servente de pedreiro.
3: Rapaz, eu posso dizer pra você que não. Tive uma vida, não vou dizer fácil, mas esse trabalho pesado ainda não peguei, não.
2: Rapaz, uma vez eu peguei toda a minha férias. Você sabe o que é férias, né?
3: Sim.
2: Final de semana você recebe ali aquela férias depositada com muito carinho, né? Eu, das férias, fui direto pro boteco com um primo meu aí, que não posso dizer o nome dele.
3: Vai comprometer o primo.
2: É um rapaz aí que também tem programa de rádio e gosta de tomar umas também. E fomos pro boteco e perdemos a férias e o tempo, viu? O Antônio Rodrigo, não foi bonito o pós-obra, não. O pós-obra não foi legal.
3: Ih, aí você estamos... foi. Aí você foi em busca de perdão.
2: Rapaz, estamos até hoje tentando esse perdão. E quem vai ajudar a gente nessa manhã de sabadão é o Trio Parada Dura.
3: E o importante é você buscar o perdão e depois manter a sublime renúncia de tudo isso.
2: É, exatamente. O duro é manter, né? O manter é o mais complicado, né? Vamos fazer o seguinte. Opa. Você que está na sua casa agora, tendo o prazer de tomar esse delicioso café da manhã, mandar uma foto aqui, ó. A minha irmã, Ana Laura, falou, ó, você está falando aí de café da manhã. Ó, a foto do café da manhã, tem cafezinho, tem leite, tem manteiga. Chegou da água na boca agora. Pedaços de pão assado, pão frito nunca vi, o povo manda pra mim que pão assado, oi Juninho, pão assado, uma manteiguinha derretendo no pão, uma fatiazinha de presunto e de mussarela, agora você já tá querendo demais, né Juninho, você já tá incrementando demais esse café, não, pra essas canções tem que ser um cafezão completo, aqueles que dá até nojo de gostoso, hein, que coisa, hein. Baixa a guia, Antônio Rodrigo!

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4: Olha aí a hora certa, certinha, modulando no seu rádio. Relógio que atrasa não adianta nada. Relógio que adianta é um atraso de vida. Acerte o seu pelo meu, aqui na Furiosa, a super difusora, a rádio que é feita pra você. 9 e 1. Isso, beleza. Ó quem chegou aqui, ó. Peter, o Peter tá por aqui hoje. Peter cabeleireiro, não, é o Neto. É o Neto. Neto cabeleireiro. Você caboclo aí não sabe lidar com ordem. Caboclo, meu Vic Vaporub, hein. Não sabe no que mexer, não mexe, hein? 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
4: 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Ah, temos áudio do ouvinte, tá, você que está participando com a gente através do WhatsApp oficial da Superdifusora, 15 99609 7213. Antônio Rodrigo, traz pra gente aí os participantes de hoje.
5: Opa, abraçando a gente aqui com um bom dia, o Carlão da Piscina mandou uma mensagem de bom dia aqui pra gente e pra toda a audiência da Superdifusora. Alice Terezinha do Jardim Brasil mandou uma mensagem pra você, Juninho, pra gente.
4: Opa!
6: Sim, bom dia, Antônio. Bom dia, Felizbino. Melhor, Felizbino. Ai, Deus que abençoe o dia de vocês aí, viu? Deus que Deus. Sábado abençoado por vocês. Me levanta, Felizbino. Vem aqui fazer o programa pra nós. Força, velho. Deus que abençoe, filho. Deus que guarde.
5: E com o modão no talo, hein, Juninho?
4: Tá, que estão curtindo o Milionário José Rico. Quem que não gosta do Milionário José Rico?
5: Quem também, que não gosta, né? E também tem, Juninho, aqui mensagem da Isabel de Oliveira e José da Cataia. Mandou um bom dia pra gente também.
4: Ô, dona Isabel, bom dia, com muita alegria.
6: Bom dia, Juninho. Bom dia, Antônio. Bom dia, Tuti. E toda essa equipe maravilhosa da Super Difusora. Já estamos ouvindo esse maravilhoso programa aqui no Jardim Paulista. Isabel e José Cataia, o Lucas, meu netinho. Estamos aqui tomando café e já oramos para que o compadre Felisbino fique com boa saúde, que Deus o cure, fique bom e logo, logo voltará a seu trabalho, né, Juninho? Um abraço para todos, estamos na escuta, manda um abraço aqui. Tchau, tchau.
4: Amém, nós todos. Obrigado pelas lembranças aí, pessoal que está mandando mensagens aqui, desejando pronto restabelecimento para o compadre Felisbino. A Lúcia mandou mensagem aqui: Juninho, manda um beijão lá pro seu pai, manda um beijão pra sua mamãe. Beijo, pai, beijo, mãe, benção, pai, benção, mãe. Tá lá o compadre Felisbino, tá curtindo o sertão de outrora junto com a dona Luzia, com S. Então lá, curtindo no rádio, quentinho, isso mesmo, pai. Fica aí no quentinho, ó, o cobertorzinho aí, um aquecedor, vente sol nos pés, não no pé, deixa meio longe do pé aí, pai, queimar o pé também. Olha, e você que quer um aquecedor, vente sol, o Agnaldo Puro Suco tá aqui, ó. O Juninho, estamos em oração aqui, desejando melhoras pro compadre Felisbino. Agnaldo Puro Suco, aquele abraço pra você, viu, meu querido? E como estávamos falando, um aquecedor vente sol. 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
4: 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Já a gente traz também aí outras participações aqui do Sertão de Outrora, mas agora eu queria trazer duas lindas canções, oferecer para Claudinha, tá lá com o rádio ligado, tá lá curtindo o Sertão de Outrora. Meu amor, você esqueceu da minha canção, né? Não esqueci, não. Vamos trazer agora aqui o Christian e o Ralph. Chora peito e mata de uma vez. Aê, moda boa é moda do passado, né? Christian e Ralph, e na sequência o Chitão e o Choró com Confidências. Tudo pronto por aí, o Antônio Rodrigo?
5: A agulha tá no jeito.
4: Soqueteia.

0: 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Hoje a gente está vivendo um dia muito feliz, com certeza, para a nossa carreira também, que é estar junto com esses grandes nomes da música sertaneja que o Brasil inteiro ama. 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
2: Olha aí a hora certa, certinha, modulando no seu rádio em Itapetininga, 9h18. 9h18 na manhã de sábado. 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
1: 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Deixa eu mandar abraços aqui pro meu amigo Gabriel, tá com o rádio ligado, curtindo o programa na manhã de sabadão. A Keira também, fala Juninho, manda música pra gente. A Cecília, oi Juninho, tô ouvindo seu programa, programa do Felisbino, isso. Alô Marcião, tá com o rádio ligado também. Juninho, manda um abraço aí pra mim, pra toda a minha família, pro meu filho Beto. Estamos aqui curtindo o sertão de outrora, instantes de saudade no seu rádio. A Neia tá com o rádio ligado também, junto com o seu esposo Fernando. Fala Juninho, tá top demais. Abraços aí para você, para toda a sua família, e melhoras para o compadre Felisbino. É isso, Felisbino, tá ouvindo lá o programa. O Antônio Rodrigo.
2: Ui.
1: Que coisa, hein? O giro de notícia, hein?
2: O giro é só segunda-feira.
1: Segunda-feira.
2: Mas vamos dar um giro de abraços aqui também, Juninho.
1: Opa!
2: Edilson da Vila Sônia, Terezinha Benedita da Vila Rio Branco, Maria dos Santos da Nova Itapetininga, Neuza Fadiga da Vila Hungria, Orlando Barbosa do Jardim Bela Vista, a Cleide da Belo Horizonte, a Carmen Gomes do Parque da Lagoa e o Renato Catraca ligadinho com a gente lá na Vila Rio Branco, Juninho.
1: 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Antônio Rodrigo sempre deixando o aplicativo e o site com muitas informações e músicas. 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Confere, Antônio Rodrigo.
2: É isso mesmo, é a Super Difusora no seu rádio e também no seu bolso.
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1: Eita, Super Difusora não tem pra ninguém não. E o modão, e o modão? Vamos falar de modão agora, Antônio.
2: A agulha tá no jeito aqui, Juninho.
1: Vamos fazer o seguinte... Deixa eu oferecer essa música aqui para Amanda, que está completando junto com seu marido Rafael 8 anos de casamento. 8 anos de casamento, Juninho. É, traz uma música para gente aí, para gente comemorar o nosso aniversário de casamento. Eita!
2: Bodas
1: o amor
2: de...
1: está no ar. Love's in the air.
2: Bodas de barro.
1: Do quê?
2: Bodas de barro.
1: Pare de pôr barro no casamento dos outros, rapaz. Tem isso?
2: Bodas de barro.
1: Bodas de barro. Senhor do Banguetan. Oh, mas bodas de barro. É bom, é bom, é bom.
2: É rústico. Isso. É rústico.
1: E é rústico. E gostei. Gostei, Antônio Rodrigo. Agora você foi lá no nas profundezas, hein?
2: Isso, e combina com o que tá vindo aí.
1: É, então, eu quero... desejar essa linda canção também para meus amigos Gabriel, tá lá curtindo. Conhece o Gabriel ou o Antônio Rodrigo?
2: Gabriel?
1: Gabriel. O Gabriel não sei se você conhece, mas a empresa dele eu tenho certeza que você conhece.
2: Conta pra mim quem que é.
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1: 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O Luiz Neto já tá mandando mensagem aqui. Papai, fica fazendo um comercial. Traga pra mim, papai. Vou levar, filho. Espero que o papai já tá chegando aí com o café da manhã. Ah, vamos servir agora aqui, junto com o seu café da manhã. Com agradecimento aqui mais uma vez, meu amigo Gabriel. 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Também sua esposa Laura. Vem chegando ele, o Léo, Leonardo. Leandro e Leonardo e o Temporal de Amor. Na sequência, Vitor e Léo cantam pra gente o Granfino e o Caipira.
2: É hora dos Léos.
1: Vamos lá.

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2: Olha aí a hora certa, certinha, modulando no seu rádio em Itapetininga, 9h41. 9h41, Rede Droga Nossa Express. 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Newton Peixoto, vamos convidar a Janaína com aquele tradicional bom dia pro compadre Felisbino. A Janaína vai trazer ofertas pra gente, mas antes recebemos aqui em memória a vida de Antônio Carlos Moreira, faleceu em Sorocaba, idade 66 anos. Cerimônia de despedida, velório municipal de Tatuí, das 9h, e o seu sepultamento, cemitério Cristo Rei, às 15h. Aos amigos e familiares, nossas sinceras condolências, e abraçamos aqui também a Janaína e toda a sua família. Em memória à vida de Antônio Carlos Moreira. A vida é marcada por momentos, né? E nesses momentos abraçamos a toda a família e os amigos. Por falar em amigos, estamos recebendo amigos aqui na Comercial Peixoto, a loja aqui da Gosto, meu amigo Santana. Aquele grande abraço, meu amigo Santana, toda a sua família. É, meu amigo Valmor, faz tempo que eu não vejo o Valmor, Santana.
3: Ah, bom dia Júnior, bom dia compadre Felisbino. Os ouvintes. Ah, o Valmor tá trabalhando, cantando as musiquinhas dele por aí. E eu fazendo minhas palhaçadas nas redes sociais.
2: Isso aí. Você que não segue, segue lá o Santana. Passa aí a rede social do Santana.
3: Ah, tá lá, Santana Camargo. Sai lá, é fácil de encontrar.
2: Se diverte lá com os posts do meu amigo Santana, fazendo a festa no, nas redes sociais. Abraços também pra Marli, tá curtindo o Sertão de Outrora. E tem mais duas lindas canções prontinhas aí, né, Antônio?
4: Está no jeito aqui, Juninho.
2: Quem vem cantar pra gente? Quem vem?
4: Vamos sentir aquele cheirinho de sertão, cheiro de relva.
2: Ó! Oh.
4: Ao bom estilo do sertão de outrora, na voz de Dino Franco e Mouraí.
2: Na sequência...
4: Depois a gente abre a avenida pra Nalva Guiar com a Avenida Boiadeira.
2: Soquetei.

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2: Olha aí a hora certa, certinha, modulando no seu rádio. Em Itapetininga, 9h53. 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
3: Daí, Juninho, encerrando por hoje.
2: Chique.
3: Chique, obrigado por mais um programa aqui. Show. Antônio lá também na super difusora lá na retaguarda, na Quintino Bocaiúva. Um abraço a Tucci aí, a todos os colaboradores. Abraço, Juninho, abraço, Bino, bom final de semana, dona Luiz. Luiza com S.
2: Luzia com S.
3: Luzia com S. S.
2: Luzia com S.
3: Então, é, Luzia com S. Um abraço a todos os ouvintes, clientes, um ótimo final de semana. Deus nos abençoe. Falou, Juninho, um abração.
2: Chique 10, Newton. Mais uma vez agradecendo o Newton Peixoto por toda essa recepção maravilhosa e calorosa que recebemos aqui na Comercial Peixoto. Desejar um bom dia para você também, meu amigo Antônio Rodrigo. Obrigado pela força aí. Show de bola, viu, Antônio?
4: Sou eu quem agradece imensamente. É sempre um prazer estar aqui com vocês.
2: Para todos os ouvintes, segue aí a programação da Superdifusora recheada. Recheada de coisas boas para vocês. Vem a Tucci na sequência, né, Antônio?
4: Exatamente, a Tucci com os melhores momentos da semana aqui do Manhã Superdifusora.
2: É isso aí, desejamos a você e a sua família um ótimo final de semana. Vamos puxar o carro aqui, né? Bom dia, São Paulo! Bom dia, Itapetininga! E bom dia, meu!
5: Brasil!
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Olha que maravilha para o primeiro sábado de junho. Um feriado prolongado, muitas pessoas tiram folga, mas pelo menos desacelerar a gente desacelera. A gente tem tido momentos muito rápidos. As pessoas falam uma frase, desde que eu me conheço por gente, o tempo passa rápido. Ok, mas o que eu tenho feito com isso? Eu tenho reclamado muito porque o tempo passa rápido, ou eu tenho pego esse momento aqui, ó, de calmaria e absorvido da melhor maneira possível para mim, para as minhas organizações, para minha família, para quem me cerca. Que a gente use e abuse desses feriados não só pelo descanso, não só pela cabeça vazia, às vezes, que é tão gostoso a gente não pensar em nada, mas também pegar momentos de organizar as coisas, de pensar melhor, ver na sua roda da vida aí, que é uma imagem de tudo que está acontecendo no seu dia, na sua vida, e ver onde que você pode melhorar. E você melhorar não quer dizer melhorar do que o outro, é melhorar para você mesmo. Cuidar de você, cuidar de quem tá perto, amar mais, perdoar mais, mandar aquela mensagem, ligar para alguém que você quer faz tempo. Use e abuse do feriado para isso também. Logo vem Copa, pode ser que aquela pessoa que você queira se aproximar já vai assistir o jogo junto com você. Tem tanta coisa boa, além da vida passar rápido. Pense nisso, agradeça, ore sempre, desacelere o quanto isso é importante. Agora a gente escuta juntos, porque eu também sou ouvinte nesse momento, Manhã Super Difusora Melhores Momentos. Aí, Terceiro Milênio, às 11 horas, também com aquela provocação boa de desacelerar, de refletir, de pensar no próximo. Aproveita tudo isso que a Rádio Super Difusora faz sempre pra você, porque essa é a emissora que é feita pra você. Segunda-feira a gente volta ao vivo, combinado? Até lá!

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1: Vamos que vamos, minha gente. Ó, eu sou da época... na minha adolescência, vamos supor, eu lembro que AVC, infarto, dor na coluna, bico de papagaio, hérnia de disco, era tudo gente mais velha. Lá pra 60, 70 anos. Hoje em dia, gente, não é mais assim. Foi-se o tempo. Por isso que a doutora Hérnia vindo pra cá, Clínica Doutora Hérnia, que é uma franquia feita e pensada por médicos com protocolos bem estruturados, me dá garantia de levar minha filha, por exemplo. Minha filha tem pouco mais de 20 anos. Liguei pro Júlio um dia, falei: Júlio, a Beatriz tá quase travando, tem 20 anos. Daí a gente foi lá. Ela fez avaliação hoje, tá fazendo tratamento, acho que tá na metade. E ele falou: não, Tuti, a gente tem que ir na rádio porque a gente tem que alertar. Muitos e muitos jovens estão com problema na coluna. Júlio, é isso mesmo? Foi-se o tempo que a coluna era coisa de velho? Bom dia.
2: Bom dia, Tuti. É, infelizmente, um mal que, né, pegava ali o público dos 45, 50
1: sim,
2: mais.
1: Sim.
2: Hoje a gente já tem casos aí de pessoas com 16, 17, 18 anos... que tem uma estrutura extremamente jovem,
1: uhum,
2: e que vem sofrendo também com problemas correlacionados à coluna, né? Hérnia de disco e outras coisas. É um pouco assustador até para nós, porque não é o esperado.
1: Sim.
2: A gente sempre se comunica com a melhor idade, né? Com as pessoas que já têm uma estrutura mais comprometida devido ali aos anos mesmo, normal. Porém, a gente tem se deparado com muitos casos de ali pessoas entrando na fase adulta, finalizando a fase de adolescência. É, hoje a gente vai ter uma consulta de avaliação com uma paciente de 16 anos.
1: Muito nova.
2: Já diagnosticada com 3 hérnias de disco.
1: 3 hérnias de disco.
2: É. E aí, o que a gente tem percebido, né? Que quando a pessoa muito jovem vem com esse problema, com essa limitação, os sintomas, eles são muito mais poderosos, né? Então, assim, a dor, ela vem potencializada, a pessoa realmente trava. É diferente do idoso.
1: Nossa.
2: O jovem, ele sente muito mais. Ele sente muito mais. Então, até os 30 anos ali, quando a pessoa tem esse problema, ela vem realmente travada, vem medicada, porque já passou muitas vezes pelo pronto-socorro, tomou medicação muito forte, tramol, tomou ali alguma medicação voltada até
1: a
2: morfina para dor.
1: Dor,
2: e chega lá muito descaracterizado, porque o corpo ainda é jovem, o sistema, ele é todo jovem, todo funcional, porém ele tá com uma interrupção severa. Então a pessoa que vem ali na juventude, começo da fase adulta, ela chega com muita dor.
1: Esquisito, né? Esquisito, estranho e curioso. É, me falaram já isso do infarto, por exemplo. O infarto, quando vem no jovem, é fulminante. É diferente do idoso. Então, quer dizer, o corpo jovem não estaria preparado para essas coisas que podem ser de travar ou fatais. É, o corpo... mesmo jovem, não tá preparado para tudo isso.
2: É que, na verdade, ele tá preparado para uma outra fase, né? O corpo ali, até os 30, 35, 40 anos, ele tá no seu ápice. Então, ele é uma máquina no ápice do seu funcionamento. Então, toda a parte ali de sistema nervoso, musculatura, é claro, de um indivíduo saudável,
1: sim,
2: né?
1: Sim, sim, sim.
2: É, ela tá pronta para trabalhar no seu máximo. Então, tudo que envolve ali a parte cardíaca, a parte de sistema nervoso central, funcional, ela, quando tem um problema, vem com muito mais peso.
1: Ai,
2: né?
1: Que dó dos jovens.
2: Por isso
1: jovens.
2: Até o caso do infarto, como você disse.
1: É.
2: Uma pessoa jovem, quando infarta, é muito complicado.
1: E o que você já tem experiência nisso, não só pelo tempo que você tem trabalhado com o doutor Hérnia, mas a rede tá com essa,
2: sim,
1: experiência.
2: Uhum.
1: Na rede também a busca é grande de jovens?
2: Tem aumentado muito, com
1: Olha,
2: certeza.
1: Olha, que dó.
2: É... porque pensa assim, Tuti, são mais de 340 clínicas no país. Então a gente tem mais de 1 milhão de atendimentos.
1: Nossa, é
2: todos
1: muita
2: cadastrados,
1: coisa.
2: Uhum, e um histórico de 10 anos. Então tem mais de uma década de atendimentos.
1: Sim.
2: E tem se percebido, sim, essa movimentação aí de problemas correlacionados à coluna para jovens. Muito pelo excesso de tela, o uso de smartphones. A gente sempre relata isso, né? Que o nosso crânio, para você ter uma ideia, ele chega a pesar 4 quilos. entre 3.800 e 4.200 ali. Quando a gente fica com a postura, né, com a cabeça baixa, mexendo no smartphone, com o tempo e a gravidade, a pressão que exerce sobre a nossa coluna é de mais de 20 quilos.
1: É muita coisa.
2: Muita coisa. Então, você imagina, é muito comum hoje a pessoa ficar 6, 7 horas na frente do smartphone ali, mexendo e tal, fazendo, até trabalhando, né?
1: É.
2: Então, a nossa coluna, ela não tá preparada para isso.
1: Engraçado você falando isso, porque eu fiquei pensando aqui, tem gente que tem problema de repetição, de ficar no computador, e é mais reto.
2: Sim.
1: O celular, você curva mais para mexer no celular.
2: Infelizmente.
1: E daí isso tem sido um dos grandes agravantes, acho que é o principal dessa época, tantos jovens chegando a travar a coluna?
2: Eu acho que pode se colocar como principal, sim, mas eu acho que muito voltado à alimentação, falta de hidratação, né? O jovem, na verdade o ser humano, conforme a gente vai evoluindo, a gente vai normalmente perdendo a vontade de beber água, né? Uhum. Isso é normal.
1: Uhum.
2: E os jovens, né, por ficar ali muito tempo trabalhando, jogando, enfim, fazendo essas atividades, eles vão esquecendo mesmo de se hidratar. Então, é difícil hoje um indivíduo que toma 2 litros, 3 litros de água por dia.
1: É.
2: Virou meta, né? Pessoal virou muito meta. Fitness aí, virou meta tomar 3 litros de água por dia, muito bom, inclusive. Mas a grande maioria da população não faz.
1: E as pessoas podem não relacionar isso à coluna.
2: Não relaciona.
1: Tem uma relação, explica pra gente sobre isso.
2: Com certeza. O que que acontece, Tuti? Nossa coluna, ela é basicamente formada por vértebras e os discos, né? Que, uhum, que são ali fibrose com colágeno dentro. Os discos, eles são o amortecimento da nossa coluna. Então, a nossa coluna, ela é cheia de pequenos amortecedores, que são os discos. Quando a gente não se hidrata, esses discos, eles vão como se começando a ressecar. Eles não hidratam, né? Então, imagina um amortecedor sem óleo ali, sem estar bem calibrado, né? É o que acontece com a nossa coluna. E aí, não hidrata, mantém uma má postura. O disco não aguenta, rompe a fibrose, causa hérnia, interrompe o sistema nervoso de trabalhar, causa dor, causa travamento e vai piorando, né? Inclusive, a gente tem casos de jovem com hérnia migrada, que a hérnia sai do disco e ela escorrega de uma vértebra para outra.
1: Nossa!
2: Esse colágeno, ele desce de uma vértebra para outra.
1: Como se não fosse já complicado ela sair, ainda migra para outro.
2: Isso, exatamente, que já é um caso Deus bem juro. Agravado. É. E aí, Tuti, a gente fica refém de algumas opções. O que é o mais comum, infelizmente,
1: uhum,
2: é um indivíduo desse aí de 18, 20, 22 anos, 25 anos ser submetido a um processo cirúrgico.
1: Pois
2: que é assim, na minha visão, né, é algo muito ruim. É claro que existem alguns casos que precisa realmente, mas gente, uma pessoa com menos de 30 anos fazer uma cirurgia de coluna é algo muito sério.
1: Eu também acho, gente. Se tem essa opção, se a pessoa tá ouvindo a gente agora,
2: com certeza,
1: tem algum jovem que tá sofrendo com isso, algum dos 11 protocolos vai se encaixar com essas pessoas.
2: Com toda certeza, Tuti. Com toda certeza.
1: Ô, Júlio, e outra coisa, uma pessoa veio me falar esses dias de hérnia de disco e falou, ah não, mas agora eu já tô fazendo um tratamento bom que é com remédio. O remédio vai tirar essa pinçada fora da hérnia?
2: Não, o remédio, ele é paliativo, né?
1: Não
2: a
1: é?
2: Pessoa vai tomar o remédio, ele vai mascarar ali a causa principal. A pessoa não vai sentir dor por alguns dias, dependendo do remédio, enfim. E aí, o que é o legal do remédio? Não tô invalidando, não, tá? Uhum, tipo, o que, que é legal do remédio? Uhum. A pessoa tá ali morrendo de dor, tal, numa crise, toma um remédio e aí ela precisa resolver o problema.
1: É.
2: No caso normal do ser humano, vamos colocar aí, eu tô com uma dor, pode ser ali um abaulamento, o comecinho de uma hérnia, e aí, por exemplo, eu descarreguei um caminhão, me deu esse problema, e aí eu tô com essa dor. Eu tomo remédio e eu consigo manter uma rotina mais tranquila, não pego mais peso, não dou mau jeito. O meu corpo, ele vai tentar se curar sozinho.
1: Ah, ele vai buscar
2: tentar,
1: isso.
2: Claro, nosso corpo é inteligente, ele vai tentar se curar sozinho. Pra ser bem sincero, na maior parte das vezes acontece. A pessoa toma um remédio, muda a rotina um pouquinho e para a dor, não volta mais. Porém, se for algo que foi causado, vou te dar um exemplo, motorista de aplicativo, ele vai continuar dirigindo.
1: Ele tem que trabalhar.
2: Ou seja, ele não dá espaço pro corpo melhorar sozinho, sem nenhum outro estímulo externo.
1: No caso do peso, eu pensei num caminhoneiro. Como que ele vai parar?
2: Exatamente. Né? Então ele vai tomar o remédio, a injeção que seja, vai fazer efeito ali por 15 dias desligando o alarme. Depois, se ele não fizer nada para ajustar a biomecânica da coluna dele, se ele não fizer um estímulo externo e não mudar a rotina, essa dor vai voltar, porque o problema tá ali. Então, vai passar o efeito ali do remédio, liga a sirene do corpo de novo, que é a dor.
1: Me fala uma coisa, qual que é o exame que mais pega direitinho, certinho, quando a gente tem um problema de coluna.
2: Ressonância magnética, né?
1: E todas as vezes vocês precisam, quando vão atender, vocês precisam ver esse exame?
2: Não necessariamente, porque como a gente trabalha com uma dor que ela é causada por obstrução do sistema nervoso, a gente tem indicadores que ao fazer os testes eles acusam. Então, por exemplo, o paciente vai ser submetido a um tipo de teste que vai pinçar uma dor na hora que for pedido para ele fazer esse teste. Tá. E o nosso corpo é mapeado, Tuti. Então, por exemplo, se a lesão é em L4 e L5, ela vai demonstrar uma dor em um local específico. E aí o exame, ele vem só para nos dar ainda mais base do o tamanho do problema. Se é uma hérnia migrada, se é... Mas que tem ali um problema, a gente já consegue ter a certeza.
1: E se alguém, por exemplo, tá ouvindo a gente, como não precisa ter a indicação, o pedido médico pra doutora hérnia, porque é uma franquia feita por médicos, pode chegar lá, não ter exame nenhum e conseguir descobrir?
2: Com certeza, vai chegar, gente? Ali. Vai... O mais importante, né, Tuti, é o pessoal entrar em contato com a gente... A gente já vai numa conversa ali e entender o caso.
1: É.
2: Então pode ser que ali na primeira conversa a pessoa já seja direcionada a outro profissional.
1: Sim.
2: Né? Mas se entender que é um caso pra nós, vem pra consulta, mesmo sem exame, não tem problema. E a doutora vai direcionar. Vai pedir uma tomografia ou uma ressonância, caso seja necessário. Caso não, só mesmo a gente fazendo os testes ali já dá pra entender.
1: Você é um entrevistado tão bom que você já respondeu o que eu ia perguntar. Porque pode ser que eu chegue sem exame... Mas, na verdade, vocês precisam. Daí eu saio de lá com o pedido.
2: Com certeza.
1: Entendeu,
2: inclusive,
1: gente?
2: Inclusive, hoje a gente já tá com parceria. A gente consegue agendar o exame pro paciente ali na própria clínica.
1: Ah, então.
2: A gente já... O paciente já sai dali, se ele quiser, com um exame agendado.
1: Se alguém aí tá começando esse negócio de acostumar com dor, não aguenta mais, toma um remedinho... Não, pare com isso. Eu não quero ninguém aqui... Nossa primeira conversa não foi essa, Júlia? Uhum. Eu não quero mais ninguém falando pra mim que tá acostumando com a dor.
2: Não, não tem como, né?
1: Não precisa.
2: É normal, né? Sim.
1: Qual que é o WhatsApp que a gente tem que entrar em contato para marcar uma avaliação? Avaliação é uma conversa. Ela é uma conversa de avaliação, ela não é paga, né?
2: É uma consulta avaliativa. A primeira conversa ali via WhatsApp, via telefone, não é cobrado nada.
1: Tá.
2: Agora, é agendado uma consulta avaliativa.
1: Pra pessoa ter um diagnóstico, isso, né, do que tá acontecendo.
2: Perfeito.
1: Tá.
2: Aí é pago, né?
1: Tá.
2: Mas
1: bom.
2: Por conta de ser realmente uma consulta.
1: Então vamos pegar o WhatsApp para você poder, claro, saber qual que é, para você entrar em contato agora. Eu não quero mais ninguém com dor. Jovens, essa conversa também é contigo. Tá com dor, tá travando. Minha filha faz tratamento, ela tem pouco mais de 20 anos.
2: Sim.
1: E tá acontecendo mesmo. Então vamos se atentar e não acostumar com dor. Qual que é o WhatsApp?
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1: Vamos repetir, mas qualquer coisa a gente também tem o nosso contato aqui da rádio. Você pode pedir que a gente manda para vocês.
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0: certo.
1: Dá tudo certo. Obrigada, parceiro.
0: Valeu, Tuti.
1: A gente sabia desde o começo que essa parceria nossa ia dar certo, porque eu não quero mais ninguém sofrendo com dor. Pensou em hérnia de disco, tem um problema de coluna, tá entortando aí, tá andando torto, não dá. Eu quero que você procure o Dr. Lerner, que já estão com a gente antes da inauguração até. A gente tem os contatos, pode chamar a gente que a gente passa pra vocês. A gente já volta.
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1: Gente, sei que vocês já querem. Que, Rafinha? É pra fazer ou não fazer? Tá no ar, Rafinha? Gente, o Rafinha eu acho que faz uns 2, 3 dias que tá contratado pra fazer pegadinha comigo. Já saí agora no Instagram com aquela cara esquisita de susto da vinheta. Agora ele já começa a falar: Antônio, eu não autorizei o uso da minha imagem. Vou te processar. Ah, Rafinha! Você liga, Rafinha? Quem processar quem, Rafinha? Ah, coitado do Antônio. Teve uma ideia tão boa. Deixa as pessoas fluírem com a sua criatividade, Rafinha. Tá bom? Tá bom, ele já fez um joia. Tipo, vamos. Vamos que vamos, minha gente. Ó, se tem preocupação com saúde, você tem preocupação com quem você vai procurar e se você vai ter segurança naquele lugar, tem muita gente que tem esse medo. E aí, quando a gente fala bem, não precisa falar como se fosse perfeito. A gente fala e dá informações aqui da Unimed Sul Paulista. E que o tempo inteiro as pessoas percebem, por ser ouvintes da rádio, que a Unimed está trabalhando para excelência, para ganhar lá as estrelas, o ISO e tudo mais. Tem que fazer as coisas com qualidade. Aí, não, mas Tuti, eu ouço você falar da Unimed, sei que tudo que eu precisar da Unimed eu posso contar com você, que você vai buscar também essa informação e eu sou mesmo um contato que você pode contar para a Unimed. Mas eu fui perguntar lá e eu não consegui fazer. Eu tenho MEI, mas eu não tenho 5 vidas. Pois bem, falamos, demos um spoilerzinho semana passada e a Cleide tá aqui hoje comigo pra gente falar que agora está valendo essa goleada de Unimed, né, Cleide? Bom dia.
2: Bom dia, Tuti, bom dia, Fábio, bom dia, queridos ouvintes da Rádio Difusora. É com alegria que a gente está aqui compartilhando com vocês a campanha, né, da Copa, com duas vidas. Essa campanha vai até o dia 19 de julho, então aqueles que quiserem e tem CNPJ, pequena empresa, Tuti, a partir de 2 vidas a gente tem plano, pode fazer.
1: Né? Gente, você tem uma vida que é sua, que você tem que preservar por causa da empresa e alguém mais que você gosta, ama,
2: sim,
1: né?
2: Sim, claro.
1: Então vai ter fácil aí 2 vidas. 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
1: Viu? Um monte de gente queria já esse negócio de 2 vidas.
2: Queria. Fechamos com várias empresas já.
1: Ai, que bom.
2: Já na nossa plataforma de vendas, então... E tá aí.
1: Ah, mas vamos supor que alguém tá ouvindo a gente e gosta de internet. Dá pra fazer isso pelo site, essa simulação, saber preço?
2: Dá sim.
1: Como é?
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1: Ah,
2: pessoa jurídica.
1: E daí, pessoa jurídica, sempre tem que ser pessoa jurídica. E agora, facilitaram pra gente na Unimed, que dá pra ser 2 vidas.
2: Isso.
1: Antes era 5. 5 é bastante, gente.
2: É bastante, gente.
1: É, mas 2 é mais fácil.
2: Isso. Né? 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
1: 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Fala uma coisa para mim, Cleide. Por exemplo, eu tenho CNPJ.
2: Certo.
1: MEI. Isso. Sou sozinha na minha empresa. Eu faço artesanato. Quantas e quantas artesãs ouve a gente?
2: Isso.
1: Aí ela tem que colocar necessariamente duas vidas de alguém que tem um vínculo familiar com ela, né?
2: Com ela. Seria o filho, o esposo, o companheiro.
1: Ela pode colocar a mãe?
2: Não.
1: Ela pode colocar a irmã?
2: Não.
1: Então é alguém próximo.
2: Isso.
1: Muito próximo.
2: Isso. Os dependentes legais.
1: Os dependentes legais. Pode ser que ela tenha a guarda de alguma criança, né? Alguma pessoa. É válido já isso. A guarda é a provisória, já vale para vocês?
2: Já é válido.
1: É, gente. É bom a gente perguntar, porque como a gente acabou de sair do mês da adoção e quer falar nisso com mais clareza, a guarda provisória já dá o direito de se sentir o dependente e você já colocar a criança no seu plano.
2: Judicialmente, ela está sob sua responsabilidade, né, Tuti? Você tem direito, sim, de colocar essa pessoa, essa criança, né, como seu dependente no plano.
1: Tem vários tipos de planos?
2: Temos.
1: Hoje em dia, como que funciona?
2: A maior parte dos nossos planos, aliás, todos eles são com coparticipação.
1: Tá.
2: Ele traz uma mensalidade melhor, né? E quando utiliza, tem as taxinhas de utilização que depois vem descontado no boleto. Né?
1: Mas a taxinha de utilização, ela tem um teto, né?
2: Tem um teto, depende do plano que você escolheu.
1: Ah, sempre é coparticipativo a partir de agora. Só que daí, dentro desse coparticipativo, tem os tipos que a taxinha vai variando.
2: Isso.
1: Qual que é o melhor? Vamos pegar no mais caro lá.
2: O mais caro tem o clássico, que você pode... Ele é rede aberta, que você pode marcar consulta direto nos consultórios dos médicos especialistas.
1: Tá.
2: Tá. Ele tem na acomodação quarto coletivo e temos apartamento também, Tuti.
1: Pra esse daí que tem o clássico.
2: O clássico.
1: Quanto que custa uma criança de 0 a 18 anos? Você tem de cabeça aí?
2: R$ 292,92 se for o quarto coletivo.
1: Menos de R$ 300. Vai numa consulta particular, já é R$ 500.
2: R$ 500.
1: Né?
2: Isso.
1: Aí eu vou pagar, daí eu vou lá. Eu amo ir no ambulatório, lá na Unimed, no Itapetininga Shopping.
2: Lá é o plano pleno.
1: Amo. Eu também sou atendida lá. Eu já tô quase 30 anos já no Unimed.
2: É que tem alguns especialistas, além do plano pleno, tem especialistas atendendo.
1: Eu não sou hipocondríaca, eu não tomo remédio, mas eu sou louca por aquele lugar. Aí eu vejo qual é a especialidade que tem, pra eu ver se eu tenho um problema de saúde.
2: Entendi.
1: Que é muito rápido pra agendar. E tem um médico lá, queria deixar o meu elogio, deve ter vários, mas eu não passei em todos ainda. Dr. Gustavo, ele é clínico geral. Ele é um Mohamed lá, como é o nome do sobrenome dele, eu não lembro, mas alguma coisa Mohamed. Ele é muito atencioso. Ele sai da curva das pessoas falarem assim, ai, médico muito novinho e tal. Ele é muito atencioso.
2: Que ótimo.
1: Ele é muito bom. Ele é aquele tipo do médico que faz pergunta, vasculha, pergunta de novo, fala com a Alice. Não falou comigo?
2: Sim.
1: Eu tava lá com a Alice, porque a Alice é de menor. Mas ele perguntava pra ela. Eu gosto desse respeito, porque é ela que sente a dor, ou a queixa, sei lá. E ele muito atencioso, clínico geral, voltei, levei exames. Ela saiu com outra indicação lá também, que ele orientou a gente. Mas assim, tem gente muito boa trabalhando lá no ambulatório do Itapê Shopping. Aproveitem. Doutor Rafael Oz está lá?
3: Tá lá.
1: Falei que você ia falar, por isso que o Antônio deixou o microfone
3: tá vendo,
1: aqui.
3: Tá vendo.
1: O Lombardi aqui da...
3: Doutor Rafael Oz. Ah, é que gente, vou falhar. Doutora Ariana.
1: Doutora Ariana, ginecologista.
3: Doutor Fábio Mendonça, ortopedista.
1: Ortopedista, especializado em mão. O doutor Rafael Ozzi, ele é psiquiatra?
3: Psiquiatra.
2: Você viu quantas especialidades temos?
1: Muita gente boa.
2: Muita gente boa.
1: Então, vamos lá. Esse plano pleno que eu peguei, ele é o clássico, que é o mais caro. R$ 290 das crianças.
2: Isso.
1: Aí eu vou lá passar pro doutor Gustavo. Ou na pediátrica, a doutora Cláudia Parente está lá também.
3: Tá lá, doutora
1: aí,
3: Cláudia.
1: Aí vou passar pagar uma taxinha de quanto?
2: Se for dentro do clássico, ele gira em torno de uns R$ 65 a consulta.
1: Entendeu? Já não deu nem o... Você vai marcar rápido,
2: sim,
1: porque é rápido lá, e não deu nem o valor de uma consulta particular.
2: Não.
1: A proposta que eu faço, Cleide, para as pessoas é muito simples. A pessoa pode ter o sentimento agressivo comigo de pensar que para mim é fácil pagar.
2: Sim.
1: Gente, para mim teve momentos da rádio aqui, há 10, 12 anos atrás, que eu pagava energia e Unimed. O resto a gente corria atrás o tempo inteiro. É muito importante a gente ter a segurança. Só que hoje em dia, Cleide, a gente vive num mundo que as pessoas gastam dinheiro à toa.
2: Em outras coisas.
1: Em outras coisas. É, a gente brincou aqui fora do ar. A gente vai chegar na Copa.
2: Sim.
1: Você vai beber um pouquinho mais. Não dá pra você economizar nisso?
2: Claro.
1: Dá. Você trabalha e come fora. Não dá pra um dia ou outro economizar com isso? Contabilize isso pra você ver.
2: Isso.
1: É muito mais barato você ter a tranquilidade de ter um plano de saúde do que você depois sair correndo pra alguma outra coisa que você vai correr atrás do dinheiro.
2: Claro.
1: Né?
2: Isso mesmo.
1: Eu falo assim, eu tenho muita afinidade com todo tipo de gente. E eu vejo muita gente que passa um pialo e corre atrás do dinheiro quando é uma emergência gigante.
2: Entendi.
1: Eu vejo gente levantar R$2,000, R$3,000. E às vezes um plano que você faça da Unimed, que é R$300 uma criança, você vai ter muito mais tranquilidade de correr atrás para as coisas daquela criança. Então a gente precisa ter um pouquinho mais dessa consciência do dinheiro e saber que agora, com essa facilidade de duas vidas, fica mais barato.
2: Fica.
1: Porque daí eu posso colocar menos gente, mas já tá no plano.
2: Exatamente. E a gente tem o plano pleno, que é aquele facilitador do médico da família.
1: Esse que é que tem atendimento lá no shopping.
2: Com o médico da família e uma criança em torno de R$233 e alguns centavos aí, a gente já pode contratar um plano
1: E o que sentido. Que muda nesse?
2: O que muda é que você passa com o médico da família. Você está isenta de taxa com o médico da família para consulta.
1: Plano pleno, então, gente. Então,
2: e aí a gente também, caso haja necessidade, ele encaminha para a especialidade. Aí, na especialidade, você vai pagar a taxinha de consulta.
1: Taxinha de quanto, mais ou menos?
2: Em torno de 65 também.
1: Também, isso. Também. É organização, é planejamento, é fazer aí para a sua tranquilidade, da sua família, de alguém que você ama, quer proteger, quer ficar tranquila.
2: E como a gente quer ver a nossa família bem, né, Tuti?
1: Sim.
2: É o melhor tesouro que a gente tem.
1: A gente
2: família.
1: Tem aquela coisa assim, que aconteça comigo. Mas não com os outros que estão perto de mim.
2: Sim.
1: Né? A gente quer que esteja bem. Você que é empresário, o seu colaborador bem, é isso que você quer também.
2: Sim.
1: Que tudo flua fácil, que ele não tenha que sair duas, três vezes porque não consegue aquela vaga daquela especialidade. Tem que sair direto, acaba sendo um investimento para poder organizar a sua empresa também.
2: Exatamente. Você tendo um funcionário tranquilo, com certeza o seu negócio vai girar melhor, né?
1: Com certeza. Tem que estar na ponta do lápis, eu tenho certeza que vocês vão aprovar. 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
2: É o nosso setor de vendas.
1: Se você tirar alguma dúvida hoje, fala que você ouviu aqui na rádio, que eles ficam felizes da vida, porque já estão há mais de 20 anos comigo. É bom saber que a gente faz esses leads, hoje chama de lead.
3: Lead.
1: A gente nem é dessa época, Fábio, agora a gente quer lead.
3: Tuti, mas o pessoal liga, sim, e fala assim, foi a Tuti que indicou.
1: Eu indico mesmo, porque todo mundo sabe da minha história com os meus gêmeos, né? A gente foi lá... Buscou lá na Bahia e eu falei, eu não quero entrar em Tapetininga sem ter a carteirinha de Unimed.
2: Sim.
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2: Eu trago a mesma história. Eu tenho um filho também, que eu fui buscar em Minas Gerais, né? E quando ele chegou, a primeira situação de
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2: 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Eu cheguei no sábado de manhã, sábado à noite eu estava com ele no pronto-socorro da Unimed.
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1: 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Eu não tenho nada assim... Nossa, porque eu cheguei ali, eu tô com o uniforme da rádio. 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É realmente sentir... O que as pessoas, como as pessoas são atendidas.
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3: Tamo junto.
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0: Bom dia, queridos ouvintes da Rádio Superdifusora, aos internautas que nos acompanham pelo YouTube e também para aqueles que depois assistem o programa com a gravação que fica salva, né, no, na página da rádio no YouTube. Eu sou um desses que acompanha depois, né? Uhum. Às vezes a gente tá no carro, né, Gê? Às vezes percebe que é um assunto interessante, mas por conta de compromissos não consegue acompanhar o programa na sua íntegra ao vivo. Ele fica disponibilizado depois no YouTube para que a gente possa acompanhar. Estamos iniciando mais um programa, o terceiro milênio, uma nova era para novos rumos da humanidade. Hoje, com a companhia da nossa querida amiga Jéssica, que nos ajudará na condução do tema. Muito interessante, né? Um tema que nos reflete a respeito de Jesus, dos seus ensinamentos e dos seus apóstolos, né? E quando a gente lê essa mensagem do Evangelho e dos apóstolos, a gente sempre se remete a Deus e o quanto Ele vela pelos seus filhos. Porque Jesus, Ele é onde culmina a lei de Deus para nós encarnados aqui na Terra. Mas e antes de Jesus, e depois de Jesus, como a gente ficou desamparado? A gente sabe que não, né? Que Deus sempre enviou seus embaixadores aqui na Terra de forma que eles pudessem nos auxiliar com novas ideias, novas propostas de vida. E isso sempre vem de eras, desde a época de Moisés, com os 10 mandamentos. Apesar de nós olharmos hoje, né, os 10 mandamentos como algo ultrapassado, difícil de assimilar, mas se a gente voltar àquela época e perceber essas lições, era necessário ouvir aquilo naquele momento. Entre Moisés e Jesus, muitos espíritos evoluídos vieram aqui para a Terra trazer novas ordens de evolução, como Krishna, Buda, Sócrates, e culminou-se então com o nosso governador espiritual, o espírito mais puro e perfeito que já passou aqui pela Terra, que é o próprio Jesus, que deixou a sua mensagem, que até hoje nós estamos refletindo, analisando, tentando compreender. E com o advento do Espiritismo, então, nós temos uma nova possibilidade, novo panorama, uma nova perspectiva de analisar o Evangelho de Jesus. Mas entre Jesus e o Espiritismo também veio vários outros espíritos que trouxeram essa nova ordem de ideias para que a gente pudesse também refletir, né? Então esse vai ser o panorama do nosso programa hoje, verificar a importância do Evangelho e dos apóstolos na visão da doutrina espírita. Já iniciando o nosso roteiro e com seu bom dia, dentre todas as matérias importantes para a nossa vida contidas no Evangelho, a que se refere a moral destaca-se? Por quê?
1: Então, bom dia aos nossos queridos ouvintes, bom dia Rodrigo, bom dia a todos que estão nos acompanhando. É uma grata satisfação estarmos aqui para abordarmos mais um tema na ótica doutrinária, né? E refletir sobre todos os ensinamentos, todas essas passagens que têm uma grande importância aí para a nossa compreensão acerca da nossa trajetória também, né? E na introdução do Evangelho, já logo no item 1, né, que tem o objetivo desta obra, antes de começar propriamente dita sobre a obra, tem lá essas características da questão da importância da parte moral, né? E ali, na introdução, Kardec coloca mais ou menos 5 divisões, né? Aquele que pode se colocar ali no Evangelho. Ele coloca que tem os atos comuns da vida do Cristo, porque o Evangelho ele é baseado, né, nas passagens de Jesus, principalmente, né? Os milagres, as predileções, as palavras, né, que serviam para estabelecimento dos dogmas da Igreja e o ensino moral. Então, dessas 5 divisões, um deles é o ensino moral. E ele coloca que o ensino moral tem mais destaque, né, que é o que mais a gente consegue evidenciar ali na obra, exatamente por conta de que o ensinamento moral, primeiro que vem do nosso Mestre Jesus, que a gente pode falar sem medo de errar, que é o espírito mais puro que passou pela Terra, né? Isso a gente não tem erro, não tem perigo de errar, porque todos nós outros, por mais que tenhamos ali um grande processo evolutivo, seja pra gente ali uma grande referência, a gente sabe da trajetória que tem muitas vezes, né, de um processo ainda de evolução, de construção ainda, mas já são espíritos em destaque. Mas Jesus realmente encarnou na Terra, é o nosso governador planetário, e ele trouxe ensinamentos não só pelas pregações, mas principalmente pela vivência, que é o que mais dá ênfase e peso na trajetória de Jesus. E os ensinamentos de Jesus, eles são atemporais, né? Mesmo que já tenha passado de 2000 anos da vinda de Jesus, quando a gente olha as passagens, a gente fala, puxa, é tão atual, a gente ainda está com as mesmas dificuldades, com os mesmos dramas ainda, né? Para que a gente consiga superar e vencer. Então, a parte mais importante é a parte moral, porque ela é inerente a todas. Independente de religião, independente de crença, se a gente acredita em algo ou não, né? A gente pode até englobar aqueles que se dizem que não seguem nenhuma religião, né? Então, a gente consegue ter essa mensuração aí do ensinamento do Evangelho a todos nós. Ele cabe a todos. Então, ele é um ensinamento universal, atemporal, que atinge a todos nós, independente do país, independente da cultura, né? Porque o que é certo em qualquer lugar, né? E o que é errado em qualquer lugar. Podem-se ter leis e culturas que muitas vezes se diferenciam, mas no aspecto moral é o mesmo ensinamento, né? Independente da denominação que se dê. Então, a parte moral é aquilo que nos traz também a importância do processo da evolução, do progresso, que vai de encontro diretamente com o que a doutrina nos traz, a relação do objetivo da reencarnação, do porquê que nós estamos aqui. Traz para a gente um propósito de vida, né, Rô? Porque se a gente pensar na nossa vida apenas num aspecto material e terreno, é tão pequeno, é tão superficial, né? Mas quando a gente se afasta um pouco da questão material e a gente olha essa trajetória do espírito, o quanto isso é mais profundo e mais significativo para a gente. Claro que Jesus não pôde aprofundar tudo naquele tempo, naquela época, mas tudo que Jesus nos trouxe foi o suficiente como uma receita de vida realmente. Por isso que ele diz: eu sou o caminho, a verdade e a vida, né? E a gente segue os exemplos de Jesus não para chegar até Jesus e para se tornar cristãos, mas para chegarmos ao Pai, que é Deus. Claro que o nosso processo evolutivo, ele é relativo, né? A gente não vai conseguir se tornar um Deus aí, porque Deus é único, né? Nós tornaremos deuses com D minúscula, né? Mas o objetivo, o propósito é a evolução. E a gente vai conseguir chegar nesse processo evolutivo seguindo os exemplos que Jesus nos deixou. E Jesus, como a gente comentou, ele não só falava na teoria, porque hoje em dia, né, muitas vezes a gente fica muito no campo da teoria, né? A gente tem muito conhecimento, às vezes a gente fala: ah, mas eu já sei decorar o Evangelho, essa passagem já sei, né? Já conheço, já ouvi falar, mas será que a gente vivencia na nossa vida? Então, o convite principal do Evangelho não é que seja um livro de cabeceira, que a gente coloca na gaveta ou coloca de enfeite ali na estante com as páginas empoeiradas, né? É um livro que a gente tem que estar lendo, relendo, revisitando e procurando principalmente vivenciar na nossa vida. É a parte mais difícil, né? É o maior desafio da vida do cristão, é sermos de fato cristãos, no sentido verdadeiro da palavra. Não só no título, né? Falar: ah, eu sigo a Jesus, eu creio em Jesus, mas vivemos como Jesus, né? Estamos conseguindo realmente colocar em prática aquilo que o Mestre nos deixou? Então, o ensinamento moral é o que tem mais peso, porque é o que realmente tem mais sentido para a nossa vida. É o que realmente dá para a gente um propósito do porquê nós estamos aqui, porquê que eu preciso superar os meus desafios, porquê que eu preciso passar por certas dificuldades, por certos problemas, qual que é a finalidade. Não é um sofrimento à toa ou a dor pela dor. Sempre existe um propósito na pedagogia divina. E Jesus, ele trouxe para a gente esses ensinamentos de confiança na providência divina, porque Deus é um Pai bom e justo. Se ele equiparou Deus como um Pai, e quando a gente olha para o nosso pai médio da sociedade, claro que existem pais e pais, né, mães e mães, mas quando a gente olha para aqueles pais que se preocupam, que são presentes, que são os provedores, que são presentes na vida do filho, que pai que quer o mal do seu filho? Né? Se a gente, como humano, mesquinhos, orgulhosos que ainda somos, a gente não quer o mal do filho, imagina Deus, que é infinitamente melhor, né? É perfeito, é bom, é inteligência soberana. Então, quando Jesus nos coloca essa figura de Deus sendo pai, a gente se sente acolhido. Fala: poxa, né? Apesar das dificuldades, a gente não está desamparado, a gente não está sozinho, e isso dá para a gente uma força para que a gente continue caminhando apesar das dificuldades, apesar das situações que se apresentarem, mas sempre confiantes de que sempre existe um propósito para as questões que a gente vivencia. E que os problemas e os desafios, eles também são formas da gente desenvolver os nossos potenciais da alma, né? Porque muitas vezes, se a gente tiver uma vida sem grandes desafios, sem grandes acontecimentos, a gente fica muito acomodado. É muito comum a gente ficar numa zona de conforto. Então, em certos períodos da nossa jornada física, acontece alguma coisa para dar ali um chacoalhão na gente. Porque se depender da nossa boa vontade, do nosso esforço espontâneo, é difícil a gente realmente buscar assim, se melhorar, buscar evoluir, buscar compreender, encontrar um propósito na vida. Então, às vezes, vem ali os desafios, as tempestades, porque elas também são nossas professoras diferentes. A gente aprende muito com o amor, né? Temos a possibilidade de aprendermos e resgatar através do amor, mas na nossa distração ainda pelas coisas terrenas, a dor, as dificuldades, os desafios se apresentam. E se a gente não tem esse lado nosso moral confiante aí no propósito da caminhada que Jesus nos deixou de exemplo, a gente perece, a gente desanima, a gente desespera, né? E não é que a gente tendo conhecimento do evangelho seja fácil, ou que a gente goste de sofrer, porque eu até ouvi falar, né? A espírita gosta de sofrer, porque fala da dor como uma coisa bonita, né? E não é que a gente comemore quando a gente passa por certas dificuldades, não é que a gente deseje. Nós todos temos as nossas limitações morais. Então a gente se entristece, muitas vezes a gente fica ali, ai, mas por quê? Dá aqueles momentinhos, né? Que a gente questiona um pouquinho, duvida um pouco das nossas capacidades. Mas o que o verdadeiro cristão, principalmente o cristão espírita, né? Nós devemos fazer é passar pelas turbulências, temos os nossos momentos de queda, mas não permanecer ali, levantar. Não ficar naquela constância da revolta, do questionamento, da dúvida, mas entender que não, tem um propósito. E se chegou é porque eu dou conta de superar, né? E procurar ter ferramentas e meios para que a gente consiga superar. E é através desses ensinamentos que Jesus nos deixou que a gente consegue ter essa força. E quando a gente olha principalmente para o momento da crucificação de Jesus, né? Jesus, ele tinha o potencial, sem dúvida nenhuma, de se desvencilhar daquilo. Ele não passou por aquilo por uma prova ou por um resgate, porque já é um espírito perfeito, ele não precisava passar por aquela dor e sofrimento, mas ele aceitou, né? Até tem o livro do Martins Peralva, que fala sobre a mediunidade, que tem uma frase linda assim, que me marcou muito, que ele fala que Jesus se fez homem para que os homens se tornassem Cristos. Então ele se fez homem, ele passou pela dor do homem, passou pelas provações, pelas dificuldades, não por um resgate, porque ele não tinha débitos, mas realmente para mostrar para a gente que é possível. Aí a gente olha e fala, ah, mas Jesus é perfeito, né? Jesus é um espírito puro, é fácil passar. Mas ele não nasceu assim, pronto, né? A gente sabe que ele teve os mesmos processos de criação, ele vivenciou por todas essas experiências que nós estamos vivenciando e se tornou, ele conquistou essa pureza espiritual. E aí ele veio falar pra gente que a gente podia fazer o que ele fez e muito mais, né? Então, não foi uma palavra à toa, no sentido de falsa esperança, mas foi uma palavra verdadeira, porque Jesus nunca mentiu pra gente, né? Ele falou a verdade quando ele disse que a gente poderia fazer o que ele fez e muito mais. E como que a gente vai conseguir fazer isso? Seguindo ali seus exemplos, seguindo ali a trajetória, que é um processo gradativo, é doloroso por vezes, é lento, mas faz parte aí do processo do crescimento, do amadurecimento espiritual.
0: É verdade. Quando você começou a sua fala, remetendo ao raciocínio de Allan Kardec, né, quando ele se refere ao ensino moral de Jesus, porque a gente entende que isso seria necessário ele evidenciar, deixar claro essa informação dentro do Evangelho segundo o Espiritismo, que é uma obra básica do Espiritismo, para que a gente pudesse focar naquilo que realmente seja importante. Porque tudo que é fora da moral é a parte, é elemento que, a depender do nosso crivo, da nossa análise, vai nos dar segurança, vai nos dar razoabilidade no entendimento de Jesus, mas que apenas a moral bastaria. Então, a gente costuma dizer assim, que nós espíritas somos trabalhadores da última hora, exatamente porque a gente precisa desses elementos racionais de entendimento a respeito da reencarnação, da imortalidade, no qual nossos irmãos evangélicos, católicos, têm as suas compreensões e a gente diverge em certos pontos.
1: Sim.
0: Diverge no sentido das ideias, mas no que tange a respeito da moral, que é o amor, todos convergem. Porque que religião que ensina a matar, a se prejudicar, a prejudicar o outro? Nenhuma. Todas convergem sempre no mesmo sentido, né? Que é a moral. Então, Kardec foi muito feliz em estabelecer esse critério. Claro que dentro da obra básica do Espiritismo, das obras básicas, Kardec vai trazer elementos, né? Que são bases da doutrina espírita que fazem com que a gente possa entender a vida numa nova dinâmica. Como você bem trouxe, né? Como entender a justiça divina, como entender a frase de Jesus, né? Vós sois deuses, podeis fazer o que eu fiz e muito mais. Se não tiver alguns elementos importante de compreensão, como a reencarnação, como a imortalidade. Aí, nesses pontos, a gente diverge um pouquinho, né?
1: Sim.
0: Mas a moral, realmente, ela se destaca e é a mais importante, no qual nós devemos realmente nos policiar em compreender o Evangelho de Jesus. Tanto é que existem outros espíritos, embaixadores de Deus aqui na Terra, que não eram cristãos, mas que, olhando o Evangelho de Jesus, entendiam ali como uma lógica. Né? O próprio Mahatma Gandhi disse, né? Se todos os livros da humanidade se perdessem e ficasse apenas a bem-aventurança de Jesus, nada estaria perdido.
1: Sim.
0: Então, uma pessoa que era hinduísta, cujo o cristianismo para ele não era uma religião, mas ele tinha a religião do amor.
1: Sim.
0: E tendo a religião do amor, ele entendia que Jesus também se convergia com ele nesse sentido. E nós todos um dia, todos nós percebemos hoje a diferença entre as religiões, né, Jé? Há muitas... É muito preconceitos entre um e outros, mas um dia nós chegaremos a esse entendimento, né? Da compreensão de que todos podem seguir os seus preceitos religiosos.
1: Sim.
0: E que um dia nós iremos converger na proposta do amor, que é o que
1: e,
0: basta.
1: E até interessante, né, Rose, de colocar, porque as divergências, elas são principalmente ligadas após a morte, né? Mas durante a vida, aquilo que você falou, né? Ensina o perdão, o amor, a caridade. Então, os ensinamentos morais, eles são os mesmos. Eles convergem no sentido da vida, né? Principalmente ligado ali aos ensinamentos de Jesus. E claro que existem, às vezes, algumas interpretações diversas e tudo mais. Mas se a gente seguir a moral de Jesus em vida, nós temos muito mais em comum do que divergências, né? E é interessante a gente colocar, principalmente Kardec, trazer, né, uma obra básica que tem ali o foco principalmente nos ensinamentos morais de Jesus, porque muitas pessoas, por preconceito, por desconhecimento, eles acham que a doutrina espírita, a gente só busca espíritos, né? Eu já ouvi isso. Quando a gente fala dos ensinamentos de Jesus, em Deus, nossa, mas vocês acreditam em Jesus, acreditam em Deus, né? Como se, por exemplo, o livro dos Espíritos, Evangelho segundo o Espiritismo, dá a impressão que é tudo ligado só aos Espíritos, né? E não, a gente segue, né, da mesma forma ali, Deus Pai, Jesus, os ensinamentos morais, os exemplos, né? Então, a importância que traz essa referência...
0: Fala-se muito de Jesus na Casa Espírita.
1: Exato, muito mais, né? De Jesus. Então, é o nosso exemplo, nosso modelo, nossa referência. E tanto que na rádio até, né, Rô, a gente vê que todos os temas, por mais diversos que sejam, a gente sempre traz alguma questão do Evangelho, alguma passagem de Jesus, algum ensinamento do Mestre, porque é tão atual, tão pertinente a todos nós, né? Então,
0: é
1: Jesus é o nosso guia, sem dúvida nenhuma.
0: É mesmo. Mas seguindo aqui, direcionando também para esse tema do ecumenismo, né, Jé?
1: Uhum.
0: O Evangelho, ele deve, antes de tudo, ser ecumênico, né?
1: Sim, sem dúvida. Porque até aqui a gente estava falando um pouquinho sobre isso, né? A questão do ecumenismo é exatamente essa questão dos pontos em comum, né? E eu acho que nós devemos procurar ter muito mais foco nas convergências e nos pontos em comuns do que ficar se degladiando pelas diferenças, do que aquilo das crenças que são diferentes, as questões dogmáticas e tudo mais. Porque se a gente fica se atendo apenas ao que é diverso, ao que é diferente, muitas vezes pelo nosso egoísmo, pelo nosso orgulho, tendemos a entrar em conflitos e contendas, porque a gente não sabe lidar bem ainda com as diferenças, né? Mas elas são importantes, elas são necessárias, porque cada um de nós tem um tempo de compreensão, tem um momento de compreensão. Então, alguns de nós precisamos, às vezes, de uma religião com mais rigidez, com mais disciplina. Outros já têm ali a questão de compreender a doutrina espírita sem acomodação, porque muitas vezes, um ótimo cristão, um ótimo religioso de uma outra determinada religião, ele vai ser muito mais correto do que, de repente, se ele vier a conhecer a doutrina espírita e não compreender ali a essência e acabar falando, ah, mas então tem outras etapas reencarnatórias, então deixa para depois, né? Vou curtir agora, vou aproveitar, e muitas vezes acabar se perdendo. Então, veja, cada um de nós está exatamente no ponto que precisa ali para o nosso bem, para o nosso processo de evolução, né? Então, nem todos vão ser ótimos espíritas ou bons espíritas, até porque nós, enquanto religiosos, né, não somos exemplo para ninguém. E até um ponto que eu estava até pensando, né, falando sobre, preparando aqui o roteiro, que muitas vezes a gente confunde a religião com o religioso. E quando a gente fala, a religião não ensina a matar, não ensina a roubar, mas existem muitas guerras em nome de Deus. Existem muitas fraudes, existem muitas explorações, às vezes, da fé alheia. Mas aí não é a religião que ensina isso. Aí é a responsabilidade de cada um de nós enquanto religioso. Porque muitas vezes a gente até tem ali o conhecimento, o direcionamento, a informação, só que pela ganância, pelas oportunidades que vão surgindo, porque queira ou não, a fé das pessoas as torna muitas vezes fáceis de manipular, né? E aí acabam sendo aproveitadas ali no sentido de manipular a fé. E por isso que na doutrina a gente tem muita questão da fé raciocinada. Não é porque se fala em nome de Deus que a gente tem que ter uma fé cega. A gente sempre tem que ter ali a ferramenta, o conhecimento, para que a gente fale, opa, essa parte aí não está condizente, né? O próprio Divaldo mesmo, ele sempre falava, orem por mim, duvide se eu falar alguma coisa contrária à doutrina, porque nós somos falíveis, né? Nós não somos exemplo para ninguém. E quando a gente busca religião pelos religiosos, a gente se decepciona. Quantos irmãos aí não vão passando de religião em religião, porque todo lugar que vai, ah, me decepcionei, porque o líder religioso lá mentia, fazia isso. Em toda religião vai ter isso, porque infelizmente nós religiosos somos imperfeitos. Mas qual que é o preceito da religião? O que a doutrina nos traz ali de ensinamento? Aí a gente começa a ver que não é bem por esse caminho, né? E aí a questão do comunismo é exatamente esse respeito a essas diferenças e essas crenças. Porque todos nós temos o nosso momento espiritual e o tempo da nossa compreensão. Nem todos vão estar prontos para receber o ensinamento doutrinário espírita, né? E aí, às vezes a gente se preocupa mais em converter as pessoas e a gente não para para pensar, às vezes, do mal que a gente pode fazer. Porque às vezes a pessoa ela tem ali uma fé sólida diante daquela crença que ela segue diante das suas possibilidades, das suas condições, ela está seguindo o caminho dela. Aí, de repente, a gente vem com questionamento, esnuca, e aí a gente sai, né? Que nem o Ivo

0: tempo de cada um, respeitando o tempo de cada um, do que na força, na pressão, que muitas vezes acaba causando um efeito inverso, né? Quantas pessoas até não se afastaram da religião, porque não gostam, né, desse posicionamento muito rígido, às vezes, de converter, de achar que só aquele título religioso salva, né? E aí, às vezes, a pessoa se afasta, fala, não concordo com isso, só que acaba colocando na religião uma dificuldade que, na verdade, é do religioso, não consegue separar. E aí acaba se afastando da religião, inclusive, né?
1: É verdade. E quando a gente, trazendo para um outro lado, Gé, dessa sua fala, se a gente analisar, falando do evangelho em si, hoje estima-se que haja em torno de 1 bilhão de cristãos no mundo. Qual que é a população do nosso globo? São mais aproximadamente 8 bilhões de pessoas. Então, teoricamente, aqueles que seguem Cristo são minoria dentro do globo terrestre. E como que fica esses outros espíritos se a gente usar essa exclusividade da salvação na crença no Cristo?
0: Exatamente.
1: Então, quando a gente olha nessa perspectiva, com a racionalidade, como você falou, com a fé, não existe lógica para isso. Deus desampara seus 7 bilhões de outros irmãos que têm outras crenças, principalmente os orientais, né, que têm as suas crenças específicas, e deixam a ele largados, a esmo, sem possibilidade deles conseguirem a salvação, entre aspas. Então, quando a gente traz essa ideia para o Espiritismo, ela se torna libertadora.
0: Uhum.
1: Porque quando a gente vai no Evangelho segundo o Espiritismo, existe um capítulo lá, e é um dos lemas do Espiritismo, que é uma frase que é repetida muitas vezes, que, assim, o lema do Espiritismo é: fora da caridade não há salvação. E aí no capítulo ele fala assim, não é fora da verdade, não é fora da igreja, porque tudo que é exclusiva, porque fora da verdade muitas vezes tem pessoas que não têm acesso à verdade.
0: Uhum.
1: Em determinadas regiões que ela irá nascer, não tem acesso. Humilde, não, a família muitas vezes não proporciona condições para que ela atinja uma vida mais sofrida em busca de recursos materiais, de sobrevivência muitas vezes, até fora da igreja. Tem regiões no mundo que não vai ter acesso à igreja. Agora, quando a gente coloca um elemento que é o moral, que é a parte de sentimentos, emoções, aí sim todos nós temos acesso e condições de se transformar e se salvar por si mesmo.
0: Sim.
1: A partir de uma transformação moral de uma ideia superior. Então, a ideia superior, ela pode vir. Claro que o Cristo, ele é a nossa referência. Ele é o nosso modelo e guia. Ele vai, é um roteiro mais seguro que nós temos, né, para a nossa salvação, entre aspas. Mas existem outros embaixadores de Deus aqui na Terra, que vêm em outras religiões, que vêm em outros globos do mundo, que podem auxiliar aqueles que muitas vezes estão distantes momentaneamente da ideia do Cristo, presencialmente, mas que a ideia de Cristo, ela é atemporal. Né? Ela parte de um princípio da lei do amor, onde todos nós temos condições de compreender. Então, quando a gente pega esse lema do Espiritismo, fora da caridade não há salvação, ela é libertadora.
0: Uhum.
1: Porque ela não coloca a condição, por exemplo, eu posso ser ateu, muitas vezes, muito mais pelos religiosos do que pela própria religião.
0: Sim.
1: Eu me torno ateu. Mas que eu tenho uma vida digna, eu penso na minha transformação moral, eu auxilio aqueles que estão à minha volta. Será que para Deus basta? Para Deus basta isso, né? Não que estar no culto, estar na religião, não é, porque isso é exterior, é ritual apenas. Muitas vezes é uma fuga que nós fazemos de uma falta de exercício próprio na sua transformação, e no qual eu terceirizo a minha presença na religião como se fosse um cumprimento do meu dever em relação às leis de Deus, né? Então a gente muitas vezes faz essa fuga. Então, quando a gente traz essa ideia da salvação pela nossa transformação, todos nós podemos fazer, o rico, o pobre, o cristão, o não cristão, qualquer região do país é possível se salvar. Salvar de nós mesmos, que seria, né? Porque o orgulho que nos... o egoísmo e outros sentimentos infelizes que nos tornam infelizes, que vai nos prender, que vai nos machucar, que vai adiar a nossa felicidade. Então, a partir do momento que a gente assume a ideia do amor como condição da nossa vida, e que pela experiência, pela prática, a gente vai perceber como é bom perdoar, como é bom tolerar, compreender, ajudar, nós vamos começar a sentir muitas vezes o gosto de uma felicidade no qual esses espíritos superiores, esses embaixadores de Deus aqui na Terra, conseguem sentir. E por isso que eles vivenciam isso no seu dia a dia, porque eles vivem a felicidade de forma constante. Nós estamos ainda entre o erro e acerto, tentando assumir essa ideia, né? Experienciando como um processo natural, faz parte do nosso processo de evolução, mas que seria o nosso caminho, né? Então, o ecumenismo seria nessa ideia, né? De pegar as religiões e as ideias que elas podem oferecer naquilo que seja a transformação moral.
0: Uhum.
1: As arestas, as questões reencarnadas.

0: reencarnação, inferno, céu. Tudo isso fica para uma discussão que não é relevante para o espírito entre si, né?
1: Sim.
0: Que auxilia, mas que não é relevante. Mas já seguindo aqui, o Evangelho, segundo o Espiritismo, ele reúne um código moral universal, sem distinção de culto, né?
1: Uhum.
0: Isso se confirma?
1: Sim. É, se a gente pegar, né, os ensinamentos de Jesus, aquilo que a gente vem falando, né? O amor ao próximo, a caridade, o perdão, a humildade, são ensinamentos inerentes a qualquer um. Mesmo aqueles que falam, não, mas eu não acredito em Jesus, não sigo Cristo, mas são ensinamentos que servem, qualquer um pode fazer, qualquer um pode praticar. Não é uma exclusividade de nenhuma religião, né? Não é uma religião que tem essa, a posse dessas informações e de forma exclusiva. Jesus, ele veio para a humanidade, ele não veio para um grupo de pessoas. Tanto que, se a gente pegar o exemplo de vida de Jesus, ele ia pregar em público, ele ia atrás das pessoas que, às vezes, aos nossos olhos, a gente olhava, nossa, os mais pecadores, os mais excluídos da sociedade da época, mas era lá que Jesus estava, porque ele queria acolher a todos, ele não queria deixar ninguém fora da oportunidade, bastava ter ali a mínima intenção e vontade de ouvir o que ele tinha a dizer. Então a gente via que Jesus não ia para templos, né, fechados, para exclusividades, para grupos específicos. Ele quebrou fronteiras, né? Ele pregava para mulheres que eram rejeitadas na época, para cobradores de impostos que eram mal vistos na época. Então a gente vê que Jesus, ele ia para todos, né, para aqueles que queriam ouvir. Então Jesus, ele não colocou distinção, né? Ele realmente veio para a humanidade. Então aqueles que têm ouvido de ouvir, aqueles que têm olhos de ver, parece redundante, né? Mas aqueles que querem aprender, aqueles que querem entender, né, essa vivência, que busque. Porque o ensinamento está aí para todos, né? Houve um tempo em que a religião era exclusividade de poucos, né? Hoje em dia, ela está aí para aqueles que quiserem procurar, né? E aí a gente tem que ter essa boa vontade. Claro que o dogma, o templo religioso, ele tem uma importância, porque às vezes a gente é tão disperso com as coisas terrenas que, se a gente não tiver ali um horário, né, para a gente frequentar um lugar, para que a gente tente estabelecer uma conexão, às vezes a gente acaba se desvirtuando um pouquinho. Mas até a hora que eu estava falando, me lembrei muito do período da pandemia, né, que os templos estavam fechados. E aí, a gente ficou sem ser acolhido por Deus, ou as nossas preces sem serem atendidas? Pelo contrário, né, até a gente teve a oportunidade de ter várias mensagens, né, de espíritos, irmãos que vieram falar pra gente que cada lar podia se tornar um ponto de luz, através da oração, da prece, da busca. Só que a gente tem que ter essa conexão, né, Rô? Infelizmente, hoje, eu acho que as nossas conexões, elas estão um pouco superficiais também. É porque às vezes a gente tem ali o nosso momento de prece, de reflexão, às vezes a gente deixa para orar quando a gente já está com sono, né? Que daí a gente já está desconcentrando, já, né? Não presta atenção, ou faz rápido só para cumprir um protocolo, só para cumprir ali um rito, e a gente não tem essa conexão com Deus, né? Então a espiritualidade vem trazer para a gente a dificuldade que está sendo de nos intuir, de nos inspirar, porque hoje em dia a gente vive uma vida tão acelerada que a gente não dá tempo de ouvir as orientações, né, dos nossos mentores espirituais. Às vezes a gente está começando a conectar, apita o celular, por mais que eu não pegue, mas daí eu já dou aquela piscadinha ali para ver, deixa eu ver essa, não é foco. Nada, né, mas daí pronto, eu tava começando, já não foi. Aí quando eu vou começar, já não vai. Então a gente acaba não tendo essa conexão real, né? Então tá faltando um pouco mais dessa conexão, né? Então o ensinamento de Jesus, ele independe de culto, independe de um momento, de uma formalidade. A oração não precisa ter uma forma de orar, é uma conversa com Deus, é uma conexão com Deus, mas tem que ser sincera, não pode ser um protocolo. Ah, não, eu oro toda noite, mas é daquele pai, amém, né? Porque eu quero dormir logo, porque eu estou cansado. Então às vezes a gente trata essas nossas conexões com Deus, né, e com a espiritualidade superior, de forma muito pequena. E aí, às vezes, a gente dá mais importância às coisas do dia a dia do que essas conexões, que realmente é o que vai dar pra gente ali inspiração, intuição, para que a gente consiga ter forças e seguir, né? E essa questão, exatamente, de independente de formalidade e tudo mais, entra exatamente na questão que você estava colocando, né? Que fora da caridade não há salvação. Ou seja, a importância não é o templo físico ou as formas com que a gente ora, a veste que a gente está. O mais importante é a nossa conexão real com Deus, né? Os nossos pensamentos realmente elevados, a nossa conversa sincera com Deus. Porque Deus, ele sabe exatamente das nossas necessidades, mas quando a gente coloca para ele, é uma questão de humildade nossa, de reconhecer as nossas fraquezas, as nossas limitações, de reconhecer que existe um Pai superior que pode atender né, as nossas necessidades, mas não os nossos desejos e caprichos, né? Então vamos ser atendidos conforme ali o nosso mérito, né, aquilo que for o melhor para a gente. Então essa conexão, essa busca, né, de se espiritualizar, de buscar os ensinamentos de Jesus, ele não tem uma formalidade, né? É realmente ali que seja de coração, né, que a gente realmente busque de uma forma sincera.
0: E hoje em dia a gente percebe que a fé, em virtude de tudo que vem acontecendo no mundo, dessas coisas que muitas vezes nos chocam, a violência, a indiferença que existe, o cultualismo à matéria, né, aos deuses, dinheiro, corpo, sexualidade, muitas vezes são elementos que esfriam a nossa fé. Sim. Que esfriam a nossa necessidade da caridade, da nossa transformação, porque às vezes não encontramos esperança. E aí, quando Kardec, ele constrói o Evangelho segundo o Espiritismo, através dos capítulos, ele foi muito feliz também para que a gente pudesse compreender a dinâmica do sofrimento na vida, de forma que a gente pudesse vivenciá-la aqui na Terra, porque é algo patente e presente, quando a gente olha a nossa a humanidade aqui na Terra como um todo, que o sofrimento nos bate à porta, que nos chegam, através das dificuldades materiais, das doenças que nos chegam, dos relacionamentos muitas vezes difíceis, complicados, das questões sociais de uma forma geral. Então a gente percebe que o sofrimento e a dificuldade, ela permeia o nosso dia a dia. Então quando a gente vê a construção do Evangelho segundo o Espiritismo, Kardec, ele foi muito feliz em trazer bases de segurança. Uhum. Para que muitas vezes tem pessoas que conseguem passar por essas situações apenas pelo elemento da fé, né? Os primeiros cristãos da época de Jesus, né, que seguiam Cristo, que apesar de Cristo não dizer tudo que ele poderia dizer, né, de forma profunda, eles entendiam a mensagem de Jesus. Uhum. E o aceitavam, de forma que eles renunciavam à própria vida em prol da mensagem do Cristo. Para muitos de nós não foi não conseguimos ir por esse caminho, né? E que muitas vezes há outros elementos que possam nos fortalecer a nossa fé e compreensão a respeito da vida. Então Kardec, ele fala assim no primeiro capítulo do Evangelho segundo o Espiritismo, ele fala assim: meu reino não é deste mundo. Ele vai construindo a ideia pra gente, de forma que a gente possa, aliás, o primeiro capítulo é: não vim destruir a lei. Isso aí é uma própria frase de Jesus, quando ele se refere aos fariseus, às leis judaicas, dizendo que ele não veio destruir o que até agora foi construído pela sociedade judaica à época, mas ele veio dar cumprimento. Então, o que vocês fizeram até o momento foi importante, mas é necessário um novo olhar. Uhum. Alguns pontos tem que modificar, tantos outros também, e dessa forma não destruir, mas dar-lhe cumprimento, ressignificar, trazer um novo olhar, um avanço, né? E é isso que nos pede a nossa fé, a nossa relação com Deus, a nossa relação conosco mesmo. Uhum. Quando a gente se olha nessa perspectiva, às vezes a gente não encontra solução naquilo que nós somos, né? Se a gente faz uma análise sincera de autoconhecimento, como sou orgulhoso, né? Muitas vezes, como sou egoísta, sensualista. E aí, diante da dificuldade de se transformar, nós não encontramos, muitas vezes, essa solução. Não vim destruir a lei. É isso. Então, quando a gente coloca a perspectiva da imortalidade, dizendo que nós somos espíritos imortais, que nós temos todo o tempo possível para essa transformação e para a nossa conquista da felicidade. É isso que Kardec vai construindo. O segundo capítulo é: meu reino não é deste mundo. Ele nos fala de um reino que não é material. Uhum. Que muitas vezes a nossa perspectiva de vida se baseia no nascimento até a morte. E que nós temos que realizar tudo nessa existência. Apesar de haver a vida após a morte para muitas crenças, isso não se efetiva no nosso dia a dia através do comportamento. Porque viver como imortais é diferente do que crer como imortais. Uhum. Porque é necessário um comportamento diferente, né? Há muitas moradas na casa do meu pai, né? Falando dos globos, do universo, das moradas no mundo espiritual também vai estabelecendo. O capítulo 4. Ninguém poderá ver o reino de Deus se não nascer de novo. Fala da reencarnação. Até que ele chega no capítulo 5, que é o capítulo mais longo do Evangelho segundo o Espiritismo. Bem-aventurados os aflitos. Então o Kardec, ele constrói uma ordem de ideias de forma que a gente possa entender as dificuldades e sofrimentos aqui na Terra. E aí a gente puxa a sardinha para o Espiritismo, naquilo que ele pode nos oferecer de solução e de entendimento a respeito da nossa compreensão da vida e de nós mesmos. Então, quando a gente olha nessa perspectiva de que eu posso me transformar, de que há muitas moradas na casa do Pai, de que há imortalidade, há reencarnação, os sofrimentos, eles tornam a ter um novo sentido. A gente pensa em Deus que não é mais ele não é injusto, ele é justo, desde que a gente compreenda o porquê dessas coisas que nos acontecem na vida, né? E aí, Daí ele constrói o capítulo 5 e o 6º é o Cristo Consolador. Então, a gente vai criando esses elementos de segurança, né, até para a gente possa compreender o Evangelho. Uhum. Então, por mais que as religiões elas trazem essas novas de ordem, de ideias, elas falem da moral, é necessário novos elementos para que a gente possa compreender. Né? Então, a gente, por conta própria, muitas vezes vai chegar a essa conclusão. Que muitas pessoas, apesar de não serem espíritas, são reencarnacionalistas.
1: Sim.
0: E que, muitas vezes, na sua forma de se relacionar com a religião, elas gostam, mas trazem essas ideias da imortalidade, do espírito imortal, da reencarnação, porque no seu íntimo tá. É como se fosse a divindade. Como nós temos a crença em Deus? Algo que muitas vezes nós não enxergamos, não vemos, podemos sentir, porque tá no nosso íntimo.
1: Sim.
0: Da mesma forma, a reencarnação e a imortalidade. Nós viemos do mundo espiritual. Tem essa ideia inata em cada um de nós. E quando tomamos contato com ela, é como se fosse uma lembrança. E aquilo se torna lógico, compreensível, apesar de a gente seguir outras denominações religiosas, né? Então, só para a gente trazer essa ideia, é porque nós tendemos a buscar muitas vezes facilitadores da nossa compreensão. Por isso que a religião ela é importante.
1: Sim.
0: Ela é fundamental porque é como se fosse uma escola, onde eu vou lá para estudar o Cristo.
1: Uhum.
0: E a partir de estudar o Cristo, eu possa me conhecer. E eu me conhecendo, verificar a necessidade da minha transformação. Para que eu possa, então, desde já cumprir aquilo que seja os desígnios de Deus para a minha vida. Que é sempre fazer o bem e me transformar, né?
1: E mas... até você lendo a questão da organização dos capítulos, né, Rô? É importante a gente colocar que Kardec, como um pedagogo, ele organizou, né, o Novo Testamento, assim, trazendo a ótica doutrinária, explicações dos Espíritos, mas de uma forma que fica compreensível também pra gente, né? A gente olha ali um tema, o que Jesus falou sobre esse tema, esse título, esse capítulo, e a doutrina não criou nada novo, na verdade, né? Kardec foi ali um organizador das ideias, né? E um facilitador para que a gente conseguisse compreender essa mensagem de Jesus, que muitas vezes ainda é incompreendida por muitos, né?
0: É verdade. E seguindo nessa mesma ordem, Jé, por que que o Espiritismo ele é considerado o consolador prometido?
1: Às vezes, né, assim, quando a gente vai falar sobre essa parte, né, de que o Espiritismo é o consolador prometido, tem hora que dá aquela impressão que, nossa, que arrogância da gente, né, que prepotência. Mas a doutrina espírita, ela não se coloca como resposta exclusiva ou que todo mundo tem que ser espírita, aquilo que a gente vem comentando, né? A doutrina, ela tá para a humanidade, assim como o ensinamento de Jesus, né? E ela é muito aberta no sentido de que não existe ali exigências, exclusividades, palavra de salvação, porque é muito essa ideia de que quem salva somos nós mesmos através das nossas transformações pessoais e morais. Então, é a salvação de cada um, é a busca de cada um de nós. Então, a doutrina espírita não se coloca como consolador prometido no sentido de vaidade, ali no sentido que, olha, né, nós estamos com a verdade. Não é nesse sentido. O sentido de se colocar como o consolador prometido é que a gente sabe que Jesus falou de um consolador prometido, né? Se a gente for ver lá João 14 e também João 16... tem alguns versículos que mencionam exatamente isso. Eu não estarei convosco, mas eu enviarei, pedirei ao Pai que envie a vós o Consolador Prometido, que vai explicar, né? Vai dar complemento ao que eu falei e tudo mais. Porque muitas vezes os ensinamentos de Jesus, e ele sabia disso, pela nossa pequenez, né, espiritual, moral, de que poderia ser desvirtuado. Quantos em nome de Jesus, de Deus, não provocaram guerras, torturas, perseguições? Foi incompreendida muitas vezes a mensagem de Jesus, né? Então ele sabia, sabendo disso, ele falou, vou enviar um consolador que vai trazer a verdade, que vai complementar, que vai aprofundar. E nesse sentido, a doutrina ela se coloca, de fato, como essa resposta de Jesus, né? Porque quando a gente vai pegar ali, quais são ali... os ensinamentos doutrinários, que a gente pode ter ali de compreensão que seja um consolador prometido, né? Esclarece os ensinamentos de Jesus não compreendidos, porque existem muitos ensinamentos que Jesus colocou ali de forma mais sutil, porque não dava para aprofundar, mas da mesma forma que ficou evidente em certas questões ali, a questão da reencarnação, da imortalidade, mas Jesus não falou com esse nome, não falou dessa forma, porque seria mais incompreendido ainda. Se falando de amor, a gente já crucificou Jesus, imagina se ele aprofundasse, né? Então não tínhamos ainda a compreensão, a condição de compreender de forma mais profunda. Se ainda não temos, imagina naquele tempo, que éramos ainda mais infantis espiritualmente falando, né? explica a causa dos sofrimentos, oferece consolo racional, né? Então, quando a gente fala assim, o que, que o Espiritismo oferece, eu acho que o que mais tem de importante na doutrina espírita, além, logicamente, de desvendar essa questão, né, dos ensinamentos do mestre, que muitas vezes não foi compreendido, mas é a ideia da imortalidade. Porque às vezes a gente acha assim que, ai, né, quando alguém vem desabafar com a gente, ou vem falar de algum problema, lei de causa e efeito. Normalmente a gente fala assim, né? Ah, você tá passando por isso, você tá pagando. Porque você... E a gente não tem que usar isso, porque eu acho que isso daí cabe à consciência de cada um. E chega-se até uma falta de caridade da gente achar que é uma receita de bolo. Ah, tá acontecendo isso por causa disso. Querer achar sempre uma causa. A gente desconhece os propósitos para cada um de nós vivenciar. Né? O que acolhe mais? O que consola mais? A imortalidade. Fala, viu, meu irmão? Independente da dor, muitas vezes que a gente vivencia de uma separação momentânea dos nossos entes queridos, pelo processo da morte, né? Vem desmistificar a morte, vem trazer essa ideia de consolo e falar, viu, a caminhada continua. Se aquele irmão errou, ele vai ter a oportunidade de consertar. Não existe ninguém nessa face da terra que vá ser eternamente mal. A gente pode pensar na pior pessoa que existe. Ela vai evoluir também, né? Todos nós vamos. Então, essa ideia dessa compreensão da imortalidade é muito confortante para a gente, né? Confirmar, né, a sobrevivência do espírito após a morte, que é exatamente essa questão da imortalidade, que é onde se divergem mais, na verdade, entre as religiões, mas é o ponto central para explicar. Por que, que tantas dores e tantos problemas na Terra? Será que é Deus que escolhe quem passa por certas coisas ou não? Mas daí Deus seria um jogador de dados, não a inteligência suprema. Mas por que, que uns passam por certas coisas e outros não? E por que, que alguns desencarnam em tenridade e outros desencarnam lá com mais de 100 anos? Ah, mas daí quem desencarna com tenridade já é garantido o céu, porque não teve o tempo de errar, mas também não teve o tempo de acertar, não é injusto? Né? Não, então eu preferia ter desencarnado também em tenridade e já ter o céu garantido do que vivenciar aí 50, 40, 100 anos e correr o risco de cometer pecados. Né? Então, olha, os esclarecimentos que a gente começa a ter nesse patamar, né? Que a gente começa a ter essa compreensão, que se não trazemos a luz do tema da reencarnação, fica mal compreendido muitas das coisas que Jesus nos trouxe. Como que a gente ia conseguir fazer o que Jesus fez e muito mais em uma única etapa reencarnatória? A gente sabe que a vida do espírito é uma só, mas o que nós passamos aqui são experiências, são etapas, são fases de uma escola, né? A gente compara a Malemar com a escola para que a gente consiga compreender. São etapas que cada vez que a gente evolui, a gente vai passando de fase. Muitas vezes os desafios podem ficar mais difíceis, por vezes, porque a gente está mais capaz de superá-los também. E conforme a gente vai semeando coisas boas, a nossa tendência é colher menos provas e no sentido ali de expiações e resgates, porque a gente já está num processo mais evoluído. Então é um processo de transformação, né? E também indica os meios do progresso moral. Então, tipo, explica por que a gente está aqui, da onde que a gente veio, os propósitos da nossa vida e para onde a gente vai, né? Ainda dá essa... traz esse conforto, esse consolo de saber, esse sentido para a vida, né? De que se a gente pensar que a morte põe fim a tudo, então por que eu tenho que perdoar? Por que eu tenho que me esforçar para ser bom? Por que eu tenho que me sacrificar para fazer caridade, para ter tolerância, para ter paciência, se quando eu morrer vai acabar tudo? Não existe sentido. Quando a gente pensa se a morte do corpo por fim é tudo, por que eu preciso me esforçar tanto para ser bom, então? Né? Daí não precisaria de esforço. Mas é exatamente por ter essa continuidade que a gente começa a entender, falar, ah, agora faz sentido. Então, o que eu me esforço agora vai refletir no meu futuro espiritual. E aí a gente começa a se afastar um pouco da matéria, dessas coisas tangíveis, e a gente começa a perceber que existe uma caminhada muito, muito maior do que a gente pode imaginar ainda.
0: No qual hoje nós temos capacidade de compreensão, né, Jair? Você muito bem colocou. O Consolador Prometido, ele vem no momento exato, na época em que pudesse a lei divina não violar a nossa consciência. Porque se Jesus tivesse dito de forma tão clara e profunda a respeito da dinâmica da imortalidade, da reencarnação, ele não seria compreendido, seria infrutífero.
1: Sim.
0: A sua ideia. É como se fosse explicar a física quântica para uma criança de 3 anos de idade. Nós estamos analisando de um ponto de vista espiritual. Quando a gente fala de Moisés, de Jesus, dos embaixadores de Deus aqui na Terra que vieram, como Buda e outros, nós temos que tentar imaginar e racionalizar que nós estávamos presentes nesses momentos. E que nós fomos os receptores dessas informações. E que a nossa consciência ela foi se desenvolvendo com essas novas ideias.
1: Uhum.
0: Então, como você falou, né, no próprio Evangelho de Jesus está lá. Ele está lá a ideia da reencarnação na conversa com Nicodemos, por exemplo. Né? Ele deixa bem claro, não poderá nascer de novo, senão pela água, né, pelo ventre. Está lá, está claro isso aí. Basta a gente querer ter o esforço de entender. No Monte Tabor também, quando aparece Elias e João Batista, os próprios discípulos falam que ele estava falando então de João Batista, por exemplo. Né? Uhum. Então ali está muito claro essas informações, basta a gente querer ter esse olhar. Então, mas Jesus não aprofundou, porque a ideia era da transformação moral, né? Do sentimento, de se renovar espiritualmente. E que, dado momento, seria oportuno enviar o Consolador prometido para que pudesse então nos auxiliar ainda mais, né? Na nossa jornada evolutiva, trazendo mais compreensão e outros elementos que a gente pudesse compreender a mensagem do Cristo, que é tão profunda, né?
1: Uhum.
0: E que passaremos tempos ainda, né? Conseguir refletir sobre ela. Já agora falando um pouquinho dos apóstolos, já encaminhando para o nosso final aqui do programa, eles necessitaram, né? Primeiro sofrer, até entenderem os motivos e a mensagem do Cristo. Eles podem ser identificados conosco nos dias atuais?
1: Sem dúvida, né? Quando a gente vê assim, Jesus, né? Ele escolheu pessoas do povo, trabalhadores simples, pescadores, pessoas que não tinham assim grandes formações, nem intelectuais, né? Nem religiosa, não tinha uma formação assim superior assim no sentido religioso, doutor da lei. Jesus podia ter ido lá num templo, pegado os doutores da lei, mas não, ele foi nos simples, nos humildes. Uma porque aqueles, quanto mais humilde a gente é, mais simples, muitas vezes mais aberto a gente tá para aprender também, né, Roque? Às vezes a gente, quando a gente tem um pouquinho mais de informação, a gente já acha que é mais superior e muitas vezes já se fecha as oportunidades. Mas Jesus pegou pessoas ali do povo, cobrador de imposto, né, que era renegado também. E aí a gente vê que Jesus pegou ali aqueles que se remetem a nós. É muito parecido com a gente, né? E aí a gente olha e fala, puxa, né, os apóstolos, da forma quando Jesus convidou e depois de Jesus, como que eles ficaram, né? A gente vê assim que foi um processo de transformação. Eles cresceram junto com Jesus, né? Eles seguiram Jesus e realmente procuraram, tiveram seus momentos de tropeço, tiveram seus momentos de queda ali, assim como todos nós são falíveis, mas se reergueram, permaneceram, continuaram, né? Teve ali, depois do processo da crucificação de Jesus, aquela balada, né, que é natural quando a gente tem um líder e a gente fala, puxa, agora estamos sozinhos, estamos órfãos, né? E aí Jesus aparece para eles ali para dar aquele ânimo, né? Para que pudesse dar aquela confirmação de que eu estou com vocês, né? Venci a morte, venci o mundo. Então, a gente vê assim que toda a passagem de Jesus, e até mesmo após a crucificação, essa aparição para os apóstolos foi ali aquele gás que eles precisavam para não desanimar, para não desistirem, porque deu aquela balançada. Então, a gente olha para eles e fala, poxa, são gente como a gente, né? Então, se eles conseguiram fazer esse processo de transformação e crescimento, a gente também vai conseguir, né?
0: É verdade. Até essa semana a gente estava trabalhando no tema do autoconhecimento na Casa dos Espíritas e a gente pôde, né, trazer uma referência do próprio Pedro.
1: Uhum.
0: Que quando Jesus, quando num dos momentos que antecede a crucificação, em qual eles têm algumas falas mais junto aos apóstolos, né, Jesus fala para Pedro que Pedro iria negar ele, né, até que o galo cantasse três vezes. E Pedro, nessa proposta de não se conhecer, fala, imagine, Jesus, que eu vou te negar, mas estou contigo até o fim. E isso se deu. Então, deixa muito claro essa similaridade dos apóstolos naquilo que seja a condição espiritual deles. Claro que era um espírito mais preparado, a gente não pode negar isso, mas que se assemelha muito a gente, em alguns aspectos. Então, quando a gente pega o evangelho nesse sentido, Jesus ensinou sobre tudo, inclusive sobre o autoconhecimento. Dizendo que Pedro não se conhecia, estava próximo de Jesus, ouvia da fonte viva a lei de Deus. E mesmo assim, não compreendia como deveria ser compreendido, né? Mas apesar de não se conhecer e ter negado Jesus, ele fez uma reformulação. Então aquela culpa não foi tóxica, foi um aprendizado para ele, de forma que ele pudesse então reavaliar e seguir mais afirme ainda as ideias do Cristo, e se tornou o que nós conhecemos, né? Foi um grande divulgador, amou, curou, como nós já conhecemos no Evangelho, diferente de Judas, por exemplo.
1: Uhum.
0: Também foi escolhido por Jesus, que era incompreendido, não se relacionava muito bem com os apóstolos, e que cometeu um erro também com Jesus. Uhum. Mas um erro mais grave, em virtude das consequências que aquilo ocorreu com Cristo, né? porque o próprio Cristo aceitou, como você vê, como colocou no começo, mas Judas não soube lidar. Ele não se conhecia, a culpa veio, mas foi uma culpa tóxica, uhum. em que ele não encontrou sentido na continuidade da sua vida e recorreu pelas vias do suicídio para fugir da sua consciência de culpa, né?
1: Sim.
0: Então, os apóstolos nos remetem a essa compreensão, né? De que fomos escolhidos por Jesus, mas todos teremos oportunidade de um dia ser igual a ele, como ele mesmo fala, né? Então, nos traz essa semelhança.
1: Sim.
0: Até algumas posturas de Pedro, né? Aquela da mulher hemorroíça. Quando Jesus pergunta, quem me tocou? Aí Pedro, eu não sei, olha tanta gente tem aqui. Então, ele tem essa reação.
1: Impulsivo,
0: essa,
1: né?
0: Impulsivo, né? Que muitas vezes a gente se assemelha. Então, cada apóstolo tem as suas personalidades.
1: Sim. E a gente não pode nem julgar Pedro, né? Porque às vezes eu fico pensando, falo, puxa, mas se fosse eu, hoje em dia, se alguém chegasse assim e falar, e aí, você conhece, segue Jesus, né? Ameaçando a nossa vida? Ou não, né? A gente também, às vezes por apegos e medos, né? A gente tem também os nossos deslizes, né? E às vezes eu fico refletindo nesses cristãos, assim, de antigamente, que davam a vida por Jesus, né? Hoje em dia, a gente não precisa dar a nossa vida por Jesus, né? A gente tem que se sacrificar. Não assim sacrificar a vida, mas sacrificar o nosso orgulho, o nosso egoísmo, mas não a nossa integridade física, né? E antigamente, que era sacrificado a vida, será que a gente ia permanecer, né? A fé? Até um dia no estudo, estava conversando, né, com um companheiro lá do estudo, eu falei, puxa vida, eu acho que eu sou cristã marca barbante, porque se fosse hoje em dia, eu acho que eu negaria, né, ainda assim, pelos apegos, pelos medos. Aí até ele falou, mas hoje em dia a gente não precisa sacrificar a nossa vida, o convite é outro, renúncia a outra, né? E essa questão do Pedro é exatamente isso, é um exemplo pra gente, né? Porque ele negou, ele passou por essa dificuldade, mas depois ele se redimiu, ele se reergueu, ele não desistiu, né? Até tem algumas outras características, né? Que pelo tempo a gente não consegue aprofundar, mas Tomé era muito cético, né? Não tinha que tocar pra ver, né? Também duvidou, achava que tinha alguma armação ali no sentido, né? Então, quantos de nós, às vezes, não somos assim, né? Então, a gente pega os apóstolos, a gente vê que eles também têm as dificuldades, mas tentam superar nas suas medidas, né? Na medida do possível, eles conseguiram vencer. E assim é a proposta pra gente também, né?
0: É verdade. Então, vou fazer uma pergunta fora do roteiro pra você, Jé. Essa questão dos apóstolos, né? Então, muitas vezes está fechada naqueles 12, né? Que Jesus escolheu, mas que depois foram surgindo. É possível nós também sermos apóstolos do Cristo?
1: Sem dúvida, o convite é esse, né, Rô? Até se a gente for falar, né, de apóstolos que foram surgindo, Paulo, né, que foi o que se converteu após a crucificação de Jesus, foi um dos maiores pregadores do Evangelho, foi um dos maiores contribuidores da propagação do Evangelho que teve. E ele nem conviveu na presença do Cristo. Ele perseguia os cristãos na época de Jesus, né? Então, depois ele se tornou, com a mesma ideia equivocada que ele defendia de forma ferrenha, ele passou a defender uma ideia correta, né? Quantos de nós, às vezes, se deparar com um erro nosso do passado, a gente não vai se envergonhar a ponto de querer sumir? Quantas vezes a gente falou, ai, que vontade de sumir, que vontade de desaparecer, enfiar a cabeça no chão, isso, né? E Paulo enfrentou, né, os seus monstros internos, ele reconheceu as suas ideias equivocadas, mas com o mesmo empenho que ele perseguiu uma ideia correta, ele passou a propagar o evangelho de Jesus. Então, olha que força, que ressignificação na vida dele. Né? Então, poderia ter sumido, se envergonhou tanto que sumiu da história da humanidade. Não, ele foi um dos maiores propagadores. O cristianismo precisava de Paulo, e o cristianismo precisa de cada um de nós. E a nossa propagação do evangelho não é falar bonito, não é ser palestrante, ser só intérprete ali, né, da teoria, mas é aqueles que realmente dão um testemunho de fé, pelas nossas ações, pelas nossas palavras, pelas nossas escolhas. Nós não somos exemplo para ninguém, né, de forma alguma. Mas quando a gente se coloca muitas vezes numa posição, né, de estar ali à frente, interpretando, as pessoas acabam observando mais as nossas ações. E será que a gente está condizente com o que a gente prega, com o que a gente fala, com o que a gente acredita? Né? Então a reflexão nossa é, o convite está para todos nós. Nós nos dizemos cristãos, somos espíritas, mas será que estamos vivenciando verdadeiramente o evangelho na nossa vida? Será que a gente realmente tem se empenhado em vencer os nossos próprios monstros internos e procurar crescer, em procurar trazer Jesus para a nossa vida? Né? Então a proposta é realmente essa vivência, né? essa busca, não só por conhecimento teórico, mas principalmente pela prática, né? A vivência do evangelho de Jesus.
0: Que é o fundamental, né? Tem uma frase de Chico, que eu não lembro ipsis verbis, né? Mas é exatamente isso. Que nós devemos buscar a participação do evangelho de Jesus nas nossas vidas, não pela fala. A fala é a consequência do nosso conhecimento. mas que as nossas ações elas possam remeter o evangelho de Jesus, para que as pessoas, a hora que olharam uma atitude nossa, elas, sei lá, Mateus 14, 15, João 25, 12, para que faça conexão o sentimento, o pensamento, a fala e a atitude. Aí, de fato, nós iremos ir construindo esse cargo importantíssimo, né, de um dia se tornar apóstolo de Jesus e contribuir com o evangelho aqui na Terra através da nossa transformação moral, né? Então, estamos encerrando o nosso programa, agradecendo a audiência e pedimos que participe conosco mais uma vez na semana que vem, nesse mesmo horário, sábado às 11 horas, e desejamos a todos uma ótima semana. Até lá!

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10: Olá, muito boa tarde. Hoje é sábado, 6 de junho.
11: E 6 de junho é comemorado o dia de São Marcelino, fundador da Congregação dos Irmãos Maristas.
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11: Apresentação de Antônio Luiz
10: e Juliana Fernandes.
11: Vídeos, redes sociais e mesa de áudio, Antônio Rodrigo.
10: Produção, Juliana Fernandes.
11: Diretora responsável, Cristine Abrão Morelli, Atuti.
10: Uma realização da Central de Jornalismo da Super Difusora. E você confere agora os destaques deste sábado.
11: Itapetininga, Thaís Coelho Rodrigues, hoje à frente de uma instituição centenária no Rio Grande do Sul, conta sua trajetória de conquistas, desafios e também superação.
10: Seleção brasileira enfrenta hoje o Egito em amistoso que servirá como último teste antes da estreia na Copa do Mundo.
11: Feiras, festas juninas, apresentações culturais e shows movimentam a agenda de fim de semana em Itapetininga e região.
10: Mega Sena acumula novamente. Prêmio estimado em 32 milhões de reais será sorteado hoje.
11: Você vai saber também novas tarifas impostas pelos Estados Unidos sobre produtos brasileiros ampliam tensão comercial e provocam reações de diferentes setores.
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10: Hoje é sábado, todo mundo de olho já no fim de semana, fazendo aí seus planos, suas programações, mas vamos ver como fica o tempo, não é? Às 12 horas e 3 minutos, espaço aberto para Antônio Rodrigo. Boa tarde, Antônio.
11: Boa tarde, Antônio.
9: Boa tarde, Juliana Fernandes. Boa tarde, Antônio Luiz. E uma boa tarde especial para você, nosso ouvinte ligado aqui no Jornal do Meio-Dia. E o feriadão prolongado está quase terminando. São 4 dias de folga, onde muita gente está aproveitando para viajar, para descansar ou curtir em família. E claro, a gente te ajuda a se programar para não ser pego de surpresa pelo tempo. No sudeste do Brasil, o cenário geral é bem típico de outono. Sol predominando na maior parte das áreas, temperaturas mais amenas durante as manhãs e noites, aquele friozinho leve na saída de casa e tardes um pouco mais quentes no interior. No estado de São Paulo, atenção especial para a faixa leste e litoral, onde ainda podem ocorrer chuviscos isolados, mas nada que atrapalhe de forma significativa o fim de semana. Por aqui, começamos o dia daquele jeito que o itapetiningano já conhece bem. Neblina nas primeiras horas da manhã, céu mais fechado logo cedo, aquele ar mais pesado de friozinho no rosto. E não é impressão não, a mínima despencou mesmo, chegando aos 9 graus, ou seja, manhã bem gelada. Mas ao longo do dia o cenário muda, o sol aparece, ainda tímido, mas aparece. E agora à tarde a tendência é de sol entre algumas nuvens, com o tempo ficando mais aberto em alguns momentos. A temperatura sobe um pouco, mas com limite bem definido. A máxima não passa dos 21 graus. E atenção importante, não há previsão de chuva hoje. E para amanhã, o dia segue na mesma linha de estabilidade. Sol com nevoeiro ao amanhecer, depois muitas nuvens no período da tarde, mas sem perspectiva de chuva. A temperatura mínima fica em torno de 10 graus e a máxima, novamente, não passa dos 21 graus. Então, o recado é claro. Fim de semana de tempo estável em Itapetininga, perfeito para quem vai pegar estrada, visitar família ou aproveitar o feriado prolongado ao ar livre. Mas sem esquecer o casaco nas primeiras horas do dia, porque o friozinho segue firme. E sempre aquele cuidado básico, hidratação durante o dia, atenção com crianças e idosos nesse contraste de temperatura e, se for pegar a estrada, redobrar a atenção com neblina nas primeiras horas da manhã. Desejo a você uma ótima tarde, um excelente fim de semana e eu volto na segunda-feira com mais informações da previsão do tempo aqui no Jornal do Meio-Dia.
10: Ok, obrigado Antônio Rodrigo, um excelente final de sábado, maravilhoso domingo e segunda-feira a gente se encontra aqui com a previsão do tempo. Agora meio-dia, 5 minutos e 57 segundos.
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0: Meio-dia, 6 minutos e meio, hein? É, quero renovar aqui nosso boa tarde, então, a você, ouvinte, que nos acompanha todos os dias aqui no Jornal do Meio-Dia, pela Super Difusora. E hoje nós vamos conhecer uma história que certamente enche de orgulho toda a nossa cidade. Quantas vezes nós ouvimos dizer que o talento de Itapetininga ganha o mundo, não é mesmo? Pois é, e hoje vamos conversar com uma profissional que construiu uma história marcada por muito estudo, dedicação, perseverança e amor pelo que faz. Nossa entrevistada é uma itapetiningana que levou consigo os valores aprendidos aqui em nossa terra e hoje ocupa uma posição de destaque em uma instituição centenária no Rio Grande do Sul. Mais do que falar de uma carreira de sucesso, queremos conhecer a pessoa por trás da profissional, suas origens, seus desafios, suas conquistas e as lições que a vida lhe trouxe ao longo do caminho. E é com muito prazer, com muita alegria, que nós recebemos hoje, então, a tabeliã Thaís Coelho Rodrigues. Thaís, seja muito bem-vinda ao Jornal do Meio-Dia. E para começarmos a nossa conversa, nosso bate-papo, nós gostaríamos que você voltasse um pouco no tempo, contando para a gente como foi sua infância, sua juventude aqui em Itapetininga e quais lembranças guarda com mais carinho da nossa cidade. Boa tarde, Thaís.
1: Olá, boa tarde. Tudo bem?
0: Joia, um prazer falar com você.
1: É o senhor também?
0: Estamos ouvindo, sim. Pode prosseguir.
1: Então, primeiro eu gostaria de agradecer a oportunidade. Para mim é uma alegria muito grande estar falando numa rádio de Itapetininga, a cidade onde eu nasci, a cidade que carregarei sempre comigo, né? Eu comentei, inclusive, esses dias com uma amiga que a gente sai de Itapetininga, mas Itapetininga não tem como sair da gente, né? Então, as minhas lembranças de Itapetininga são sempre maravilhosas. Então, claro que a gente tem problemas, mas as minhas lembranças de infância, de adolescência, eu acho que é uma cidade incrível, uma cidade onde a gente pôde, na década de 90, né, era tudo muito diferente, mas ainda foi possível crescer brincando na rua, tendo uma infância saudável, ainda não tinha, né, essa história das telas. Eu acho que isso é algo marcante para mim, né? Relembrar a cidade com essa perspectiva, que a gente era criança, passava o dia todo brincando, brincando de queimada e essas brincadeiras que era possível brincar na rua. E a gente até ficava aguardando, inclusive, quando passava carro para poder sair da rua e depois voltar para continuar brincando. E voltava para casa no fim do dia, feliz. Essas são as lembranças que eu tenho da infância. A adolescência também, eu acho que foi muito legal crescer em Itapetininga, que tinha essa cultura, né? De a gente ir à missa, depois ficar ali na vigília de Resende, conversando com os colegas, os bailes, né? Os eventos no clube. Eu tenho ótimas, só boas lembranças da escola. Eu tenho ótimas lembranças também. Eu estudei, eu fiz o ensino fundamental no SESI todo, e o ensino médio no Anglo, mas no Anglo antigo, quando ainda era atrás da Igreja das Estrelas ali. Então, todas as lembranças que eu tenho de Itapetininga são maravilhosas. Mas Itapetininga, para mim, não é só lembrança, né? Eu, inclusive, estou aqui hoje. Estou chegando em Itapetininga, eu moro hoje no Rio Grande do Sul. Mas sempre que posso, todos os feriados, volto para cá, porque minha família continua aqui, minhas raízes continuam aqui. Então, sempre que posso também, estou por aqui. Não consigo ficar muito tempo longe.
0: Legal. Não, Itapetininga é maravilhosa, cidade que a gente ama, que eu amo muito e sei que você também, pelo que você já declarou, né? Sai de Itapetininga, mas Itapetininga não sai do coração. Agora, quando você estava aí iniciando, você é jovem ainda, mas quando estava iniciando aí sua juventude, já imaginava, já pensava assim em de repente seguir uma carreira jurídica ou esse caminho foi sendo construído ao longo de sua trajetória?
1: Foi sendo construída ao longo da minha trajetória. Eu acho que quando eu era bem jovem, eu já sempre fui muito estudiosa e sempre gostei muito de ler. Então, eu acreditava provavelmente que eu fosse ter alguma carreira relacionada às letras, à leitura, mas até então nem sabia sobre a possibilidade de cartório em si. Agora, no ensino médio, eu já acabei focando para direito, né, que eu desejaria fazer direito, estudei para entrar numa faculdade pública, fiz uma faculdade pública e sempre fui muito focada, sempre gostei muito do direito, mas essa área específica de cartório nem era algo muito falado, muito aberto, né? Porque esses concursos de cartório, porque antes era uma concessão hereditária, né? Hereditária da seguinte forma: havia concessão para uma pessoa específica, por um ato político, né? Normalmente, inclusive pelo governo do estado, e nesse sistema antigo, os cartórios acabavam se incorporando ao patrimônio do titular e eram transferidos de pai para filho. Então, a partir da Constituição de 88, da Lei 8935 de 1994, é que foi possível o início desses concursos públicos para titularizar cartórios. Então, foi assim, né, que após a minha formação, eu já estava formada, já trabalhava na área jurídica, mas em outra instituição, eu trabalhava na época no Ministério Público Federal. E aí acabei tendo mais contato com essa possibilidade dos concursos de cartório e ingressei nessa vida de concurso de cartório, de titular de cartório. Esse ano eu estou no Rio Grande do Sul há um ano, né, titular desse cartório específico, do tabelionato, segundo tabelionato de notas de Caxias do Sul. Mas esse ano eu completo 11 anos, né, na titularidade de cartório, né? Já fui titular aqui no interior de São Paulo. E já fui titular na Bahia também, então eu já estou na área já faz um tempinho. Mas não, nunca me imaginei, né, muito menos nem titular de cartório. E também, assim, a questão do direito foi algo que foi sendo construído. Eu acho que eu só me imaginava lendo mesmo, lendo e escrevendo. E também, na prática, é o que eu acabo fazendo como tabeliã, continuo lendo e escrevendo o tempo todo.
0: Legal. Não, não dá para parar de estudar, não dá para parar de ler, tem que estar sempre se atualizando. Agora, a aprovação em um concurso tão concorrido, claro, representa uma conquista pessoal, familiar, como ser humano, né, de autovalorização. E hoje você está à frente de uma instituição com mais de um século de história. Qual o sentimento ao assumir uma responsabilidade assim tão grandiosa?
1: Na realidade, é gratidão, né? Gratidão pelas oportunidades, pela minha família, gratidão a Deus por ter tido sucesso nessa empreitada, nesse sonho, né? Porque na realidade é um sonho e demanda muito estudo, demanda muita resiliência, principalmente muita paciência, né? Da família, do filho, porque eu tinha filho pequeno quando eu nasci, ainda agora ele é médio, está com 13 anos. Mas sim, porque a gente tem que abrir mão de muita coisa e acho que a gente tem que abrir mão do nosso bem mais precioso, que é o tempo, né? Então, para conseguir essa aprovação, é muito tempo de estudo e aí é uma opção. Mas a minha sensação é só essa, é só gratidão. Claro que é um desafio imenso. Tô há um ano lá, é uma instituição muito antiga e muito tradicional na cidade de Caxias do Sul e na região, que eles dizem região metropolitana da Serra Gaúcha. É um cartório que fica exatamente no ponto central da cidade, atrás da catedral e do lado dos colégios tradicionais da cidade, na praça principal, que é Dante Alighieri. Então, para a comunidade lá, para a cidade, é um cartório muito tradicional, né? É um cartório antigo. E sim, é um desafio muito grande, primeiro porque eu não sou do Rio Grande do Sul, não sou gaúcha e não sou da Serra, né? Não sou de Caxias do Sul. E lá, sim, é uma sociedade bem fechada, né? Então, esse eu acho que foi um grande desafio, conseguir me consolidar como uma pessoa de fora, né? Que está ingressando agora sem ter essa tradição gaúcha, digamos assim. Mas eu acho que isso a gente vai aos poucos conquistando. Eu acho que essa parte já passou, pouco a pouco a gente vai trabalhando e o resto é consequência do próprio trabalho, né?
0: É, os desafios sempre são, né, muito grandes na vida do ser humano, na vida de um profissional, principalmente aquele que busca novos ares, novos lugares, né, para se consolidar. Agora, mesmo morando, em outra região do país, o que significa para você carregar o nome de Itapetininga e ser reconhecida como uma filha desta terra?
1: É um motivo de orgulho, tanto que quando qualquer uma dessas entrevistas que me fizeram, porque como é uma instituição centenária e teve essa transição, mudou, a gente mudou o nome do cartório, que tinha o nome os cartórios, em regra, eles levam os nomes, os sobrenomes das famílias, eu mudei o nome, gera muita curiosidade, né? Quem é, de onde vem. Então, eu sempre faço questão de dizer, eu nasci no interior de São Paulo, na cidade de Itapetininga, porque eu levo esse orgulho comigo. Eu tenho muito orgulho de ser itapetiningana. E é isso, continuo aqui sempre que eu posso. É claro que a gente tem um mundo a conquistar, mas é importante que a gente saiba onde estão nossas raízes. E eu acho que Itapetininga para isso. É, para mim é isso, é minha raiz. E eu preciso sempre voltar para cá para lembrar quem eu sou, de onde eu vim e para que a gente não se perca, né, no mundo tão grande, tantos desafios. Mas a gente precisa, assim, ter uma raiz e
0: Precisa.
1: um local para onde voltar. Então,
0: Legal.
1: Itapetininga, para mim, é isso.
0: Legal. E você está escrevendo a sua história com suas próprias mãos, com seu próprio conhecimento, com seu esforço. Você até mencionou em algum momento aí, né, da sua palavra, a importância da família. Mas nessa trajetória, teve mais pessoas que também contribuíram, também ajudaram para a sua formação pessoal, profissional e que merecem esse reconhecimento também hoje?
1: Claro, eu acredito que primeiro, além da família, né, tem nossos amigos, que é a nossa família extensa, mas eu entendo muito a importância, eu penso muito na importância dos nossos professores, né? Como esses professores aos poucos plantaram em nós essas sementinhas, né, da busca pelo conhecimento, da própria confiança para tentar novos desafios. Então, eu acredito sim que eu tenho que agradecer muito aos meus professores, lembro muito dos meus professores, inclusive da infância, aí de Itapetininga. Então, agradeço ao SESI, agradeço aos professores do SESI, aos professores do ANGO, tenho muita gratidão às minhas professoras lá, do início da escola, Tia Thelma, Tia Celina, foram pessoas que realmente marcaram minha trajetória. E os meus professores também, todos, no ensino médio e também os professores, eu acredito, da graduação, foram pessoas que me possibilitaram mesmo confiar em mim mesma para tentar conseguir tudo que eu sonhei. Ainda não consegui tudo, acho que a gente tem que continuar sempre tendo nossos novos sonhos, novos desafios. Mas pelo menos para ter confiança e base para poder, né, tentar voar e tentar conquistar nossos sonhos.
0: É, enquanto estamos vivendo, ainda temos, né, muito a construir, a conquistar, a produzir, né? Mas você já tem aí uma carreira vitoriosa, uma carreira digna de todos os elogios. E o ótimo aluno, bom aluno, como sempre, reconhece a importância dos professores, a importância das origens, de onde saiu, por onde passou, onde chegou e onde quer chegar, não é, Thaís?
1: Sim, com certeza. É uma trajetória, a gente não tem que pensar só no destino, né? E sim em todo o caminho que a gente percorreu até chegar onde estamos e para que possamos sempre, enquanto vivos, sim, tentar sempre pensar em novos desafios, em continuar aprendendo sempre, continuar sendo estudante a vida toda. Eu acho que é isso que eu trago comigo, de Itapetininga e de toda a experiência que eu tive de vida é essa, é continuar tentando aprender sempre.
0: Thaís, eu quero agradecer então a sua presença aqui conosco, sua participação no Jornal do Meio-Dia, parabenizá-la pela sua atuação, não é? E para encerrar, que mensagem você gostaria de deixar aos jovens de Itapetininga que sonham em construir uma carreira de sucesso, mas que muitas vezes ainda esbarram em algumas dificuldades, algumas incertezas pelo caminho?
1: Eu acho que é começar de onde se está, não pensar no final, né, no destino final, e assim, dar um passo de cada vez e começar de onde se está, começa estudando o que dá, fazendo o seu melhor todo.

0: hoje na cidade, não é? Que você aproveite bem aí com seus familiares, com seus amigos, rever locais onde foram marcantes, né, na sua vida, e que você possa depois voltar aí às suas atividades com as baterias recarregadas e levando aí muita alegria. Prazer conversar com você e parabéns.
1: O prazer é meu, agradeço. Eu agradeço a oportunidade e pode deixar que eu vou aproveitar Itapetininga bastante, como sempre.
0: Legal. Obrigada. Maravilha. Conversamos então com a Thaís Coelho Rodrigues, tabeliã, lá no Rio Grande do Sul, que saiu da terrinha aqui para brilhar lá no sul do país. Agora, 12:22.
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0: Às 8 da manhã de hoje, as inscrições para a segunda etapa do circuito Correr e Caminhar com Saúde, que é uma iniciativa da Secretaria de Esporte, Lazer e Juventude, em parceria com o Fundo Social de Solidariedade e a Paróquia São João Batista.
8: O primeiro lote de inscrições já está disponível e segue até amanhã, ou até que todas as vagas sejam preenchidas.
0: O cadastro é feito exclusivamente pelo site runnerbrasil.com.br.
8: Mas atenção, ouvinte, fazer a inscrição online é apenas a primeira etapa. Para garantir a participação na prova, O atleta precisa fazer a validação

0: presencial nos dias 9 e 10 de junho.
1: O participante deve comparecer à Secretaria de Esporte, Lazer e Juventude, levando 1 litro de leite e 1 litro de óleo. Essa troca solidária é obrigatória e é nesse momento que o atleta recebe então o kit de corrida com o número de peito e o chip de identificação.
0: As doações arrecadadas serão destinadas ao Fundo Social de Solidariedade, também à Paróquia São João Batista, que vão encaminhar os alimentos para famílias em situação de vulnerabilidade.
1: É, e quem perder o prazo de validação presencial terá a inscrição cancelada automaticamente, sendo a vaga disponibilizada para outro lote que será aberto no próximo fim de semana.
0: Jornal do Meio Dia, agora 12:27.
1: E do esporte local, vamos agora falar do futebol, porque hoje é dia de seleção brasileira entrar em campo.
0: A equipe comandada por Carlo Ancelotti faz hoje, às 19h, o último amistoso antes da estreia na Copa do Mundo.
1: O adversário será o Egito, em partida disputada na cidade de Cleveland, nos Estados Unidos. E o torcedor acompanha todos os detalhes aqui na Superdifusora com narração de Ulisses Costa.
0: O jogo de hoje tem um peso especial para o técnico italiano. Pela primeira vez, desde o início da preparação, ele terá todos os jogadores convocados à disposição. Isso porque os últimos atletas que estavam envolvidos na final da Liga dos Campeões da Europa já se apresentaram à seleção durante essa semana.
1: É, e entre eles está o zagueiro Marquinhos, capitão da equipe brasileira, que chegou aos Estados Unidos poucos dias depois de conquistar o título europeu pelo Paris Saint-Germain. Também se juntaram ao grupo Gabriel Magalhães e Gabriel Martinelli.
0: Na prática, o amistoso de hoje será a principal oportunidade para o treinador definir a equipe base que começará a caminhada em busca do tão sonhado hexacampeonato.
1: É, o desafio não promete ser simples não, hein? O Egito chega para esse amistoso vivendo um bom momento. A seleção é a campeã da Copa Africana de Nações, com 7 títulos conquistados e também está classificada para a próxima Copa do Mundo.
0: O principal nome da equipe é Mohamed Salah, atacante do Liverpool e uma das maiores estrelas do futebol mundial na atualidade.
1: É, o histórico, no entanto, é amplamente favorável ao Brasil. As duas seleções já se enfrentaram 6 vezes ao longo da história e a seleção brasileira venceu todos os confrontos.
0: Um dos jogos mais marcantes aconteceu em 2009, na Copa das Confederações. Naquela partida, o Brasil chegou a abrir vantagem de 2 gols, viu o Egito reagir, empatar o jogo, mas conseguiu a vitória por 4-3 nos minutos finais com um gol de Kaká de cobrança de pênalti.
1: Já o encontro mais recente entre brasileiros e egípcios aconteceu em 2011, em um amistoso disputado no Catar. Naquela ocasião, a seleção venceu por 2-0.
0: Portanto, hoje à noite, o torcedor brasileiro terá a oportunidade de ver pela última vez a equipe de Carlo Ancelotti antes da estreia na Copa do Mundo, um teste importante que pode indicar quais serão os titulares e como o Brasil pretende iniciar sua caminhada em busca de mais um título mundial.
1: Jornal do Meio Dia, agora 12:30.
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0: Agora a gente fala com você, morador da zona rural de Tapetininga. É que junho é mais um mês onde a prefeitura leva diversos serviços sociais para mais perto da população rural por meio do CRAS itinerante.
1: E a iniciativa da Secretaria de Assistência Social tem justamente o objetivo de facilitar o acesso de famílias que vivem mais distantes da região central da cidade aos programas e benefícios oferecidos pelo município.
0: Durante os atendimentos, os moradores podem receber orientações sobre o Bolsa Família, benefícios de transferência de renda, benefício de prestação continuada, atualização e inclusão no cadastro único, oficinas de qualificação profissional, além de encaminhamentos e orientações relacionadas à área da saúde e assistência social.
1: É, e na próxima semana, o atendimento acontece na terça-feira, dia 9, na EMEIF José Lauro Ferreira, no distrito da Varginha, das 9 da manhã até as 4 da tarde.
0: Já na quarta-feira, dia 10, a equipe estará na EMEIF do bairro do Retiro, das 9 da manhã à 1 da tarde.
1: E na quinta-feira, dia 11, o atendimento acontece na igreja e agência dos Correios, no distrito Tupi, também das 9 da manhã às 4 da tarde.
0: E quem quiser mais informações pode entrar em contato diretamente com a equipe do CRAS itinerante pelo telefone 15-3472-1750.
1: E seguindo com os serviços e ações voltadas à população, agora um convite especial para as mulheres de Itapetininga.
0: A Secretaria de Políticas Públicas para Mulheres, em parceria com a Secretaria de Cultura e Turismo, promove na próxima terça-feira, dia 9, um encontro que une informação, acolhimento e empreendedorismo.
1: É o Entre Nós Mulheres, um evento voltado para o fortalecimento da saúde feminina e para a valorização das empreendedoras da cidade.
0: A programação começa às 7 da noite na Casa da Mulher Paulista, localizada na rua Josué Carrascal Filho, número 86, na Vila Hungria.
1: E um dos destaques será uma roda de conversa sobre saúde e prevenção da mulher, conduzida pela fisioterapeuta Aileen Martins. Durante o encontro, serão abordados temas relacionados ao autocuidado, qualidade de vida, prevenção e bem-estar feminino.
0: Além disso, o público poderá visitar uma feira especial temática de Dia dos Namorados, organizada em parceria com a Feira da Lua de Itapetininga.
1: É, e o espaço, né, vai reunir empreendedoras locais que irão apresentar opções de presentes, artesanato, gastronomia e diversos produtos criativos, incentivando a geração de renda e fortalecendo os pequenos negócios comandados por mulheres.
0: A participação é gratuita e destinada a mulheres com mais de 18 anos.
1: As inscrições podem ser feitas antecipadamente pelo formulário disponível no site itapetininga.sp.gov.br.
0: E ainda falando sobre inclusão e oportunidades, uma importante ação voltada para pessoas com deficiência e empresas será realizada também na próxima terça-feira em Itapetininga.
1: A Prefeitura, em parceria com o Comitê Paralímpico Brasileiro, promove um encontro para discutir empregabilidade, inclusão produtiva e geração de renda para pessoas com deficiência.
0: A atividade começa às 9 da manhã no Posto de Atendimento ao Trabalhador, o PAT, que fica na Monsenhor Soares 251.
1: Durante esse encontro, será apresentado o programa Inspiração Paralímpica, além de uma plataforma criada pelo Comitê Paralímpico Brasileiro para conectar empresas que desejam contratar profissionais com deficiência a trabalhadores em busca de uma oportunidade no mercado.
0: A proposta é aproximar empresas, fortalecer parcerias e ampliar as oportunidades de inclusão profissional, contribuindo para um ambiente de trabalho cada vez mais acessível e diverso.
1: A participação é gratuita e os interessados já podem fazer a inscrição pelo site itapetininga.sp.gov.br.
0: Jornal do Meio-Dia, agora 12:35.
1: E agora a gente abre nossa agenda cultural deste fim de semana aqui no Jornal do Meio-Dia.
0: Tem programação acontecendo em vários pontos da cidade. E a primeira dica é para quem gosta de artesanato, produtos feitos à mão e quer valorizar os talentos de Itapetininga.
1: Já está acontecendo desde as 9 da manhã a primeira edição da Feira Movimento Artesanal Itapê. Isso acontece ali na Praça Peixoto Gomide.
0: A iniciativa reúne artesãs e artesãos da cidade que estão expondo e comercializando diversos produtos produzidos manualmente, fortalecendo a economia criativa e valorizando o trabalho dos empreendedores locais.
1: Quem passar pela praça, então, até as 2 da tarde, poderá encontrar artigos de decoração, acessórios, peças em crochê, bordados, trabalhos em tecido, madeira, presentes e diversas outras opções produzidas pelos nossos artesãos.
0: A entrada é gratuita e a feira deve acontecer em sábados alternados ao longo dos próximos meses.
1: Portanto, para quem está procurando aí um passeio tranquilo neste sábado e ainda quer prestigiar o comércio artesanal da cidade, a Praça Peixoto Gomide é uma boa opção.
0: E da Praça Peixoto Gomide, nós seguimos para uma outra ação que também já está acontecendo desde o início da manhã.
1: Está acontecendo até as 2 horas da tarde o tradicional Bazar da UIPA, uma oportunidade para quem quer fazer boas compras e, ao mesmo tempo, colaborar com uma causa muito importante.
0: O bazar acontece na rua César Eugênio Piedade, número 597, no Jardim Itália.
1: No local, os visitantes encontram roupas, acessórios e diversos produtos com preços acessíveis e o mais importante é que toda a renda arrecadada ajuda diretamente na manutenção dos animais acolhidos pela entidade.
0: Segundo a organização, cada compra realizada contribui para a aquisição de ração, medicamentos, tratamentos veterinários e demais cuidados necessários para os cães e gatos abrigados pela UIPA.
1: O evento aceita pagamento em cartão e segue recebendo o público até as 2 da tarde de hoje.
0: Jornal do Meio-Dia, meio-dia 38.
1: E a agenda cultural continua, agora com uma programação que promete movimentar a Praça do Rosário durante toda a tarde de hoje.
0: A partir das 2 da tarde acontece mais uma edição da tradicional Feira das Magnólias, considerada hoje uma das maiores concentrações de brechós da nossa região.
1: O evento reúne dezenas de empreendedoras ligadas à moda circular, incentivando o reaproveitamento de peças, o consumo consciente e a sustentabilidade.
0: E quem passar por lá vai encontrar roupas, calçados, acessórios e diversos produtos com preços acessíveis, além de peças exclusivas que dificilmente são encontradas no comércio tradicional.
1: É, mas a programação não para por aí.
0: Além dos brechós, a feira contará com a participação de empreendedores do setor gastronômico, oferecendo opções de alimentos e bebidas para o público.
1: E para completar o clima de lazer e convivência, à tarde terá discotecagem em vinil com o DJ Ari Mateia.
0: A entrada é gratuita e aberta para toda a população.
1: Meio-dia e 40.
0: A nossa agenda de fim de semana continua porque o clima de festa junina já tomou conta de Itapetininga.
1: E hoje tem uma programação especial para toda a família no Conexões, projeto desenvolvido no Céu das Artes.
0: A festa começa às 6 da noite na rua Francisco Senger, 420, e promete reunir tradição, música e cultura popular em uma noite de muita animação.
1: O evento terá uma homenagem a Ted Vieira, um dos maiores nomes da música caipira brasileira, que além da participação de violeiros de Itapetininga, que vão levar ao público o melhor da nossa música raiz.
0: A programação ainda conta com apresentações de dança, quadrilha, muita viola e, claro, as tradicionais comidas típicas que não pode faltar em uma boa festa junina.
1: 12:41. E olha só, quem gosta das tradicionais festas das comunidades, Juliana, também tem programação neste fim de semana.
0: É que hoje, amanhã, acontece também a festa junina na comunidade São Lázaro, localizada nas proximidades do SESI de Tapetininga.
1: E a programação acontece sempre após as celebrações religiosas.
0: E além da quermesse, o público poderá encontrar as tradicionais comidas típicas, doces, salgados e outras atrações que fazem parte desta época do ano.
1: E hoje também tem programação voltada para quem aprecia arte, dança e cultura brasileira.
0: Logo mais às 7:30 da noite, o Auditório Municipal Alcides Rossi recebe uma apresentação especial da identidade Cia de Dança, grupo itapetiningano reconhecido pelo trabalho de valorização da cultura negra e da representatividade artística.
1: A entrada é gratuita e o público poderá acompanhar dois espetáculos na mesma noite.
0: O primeiro, Quatro Paredes, uma montagem inspirada na história do samba brasileiro. O espetáculo une dança contemporânea e a música para contar, por meio do movimento, parte da trajetória de um dos ritmos mais importantes da cultura nacional.
1: A apresentação faz referências a grandes nomes da música brasileira, como Noel Rosa, Cartola, Pixinguinha e Ataúfo Alves, levando para o palco uma reflexão sobre a força cultural e social do samba ao longo das décadas.
0: Na sequência, o público poderá assistir ao espetáculo Caminho das Tranças, obra que aborda temas como identidade, liberdade, ancestralidade e resistência da população negra no Brasil.
1: A montagem busca trazer para o palco histórias muitas vezes pouco conhecidas, utilizando a dança como instrumento de memória, reflexão e valorização cultural.
0: As apresentações acontecem no Auditório Municipal Alcides Rossi, localizado na Praça dos Três Poderes.
1: E a recomendação da organização é que o público chegue com pelo menos 15 minutos de antecedência para garantir um acesso tranquilo ao local.
0: E mais informações podem ser obtidas pelo Instagram da companhia no perfil @ciaidentidade.
1: 12:43.
0: Já está acontecendo também a festa de Santo Antônio, uma das mais conhecidas e aguardadas pelos fiéis da cidade e da região.
1: É, e a programação acontece na comunidade Santo Antônio, localizada no final ali, o começo para alguns, né, da rua Campos Salles, número 4. E pelos próximos dias deve reunir centenas de devotos, famílias e visitantes que mantêm viva essa tradição religiosa.
0: E durante toda a festa, a comunidade realiza diariamente a trezena de Santo Antônio, sempre às 15h.
1: Já as missas acontecem todos os dias às 19h30 da noite, proporcionando momentos de oração, reflexão e devoção ao santo conhecido como protetor das famílias e também, né, popularmente como santo casamenteiro.
0: Mas a programação não fica apenas nas celebrações religiosas.
1: É, quem passar pelo local também poderá aproveitar a praça de alimentação com diversas opções gastronômicas, entre elas o conhecidíssimo, tradicional, bolinho de frango, lanche de pernil, caldos, doces e outras delícias preparadas pela comunidade.
0: Mas o ponto alto da festa acontece no próximo sábado, dia 13 de junho, dia de Santo Antônio.
1: Aí, ao longo de todo o dia, né, serão celebradas missas em diversos horários, começando já às 7h da manhã e seguindo até a celebração das 19h da noite.
0: E após a última missa, acontece a tradicional procissão dos fradinhos, um dos momentos mais aguardados pelos fiéis.
1: E como manda a tradição, também será distribuído o famoso bolo de Santo Antônio, com 13 metros de comprimento e as tradicionais medalhinhas escondidas em seu interior.
0: 12:45 e da tradição religiosa, nós seguimos para a música.
1: É, quem gosta de MPB, soul, jazz e música brasileira contemporânea tem encontro marcado hoje à noite no Teatro do SESI Itapetininga.
0: A cantora e compositora Bruna Black sobe ao palco às 8 da noite para apresentar o espetáculo Fulorar.
1: O show reúne composições autorais que retratam diferentes fases da vida da artista, passando por temas como maternidade, relacionamentos, vivências pessoais, espiritualidade e influências culturais que marcaram a sua trajetória.
0: Bruna Black é considerada uma das vozes em ascensão da música brasileira e promete uma apresentação repleta de sensibilidade, identidade e musicalidade.
1: O espetáculo acontece no Teatro do SESI, localizado na Avenida Padre Antônio Brunetti, 1360, na Vila Rio Branco.
0: A entrada é gratuita, mas os ingressos devem ser reservados antecipadamente pelo site sesi.org.br.
1: E pela nossa região, a dica de hoje é para quem pretende visitar Tatuí, conhecer, né? A musicalidade, Tatuí, que é conhecida, né, nacionalmente como a capital da música.
0: Logo mais às 8 da noite, o Teatro Procópio Ferreira recebe o espetáculo Uma Noite com Elas.
1: O show será apresentado por Paula Moraes e banda e presta homenagem a algumas das maiores vozes femininas da música brasileira e internacional.
0: O público poderá reviver sucessos que marcaram gerações e acompanhar interpretações emocionantes de canções consagradas por grandes artistas.
1: A apresentação acontece no Teatro Procópio Ferreira, localizado na Rua São Bento, 415.
0: Os ingressos estão disponíveis pelo site conservatoriodetatuí.org.br.
1: E atenção, hein? Tem mais uma atração especial em Tatuí.
0: Amanhã, domingo, às 7 da noite, Teatro Procópio Ferreira recebe também o espetáculo Starlight Concert, Queen e Coldplay.
1: O concerto promete uma experiência diferenciada para o público, combinando música e ambientação especial para recriar grandes sucessos de duas das bandas mais populares e influentes do mundo.
0: Durante a apresentação, o público poderá reviver clássicos eternizados pelo Queen e os sucessos que transformaram Coldplay em um fenômeno internacional.
1: A proposta é proporcionar uma verdadeira viagem musical, reunindo diferentes gerações em torno de canções que marcaram épocas e continuam emocionando fãs em todo o planeta.
0: O espetáculo acontece no Teatro Procópio Ferreira, na Rua São Bento, 415.
1: E os ingressos também, né, podem ser adquiridos pelo site do conservatório, que é conservatoriodetatuí.org.br.
0: Jornal do Meio-Dia, agora 12h49.
1: E depois dessa passada aí pela nossa região, agora voltamos a falar de Itapetininga.
0: Quem está procurando uma programação diferente para aproveitar o domingo, já pode anotar na agenda uma das festas mais tradicionais da nossa cidade.
1: É, a Associação Caican realiza amanhã a sua 34ª edição da Festa Junina com Sabor Oriental. Evento que há décadas faz parte do calendário cultural de Itapetininga e atrai visitantes de diversos municípios da região.
0: A programação acontece das 11 da manhã às 4 da tarde na sede da associação, que fica às margens da Raposo Tavares, no quilômetro 168.
1: O diferencial da festa é justamente a mistura entre duas culturas muito presentes na cidade, as tradições das festas juninas brasileiras e os costumes da comunidade japonesa.
0: A entrada é gratuita, mas a organização convida os visitantes a colaborarem de forma voluntária com a doação de 1 quilo de alimento não perecível, que serão destinados às ações sociais e beneficentes desenvolvidas pela entidade.
1: Jornal do Meio-Dia, agora 12h50.
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0: E a decisão de ampliar tarifas sobre produtos brasileiros provocou reações de diferentes setores e também críticas de entidades internacionais que questionam os argumentos apresentados pela administração do presidente Donald Trump para justificar as novas barreiras econômicas.
1: Vamos aos detalhes com o repórter Eduardo Amaral.
9: A adesão do governo dos Estados Unidos de aplicar novas tarifas contra o Brasil resultaram em críticas da transparência internacional. A organização aponta que o governo Donald Trump tem utilizado o tema da corrupção como uma mera desculpa para atacar o governo brasileiro. Segundo a entidade, em comunicado divulgado nesta quarta-feira, o Brasil tem sim enfrentado problemas no combate à corrupção. Contudo, a transparência internacional aponta que estes problemas são muito semelhantes ao que já acontece nos Estados Unidos. Cientista político e professor de relações internacionais, Bruno Lima Rocha, aponta que ao longo da história, o governo norte-americano se mostrou pouco disposto a um combate real à corrupção.
10: Até o fim da Guerra Fria, mais ou menos, as transnacionais dos Estados Unidos, ainda à época chamadas de multinacionais, tinham uma verba para processos especiais ou processos específicos segundo o país do investimento, era um eufemismo para comprar autoridade local e fazer avançar os seus projetos. Os Estados Unidos têm uma regra interna chamada FCPA, que deu a base legal deles para operar Lava Jato. O país, com essa pretensão imperial, se arvora no direito de julgar casos de corrupção em outros países. Então, evidente que a pauta anticorrupção ela é utilizada para fins de uso do governo de turno.
9: A posição da Transparência Internacional, contudo, deve ter pouco efeito prático no sentido de fazer com que a opinião pública dos Estados Unidos pressione o governo de Donald Trump na retirada das tarifas. De acordo com Bruno Lima Rocha, isso acontece porque a própria população norte-americana acredita em uma posição de donos do mundo dos Estados Unidos.
10: Ficaria na dúvida do efeito na opinião pública doméstica dos Estados Unidos, porque também é costume uma parcela muito expressiva daquela população entender que o seu governo opera como um império e é uma fonte permanente de hipocrisia.
9: Em seu comunicado, a Transparência Internacional afirmou que os três poderes do Brasil têm sim reduzido as ferramentas de combate à corrupção. Uma posição, porém, que é vista de forma cética por Lima Rocha.
10: A Transparência Internacional, ela já teve seus méritos, mas ela é muito utilizada para projetar poder dos grandes países. Eu ficaria muito desconfiado de qualquer posição que venha de Washington ou da Transparência Internacional, aonde vem a rubrica como a transparência nas contas públicas. Quem está diminuindo a ferramenta de combate à corrupção no país ou tentando fazer isso é o Congresso o tempo todo.
9: Outra justificativa do governo dos Estados Unidos na taxação ao Brasil foi a acusação de que o PIX seria uma prática econômica desleal. E para a Transparência Internacional, esse argumento é falso, pois além de facilitar o acesso aos bancos, a ferramenta também contribui para a redução de circulação de dinheiro em espécie e aumenta a rastreabilidade das transações financeiras. E dessa forma, acaba criando condições favoráveis ao combate da lavagem de dinheiro, evasão fiscal e outros fluxos financeiros ilícitos. Produção e reportagem, Eduardo Amaral.
1: E assim a gente coloca um ponto final da edição de hoje do Jornal do Meio Dia, que teve oferecimento de Sicredi, Nichimbo do Brasil e Franciose Imóveis.
0: E a programação da Superdifusora segue cheia de atrações para você.
1: A seguir, as músicas mais tocadas do momento.
0: Às 19h, você acompanha aqui o amistoso entre Brasil e Egito com narração de Ulisses Costa.
1: E às 21h, o apito final.
0: Um excelente fim de semana para você, uma ótima tarde e até segunda.
1: Boa tarde e até lá.
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2: César, eu também quero saber, viu?

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2: 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Tudo certo.

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0: Um abraço, boa noite pra você, torcedor ouvinte do Brasil. Explicado para você a partir de agora para Brasil e Egito. Egito e Brasil, o último amistoso da seleção brasileira antes do início da Copa do Mundo. E o microfone da Bandeirantes, o microfone de maior tradição do rádio esportivo brasileiro, traz a emoção do jogo para você. Desde 1950, a Bandeirantes trazendo a emoção de todas as Copas do Mundo para você. O destaque primeiro vem da seleção brasileira. Alexandre Pretzel para destacar o Brasil. Um abraço para você. Voltando às origens de repórter, o Pretzel. Alô, Pretzel, um abraço. E aí, o destaque da seleção brasileira?
1: Grande abraço, meu caro Ulisses Costa. Mais uma juntos, sempre um prazer e uma alegria. E Banhas ganha a vaga de Léo Pereira e será o zagueiro parceiro de Marquinhos na equipe titular. Ancelotti confirmou os outros 10 jogadores que treinaram na última quarta-feira, com Paquetá no meio, Igor Thiago como centroavante e Douglas Santos na lateral esquerda. O teste do Brasil para, quem sabe, ter uma escalação definitiva para enfrentar Marrocos na semana que vem, Ulisses.
0: No futebol da Bandeirantes, o destaque agora vem do Egito, Paulo do Vale. Um abraço para você aqui no Brasil. Boa noite, do Vale.
2: Tudo bem, Ulisses? Um abraço para você, para todo mundo ligado no microfone da Bandeirantes. É o Egito de volta à Copa do Mundo depois de ter ficado fora de 2022 do Qatar, que tem Mohamed Salah, o seu principal jogador, a 3 gols de ser o maior artilheiro da seleção egípcia. Porém, hoje, poupado, começa o jogo no banco de reserva.
0: É o futebol da Bandeirantes para você, torcedor brasileiro, Brasil, Egito, Egito e Brasil. A bola vai rolar, você vai conferir em Cleveland, nem no Hilton on Bankfield. A bola rola para você, a bola vai rolar para Brasil e Egito no Hilton Bankfield. No microfone da Bandeirantes para você, torcedor brasileiro. Mais um destaque da seleção brasileira, Alexandre Pretzel.
1: Brasil enfrentou o Egito 6 vezes e ganhou as 6, e marcou 18 gols e sofreu 4. O último jogo foi um amistoso em 2011, com vitória brasileira por 2-0. Os egípcios são fregueses do Brasil, Ulisses.
0: A bola vai rolar para você, para Brasil e Egito, Egito e Brasil. No microfone, Bandeirantes, torcedor brasileiro, mais um destaque da seleção do Egito do Vale.
2: O Egito, que na última Copa em 2018, Ulisses, já com o Mohamed Salah, acabou decepcionando. Foram 3 derrotas em 3 jogos. Aliás, o Egito busca ainda a sua primeira vitória em Copa do Mundo a partir da próxima semana. 34-90, 18 e agora 26, a sua quarta participação no grupo G da competição, com Bélgica, Irã e Nova Zelândia. A estreia no dia 15 de junho contra a Bélgica, na cidade de Seattle, Ulisses Costa.
0: É o futebol da Bandeirantes para você, torcedor brasileiro. Tem Brasil e Egito, Egito e Brasil no microfone, Bandeirantes. Mais um destaque da Bandeirantes, mais um da seleção brasileira, Alexandre Pretzel de Azaí Pretzel.
1: Ancelotti fez 6 convocações desde que estreou no ano passado, e apenas 3 jogadores dos 26 foram chamados nas 6. Wesley, lateral direito, o volante Casemiro e também o atacante Matheus Cunha, que hoje fica no banco de reservas.
3: Vou dizer um negócio pra você. Hilton Bankfield, esquece. A FIFA... Nós teremos jogos aí da Copa do Mundo? Não teremos,
1: não,
3: né?
1: Não teremos.
3: A FIFA jamais...
4: É o campo do banco.
3: É, lógico, é o campo do banco. A FIFA jamais deixaria. Tanto é que o estádio dos Cowboys em Dallas já mudou de nome também. Que eu estive lá visitando, que é uma arena maravilhosa para 100 mil pessoas, se abrir atrás dos gols ali, gramado sintético, né? Era agora da grama natural, mas para 100, 115 mil pessoas já estiveram lá. É um estádio em Dallas que ele oferece basquete, a arena, né? Basquete, montaria, ou seja, rodeio, oferece vôlei, oferece... É, esses carros especiais de rally, sabe, que fazem acrobacias incríveis também. É um negócio, é um multiuso, velho, que você não tem ideia. E é um estádio, assim, antigo, não é novo, não. Mas é um estádio, assim, maravilhoso. Eu visitei as dependências dos Cowboys, estive lá dentro dos vestiários, das T-Leaders, eu fui para as T-Leaders porque o Pretzel e o PDV me pediram para ver como é que era o vestiário. Aí fui lá, dei uma olhada, tirei um monte de foto, postei um monte de coisa aí no meu Instagram, você vai achar. Eu vou dizer para você, promessa de grandes arenas, indiscutivelmente, mas o Huntington Bankfield, esquece, velho. Esse, se fosse pra Copa do Mundo, o nome seria segundos, Cleveland, lá. Alguma coisa, hein, Zaidan?
4: Você arriscou 8 segundos lá em cima do touro, né?
3: O que é isso?
4: Não é moleza. O
3: touro,
4: né?
3: Não conseguia saltar, pular.
4: São os 8 segundos. Aqueles 8 segundos parecem 8 horas. Nossa, pro cara que tá em
3: cima. Acabou que sofre, viu? Brasil e Egito, já pra você. Mais da seleção brasileira, Alexandre Pretzel. Que lua, hein, Pretzel?
1: Muito calor aqui, temperatura na casa dos 28 graus neste momento, com uma sensação térmica um pouco mais alta. O Brasil tem uma média de idade, meu caro Ulisses, de 28,65 anos. Uma das maiores dos últimos mundiais. Então essa é a média do Brasil. O jogador mais velho é o Danilo, que veste a camisa do Flamengo. Jogadores de linha, evidentemente, porque no gol tem o Everton, que hoje será testado como terceiro goleiro hoje, para dar o jogo para ele, já que dificilmente ele vai ocupar algum lugar na Copa do Mundo, Ulisses.
3: É o futebol da Bandeirantes para você, Brasil e Egito. Egito e Brasil, microfone da Bandeirantes para você, torcedor brasileiro. É jogo de bola, amistoso último da seleção brasileira antes do início da Copa do Mundo. Para você ligado no microfone da Bandeirantes, tem mais do Egito aí de Salah.
2: Opa, o Salah que está no banco de reservas, Ulisses Costa, não sabe ainda o futuro dele depois de deixar o Liverpool. Fez história no Liverpool, né? Impressionante, 32 gols numa única temporada na Premier League, maior artilheiro africano da Liga, maior artilheiro africano da UEFA Champions League, 4 vezes chuteira de ouro, Mohamed Salah. Onde vai jogar o Salah? Será que no Corinthians? Será que no Flamengo? Mas a equipe do Egito tem Marmoush, jogador do Manchester City, 75 milhões de euros, fez uma temporada de 8 gols na equipe do Guardiola, confirmado no ataque do time egípcio, Ulisses.
3: É o futebol da Bandeirantes para você, torcedor brasileiro. Brasil e Egito, Egito e Brasil no microfone da Bandeirantes. Mais um destaque da seleção brasileira. Fale mais do Brasil pro povo brasileiro, Pretzel.
1: Seu amigo Carlo Ancelotti fará aniversário como técnico da seleção. Em dia 10 de junho, ele completa 67 anos. Hoje é o 12º jogo dele. Em 11 jogos, ele tem 6 vitórias, 2 empates e 3 derrotas. E a frase de Ancelotti quando renovou o contrato com a seleção no ambiente interno: obrigado por valorizarem o meu trabalho e não apenas o resultado, Ulisses.
3: 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Você ligado, Paulo do Vale, mais do Egito.
2: O Egito que mandou embora o Rui Vitória, né, depois de uma situação bem complicada na Copa Africana de Nações, e contratou um dos maiores ídolos do time egípcio, da seleção egípcia, que é o Hossam Hassan, que é ídolo nacional, jogou na seleção egípcia por muitos e muitos anos e agora pode ser ultrapassado por Mohamed Salah na Copa do Mundo. É o maior artilheiro com 69 gols. O Mohamed Salah tem 67. Se marcar 3 gols da Copa do Mundo, vai ultrapassar o seu treinador, Ulisses Costa.
3: 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Hora de análise e opinião na Bandeirantes, Cláudio Zaidan. Leandro Quesadão. E aí, gente, um abraço para vocês.
4: Abraço, Ulisses. Abraço para toda a equipe. Pro Quesada, com quem não conversamos ainda. Opa, falava há pouco, opa, com o Pretzel, o Paulo do Vale, com Ana Martins. Meu caro Ulisses. Claro, amistoso tem todas aquelas coisas, né? Aí substitui meio mundo. Hoje eles poderão mudar o time inteiro. Então o jogo se descaracteriza. É muito mais pro técnico observar. E Ulisses, para o Ancelotti, tudo isso é uma experiência nova. Porque essa carreira longuíssima que ele tem no futebol, como importante jogador da Roma, do Milan, da seleção italiana. Mas a única experiência dele em seleção, como parte de comissão técnica, foi como assistente do Arrigo Sacchi, né? Como treinador, a carreira do Ancelotti, a extraordinária carreira do Ancelotti, é em clube. Seleção é muito diferente. Primeiro que não é o país dele. Então você tem uma série de adaptações, há uma certa insegurança, é preciso conhecer a cultura futebolística local. Segundo, que é completamente diferente. Você não tem o dia a dia, você se reúne esporadicamente com os jogadores. Tudo isso é novo para Carlo Ancelotti. E embora ele diga que a renovação do contrato não foi por resultado, claro que não, até porque os resultados não são nada brilhantes, mas pelo trabalho, e é claro que ele é um grande treinador, isso é indiscutível, mas a permanência terá sempre a ver com o resultado, para qualquer técnico do mundo. Não importa se é o Guardiola, o Klopp, o Deschamps ou o Ancelotti. É o resultado que segura o cara, isso é indiscutível. A CBF quis antecipar porque sabia que era uma oportunidade, né, de convencer o Ancelotti a já ter o que eles chamam de um ciclo inteiro. Todas as Copas que o Brasil ganhou, não houve treinador com ciclo inteiro. Mas isso é uma verdade indiscutível? Não. É circunstancial dos jogadores que você tem, quem você enfrenta na Copa. Só uma observação, Ulisses e Quesada. O Ibanez é uma escolha, mas o Ibanez vai disputar a posição na seleção com o Wesley. Quando ele precisar de um lateral ofensivo, que vá para o jogo, vá para o ataque, é o Wesley. O próprio Ibanez falou, não esperem que eu vá para o ataque. Quando eu jogar na lateral, serei um zagueiro marcando pela direita. Quando o Ancelotti precisar de um zagueiro marcando pela direita, pô, contra a França, contra a Inglaterra, contra um time que exige uma marcação melhor pelas laterais, ele tem o Ibanez. Porque o miolo de zaga do Brasil será Marquinhos e Gabriel Magalhães. O Gabriel é titular e está fora do jogo de hoje, porque está muito cansado, estafado, ainda um pouco chateado com o pênalti perdido na decisão da Liga dos Campeões, mas ele será o titular ao lado do Marquinhos. Tudo bem, Quesada? Sempre uma honra ouvi-lo.
5: Tudo bem, Zaidan. Um abraço a você, a Ulisses, a toda a nossa equipe, Pretzel, PDV. Eu quero dar uma palhinha sobre isso. Eu não teria renovado o contrato do Ancelotti. Eu esperaria acontecer a Copa do Mundo, tá? É só uma palhinha a respeito desse assunto. Mas, enfim, há um projeto. Eu gostaria de ver antes o que o homem vai fazer aqui na Copa, para depois avaliar se realmente vale a pena ou não. E leva em consideração não só o desempenho dentro de campo da seleção brasileira, até onde a seleção vai chegar, mas o trato do Ancelotti no dia a dia com esse grupo que ele convocou. Então acho que isso a gente tem que levar muito em consideração. Mas enfim, são posições, tem gente que acha que tem que renovar, tem gente que acha que não deveria ter renovado. E hoje a última chance, Zaidan, Ulisses e amigos, de testar alguma coisa diferente. Porque como disse o Ancelotti pra gente durante a semana, pra mim lá pro Pretzel, os testes terminam aqui, né? Então ele já trabalhou alguns formatos, mudou alguns jogadores, manteve aquele esquema 4-2-4, quando tá atacando, vai manter o 4-4-2 quando o time estiver se defendendo, né? Porque os esquemas mudam. E tá buscando ainda um time titular. Muita gente entende que ele já tem o time titular, eu acho que ele não tem o time titular, porque se ele tivesse, bastaria dizer, eu tenho e não vou contar para vocês. Dúvida na lateral esquerda, o Douglas Santos vai ganhar a posição do Alexandro. Aí no meio campo, o Paquetá pode até ser que inicie a partida contra Marrocos, mas aí ele mexeria no ataque, né? E mexer no ataque significa sobrar para alguém aí o banco, né? Matheus Cunha, de repente, porque ele não vai ter peito de tirar o Vini Júnior, e eu não faria isso, e não vai tirar o Rafinha também, eu tampouco faria aí. Agora tem a rapaziada aí, Ulisses, que tá pedindo passagem, Rayan, Endrick, Igor, Thiago, o que que vai fazer com esse povo todo? Vai escalar 15, 16 jogadores? Isso não dá, mas enfim, é um problema do Ancelotti, muito bem reconhecido e pago para resolver a situação e montar o melhor time para a estreia contra Marrocos no dia 13, em New Jersey.
3: 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Jornalismo Bandeirantes, boa noite, Maju Arruda Leite.
6: Oi, Ulisses, uma boa noite a você, boa noite a todos. Quatro pessoas ficam feridas e uma delas em estado grave depois da queda de uma ponte em Sena Madureira, no interior do Acre. A construção foi inaugurada há 2 anos e custou mais de 36 milhões de reais. A ponte foi interditada preventivamente na quinta-feira, depois da identificação de problemas na estrutura. Segundo o governo do Acre, as vítimas estavam nas proximidades da ponte na hora do desabamento.
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7: Fala, Ulisses, tudo bem? Boa noite a você e a todos que nos acompanham aqui na Bandeirantes neste sábado de muito futebol internacional nos amistosos antes da Copa do Mundo, começando com a goleada da Bélgica sobre a Tunísia pelo placar de 5-0. Além disso, a Romênia venceu o País de Gales de virada por 2-1, mesmo placar de Portugal e Chile, vitória dos portugueses. A Alemanha bateu os Estados Unidos fora de casa, também pelo placar de 2-1, enquanto Austrália e Suíça ficaram no empate 1-1 para cada lado, mesmo placar de Panamá e Bósnia. Neste momento, em andamento, jogo que começou às 5 horas da tarde, a Escócia vai vencendo a Bolívia por 4-0 fora de casa, Escócia que está no grupo do Brasil na Copa do Mundo. Também às 5 começou Inglaterra e Nova Zelândia, por enquanto Harry Kane vai dando a vitória aos ingleses 1-0, jogo já no segundo tempo. Tem futebol feminino também em andamento lá no estádio do Corinthians, zona leste de São Paulo. O Brasil vai perdendo para os Estados Unidos pelo placar de 1-0, jogo começou às 6h30 da noite aqui em São Paulo. Concomitante a Brasil e Egito, futebol masculino, tem Venezuela e Turquia às 7 horas e mais tarde, 9 da noite, a Argentina enfrenta a equipe de Honduras jogando diante do seu torcedor. Tempo também para destacar o grande campeão da Copa do Nordeste de 2026, porque o Vitória venceu o Fortaleza de novo. Ida 2-1, volta agora no Barradão 2-1, jogo hoje às 4 da tarde, portanto Vitória pentacampeão da Copa do Nordeste. Mais cedo pela Série B do Campeonato Brasileiro, 12ª rodada em meio a esta data FIFA, que será a Copa do Mundo, o Criciúma bateu o Londrina pelo placar de 1-0, jogando também diante do seu torcedor. Tempo também para destacar o tênis aqui na Bandeirantes no 107.3, porque hoje o Brasil fez história na final juvenil do Roland Garros. Guto Miguel venceu o Michael Antonius dos Estados Unidos por 2-0. Goiano, 17 anos, o brasileiro que chegou ao número 1, a posição número 1 do ranking mundial do ATP entre os tenistas juvenis. A primeira vez que o Brasil é campeão juvenil deste torneio, o Roland Garros, que também teve a sua final feminina decidida entre a Miha Andreeva da Rússia e a Maja Chwalińska da Polônia. A Andreeva venceu por 2-0, 19 anos para ela, da Rússia, a oitava no ranking WTA. E amanhã acontece a final masculina, a partir das 10 horas da manhã no horário de Brasília, entre o Zverev, alemão terceiro do mundo, e o Flavio Cobolli, italiano, número 14 do ranking da ATP. Já na NBA Finals, Ulisses, ontem o New York Knicks venceu o San Antonio Spurs 105-104 no jogo 2, novamente na casa do San Antonio Spurs, e por isso agora lideram a série por 2-0. Próximo jogo, jogo 3 dessa NBA Finals, acontece na próxima segunda-feira, dia 8, 9h30 da noite no horário de Brasília, lá no Madison Square Garden, chamada Meca do Basquete, e o ingresso mais barato para esse confronto gira em torno de $10 mil. Já na Fórmula 1, automobilismo para você ligado na Bandeirantes, GP de Mônaco, amanhã, a partir das 10 da manhã, a largada com o grid formado pelo líder geral da competição, o italiano Kimi Antonelli da Mercedes, segundo lugar nesta grid de largada para Max Verstappen da Red Bull, e na terceira posição larga Lewis Hamilton. O brasileiro Gabriel Bortoleto bateu no Q1, qualificatório 1 dos treinos neste sábado, e vai largar na 16ª posição. A Fórmula 1, que neste momento tem como classificação o Antonelli na primeira posição, 131 pontos, seguido do seu parceiro da Mercedes, o Russell, com 88, e o Leclerc da Ferrari com 75. Bortoleto é apenas o 15º colocado, com 2 pontos somados, ele que corre pela equipe Audi. E para finalizar, tem Brasil também na Liga das Nações Feminina de Vôlei, porque neste domingo a equipe comandada pelo técnico histórico José Roberto Guimarães bateu a Bulgária por 3-0, e amanhã enfrenta a Itália às 2h30 da tarde no horário de Brasília para fechar a fase de grupos desta competição. Brasil que busca o título inédito da Liga das Nações de Vôlei Feminina, e na próxima fase, que será disputada a partir do dia 17 desse mês de junho em Ankara, na Turquia, vai em busca, portanto, da primeira conquista na competição. Ulisses.
3: 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Brasil e Egito jogam daqui a pouquinho amistosamente. O microfone Bandeirantes vem para conferir o jogo. Mesa de São Rafael Palmeira e Michelzão Lopes. Na central técnica, Beto Rebeca e Twitter, Alan Marcel e Rafael Pellegrini. Digita Alessandra Almadi, externa Jean-Pierre Marcelo Cruz. Já já pra você tem Brasil e Egito aqui na Bandeirantes.

Copa do Mundo chegando, e aí, vai apostar em quem? Que o México é uma das sedes da Copa, isso aí todo mundo sabe. Mas vocês precisam saber que Irving Lozano é conhecido pela velocidade e capacidade de decidir jogos grandes, com experiência.

0: ainda mais decisivo, liderando a seleção mexicana no Mundial, jogando em casa com apoio do torcedor. Olho nos mexicanos, hein?
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0: Claro que futebol é com a Bandeirantes. A Bandeirantes está nos times, as seleções, começando pelo Brasil. Manda pro ar, Pretzel!
13: Aqui é Com os jogadores reservas do Brasil entrando agora no gramado, o Brasil escalado pelo Carlo Ancelotti com Alisson número 1, Wesley número 2, Marquinhos número 4, Ibanhas número 24 e Douglas Santos número 16, Casemiro número 5, Bruno Guimarães é o 8, Paquetá número 20, Vinícius Júnior é o 7, Igor Thiago número 25 e Rafinha, número 11, os titulares de Carlo Ancelotti, meu caro Ulisses Costa.
14: Muito bem, do futebol da Bandeirantes, o Banco do Brasil.
13: O Everton, Ederson, Gabriel Magalhães, Alexandro, Danilo do Flamengo, Bremer, Léo Pereira, Fabinho, Danilo do Botafogo, Matheus Cunha, Endrick, Luiz Henrique, Martinelli e o garoto Rayan.
14: É o futebol da Bandeirantes, Copa do Mundo 2026, Estados Unidos, México e Canadá. Desde 1950, Bandeirantes em todas as Copas do Mundo, escalando o Egito do Vale.
15: Definido e escalado por Hossein Hassan, o Egito de Chomeir no gol 23. 13 para Fatu, 14 Andy Fati, 2 Yasser, 3 Hani, 19 Marouane Atia, 17 Mohanad, 11 Zico, 7 Trezeguet, o capitão do time, 12 Haitan Hassan e 22 Marmoush.
14: O banco
15: à disposição de Hassan, El Shanawi, Hansa, Madi, Salah, Alá, Ibrahim, Tariq, Eman, Karim, Zizou, Abdelmonem, Rabia, Abdelmagid, Dunga e Saber.
14: É o futebol da Bandeirantes, seleção brasileira de azul hoje. Brasil e Egito para você, torcedor brasileiro, você ligado no microfone da Bandeirantes, último amistoso antes da Copa do Mundo. E que presença maravilhosa do Igor Thiago no comando de ataque do Brasil. O futebol da Bandeirantes traz Brasil diante da seleção do Egito. Quem apita o jogo?
13: O mexicano Adonai Escobedo, PDV.
15: Com ele, Ibrahim Martínez e Maximiliano Gomes, os Bandeiras. E no VAR, Carlos Rivero, todos do México.
14: Essa foto tua, Pretzel, a beira do campo de jogo, combinou demais, viu? Combinou demais, viu, Pretzel?
13: Uma alegria, Ulisses, uma alegria. Times perfilados para os hinos nacionais. Vinícius Júnior, o mais aplaudido no telão. Uma comoção quando apareceu o Vinícius Júnior.
14: Muito bem, vamos aí para você. Para você, vamos aos hinos nacionais de Egito e Brasil. No microfone da Bandeirantes, na experiência de Copa do Mundo, a seleção que fica à esquerda canta o hino primeiro, depois à direita o brasileiro, então. Pelo menos é isso que a gente vê. Vamos ver o que vai acontecer, porque trata-se de um amistoso. Primeiro, seleção da esquerda do Egito.

Aí a execução do Nacional do Egito. Torcedor do Egito marcando presença no Huntington Bankfield em Cleveland, nos Estados Unidos, e no Nacional Brasileiro.

0: Muito bem, cantaram o hino, mas obviamente, como já de costume, como a gente já está acostumado, o povo brasileiro continua a cantar o hino nacional brasileiro. Para você ligado no microfone da Bandeirantes para Brasil e Egito. Egito e Brasil, análise e opinião. Leandro Quesada com Cláudio Zaidan.
1: Ulisses, o Ancelotti disse que não quer muito desgaste aí para o Vinícius Júnior. Espera que o Vinícius fique com menos obrigações de marcação. Então, é claro, Rafinha e o Paquetá, naturalmente, vão ter de fazer essa sanfona, né? Vão ao ataque, volta para marcar. Vão ao ataque, volta para marcar. Assim como o Guimarães vai sair para o jogo, o Wesley sairá para o jogo pela direita. E apenas uma observação, Quesada. O Ibanez, ele vai disputar a posição na Copa com o Wesley. Eu só quero ver se ele vai colocar o Marquinhos pela esquerda, porque o Marquinhos joga tanto pela direita quanto pela esquerda. Ele está acostumado com isso. Prefere o lado direito, mas sabe jogar pelo lado esquerdo. Talvez ele coloque o Ibanez pela direita, fazendo a cobertura para o Wesley. Até porque é ali que o Ibanez vai jogar se ele tiver chance durante a Copa do Mundo. Porque a dupla titular, obviamente, será Marquinhos e Gabriel Magalhães, não é, meu caro Quesada?
2: Ah, sim, essa é a tendência, né? Agora, também tem na história da Copa algo que a gente não pode deixar de falar, Zaidan e Ulisses, que a seleção que começa como titular na Copa não é aquela que vai terminar, né, Zaidan? 58 nem precisa lembrar. Claro. Pelé e Garrincha não iniciaram e a gente sabe como é que terminou tudo, né? Mais recentemente a gente viu em 2002 um time com Anderson Polga, com Juninho Paulista, e esses não terminaram como titulares a Copa. O Raí começou a Copa de 98, certo, Zaidan? E ficou também pelo caminho. E a gente vai ver isso em... É, exato. E a gente vai ver isso em outras Copas, né? Que o Brasil ganhou, que não ganhou, enfim. E às vezes se acerta o time durante a disputa, porque é assim que funciona. Num tiro curto de 8 jogos, se o técnico não tiver a velocidade e agilidade para fazer a coisa acontecer e mudar rapidamente o curso de um time, pode colocar tudo a perder, né? Então, e o Ancelotti deixou claro isso, né? Dizendo que está muito confiante naqueles que estão entrando no segundo tempo. Ulisses, o time que inicia hoje a partida contra o Egito não será o time que inicia a Copa contra Marrocos, tá? Bingo! Bom jogo pra gente.
0: Muito bem, então, Leandro Quesada. Zaidan, você acredita que esse é o time que vai começar a Copa do Mundo com a seleção brasileira? Eu tô numa dúvida aqui em relação ao Rafinha. O Rafinha não tá bem com a camisa da seleção brasileira. Tá voltando de contusão. E o Paquetá ganha uma moral danada, porque jogou muito o último jogo, né, Zaidan?
1: E o Matheus Cunha é um jogador que o Ancelotti gosta muito. E ele pode optar por colocar o Luiz Henrique como titular contra Marrocos. E não nos esquecemos de um fator que tem sido pouco considerado. Segundo o Ancelotti, há alguma chance de o Neymar ter condição no primeiro jogo. Não se sabe, apenas uma especulação. Mais provável para o segundo, mas pode ser que esteja para o primeiro jogo, Luiz.
0: Vai começar o jogo, tudo pronto para a bola rolar. Saída que pertence à seleção brasileira. Apita o árbitro, toca na bola. Seleção brasileira, ela rola, se ela rola, deixa ela rolar. Você quer emoção? Vem comigo, torcedor brasileiro, aqui no microfone da Bandeirantes. É Bandeirantes, torcedor do Brasil, desde 1950 em todas as Copas do Mundo. Domina a seleção brasileira, tenta ser jogando no campo de defesa. A abertura vem pelo seu campo de retaguarda, toca a bola, o Brasil de pé em pé. Recolhe no seu campo de defesa, o Brasil domina pelo setor de direita para Marquinhos. Marquinhos domina para a seleção brasileira, para ser jogando pelo seu campo de defesa. Vem para o toque de bola, abre a jogada na esquerda. Recomeça o lance, curtindo novamente. Dominou o Douglas Santos, pede a abertura. Vem para ele, recomeça a seleção do Brasil. Já sai tocando no seu campo de defesa. Prende a jogada no campo de retaguarda na zaga central. Domina novamente o Brasil para ser jogando. Marquinhos recolhe. Ibanez pede pelo meio. Abertura vem na intermediária para Casemiro, que abre para Ibanez. Ibanez domina para a seleção brasileira. Tenta descer pelo setor de intermediário no campo de ataque na circunferência central. Abre o lance à frente. Vem para o toque de bola para Paquetá. Paquetá para Ibanez. Ele volta para Marquinhos. Marquinhos domina para a seleção brasileira, que tenta ser jogando com Ibanez. Ibanez prende para o Brasil. Faz um giro na marcação para Paquetá. Paquetá prendeu. Abriu do toque de Maracutinho com Douglas Santos. Douglas Santos tentou levantar, vem de cabeça. força para tirar dali. E acertou a cara, a bola põe para fora em lateral pela esquerda. Campo de ataque para a seleção brasileira bater. É lateral para a seleção brasileira bater pelo setor de esquerda. Você na Bandeirantes. A Bandeirantes com você, torcedor brasileiro. Obrigado pelo carinho da sua sintonia. Já prende o lance recorde contigo no campo de defesa. Seleção do Brasil. Com toque de bola de Ibanez. Ibanez domina curtinho, solta na zaga central. Sai chegando a seleção brasileira. Recolhe Casimiro para Ibanez. Ibanez para Marquinhos. Marquinhos domina para a seleção brasileira. Abre para Paquetá que volta para Ibanez. Ele prende o lance no campo intermediário, no campo de retaguarda. Solta para o toque de bola curtinho de Casimiro. Vem lançamento e é bom do Casimiro. Partiu para a ponta de ataque, tentando esse Igor. Ele ganha a jogada. Igor Thiago recolhe para o Brasil. Vem para a finta, tenta o toque de bola. Soltou curtinho para Vini. Vini balançou, tentou escapar. A bola bate nele e vai embora. Tiro de meta para Egito bater.
3: E o Igor Thiago recebeu nas costas, passou pela marcação e fez uma boa jogada com Vinícius Júnior na primeira pontada do centroavante 0-0, Ulisses.
0: É bola no campo de defesa em tiro de meta novamente para a seleção do Egito. Bater o terceiro jogo no seu campo de retaguarda. Marcelão Capace ligado no microfone da Bandeirantes. A Bandeirantes com você, torcedor brasileiro. Aperta na marcação e Banhas ganhando-se para a seleção brasileira. Deu para Paquetá, tentou soltar. Frente! Para o Igor Thiago, a bola vai embora para a linha de fundo. Tiro de meta para a seleção do Egito bater.
3: E esse aperto de saída de bola adversária foi treinado pelo Ancelotti em duas vezes durante a semana. Igor Thiago acionado mais uma vez, Ulisses.
0: A bola volta no toque de bola contigo no campo de defesa para ser jogando a seleção do Egito. É bola para o Egito bater do campo de retaguarda. São os primeiros 3 minutos de bola rolando para você ligado no microfone da Bandeirantes. A Bandeirantes com você já domina no campo de defesa. Recolhe a jogada tentando descer a seleção do Egito. Abertura à frente no toque de bola. O árbitro para. Está marcando a falta cometida pelo Wesley. É falta. Campo de defesa para a seleção do Egito bater em cima de Trezeguet no campo de retaguarda.
3: É a primeira do jogo. O árbitro pede para acelerar. E a agilidade na partida aqui em Cleveland, 62 mil ingressos vendidos, Ulisses.
0: 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Vem aí o Mundial da FIFA no futebol da Bandeirantes para você. E tenta descer a seleção do Egito, tenta o toque de bola curtinho, bola volta para Paquetá, redonda a jogada curta pelo comando de ataque, deu para Vini. Vini tabelou, soltou o bom lance à frente, vai bater pro gol, pediu pênalti. O Paquetá reclama do puxão na camisa, o árbitro tá dando tiro de meta pro Egito bater.
3: Na realidade, ele sinaliza o impedimento auxiliado pelo auxiliar. Com perdão da redundância, mas esse é o lance. Impedimento na marcação do Paquetá, que pediu o pênalti 0-0.
0: Ele foi puxado pela camisa, mas antes estava impedido, bem marcado pelo bandeira do jogo. É bola para a seleção brasileira ser jogando. Domina a seleção do Brasil para ser jogando pelo seu campo de defesa. Você na Bandeirantes, a Bandeirantes com você. Recolhe para a seleção do Egito, tenta descer pelo setor de direito do campo de defesa. Vem para o toque de bola com o Fatu. Ele prende o lance, enfia a jogada para o comando de ataque, aperta na marcação. E Banhos vem para ganhar para a seleção do Brasil. Ele já dá um tapa na bola, tenta ser jogando de forma errada. Para volta no toque de bola, curtinho na intermediária. Aperta no toque de bola, vem para ganhar novamente a seleção do Egito. Casimiro ficou caindo, a abertura vem para o meio de campo. Aperta na marcação, Paquetá. Recupera para a seleção brasileira. Já sai jogando no toque de bola curtinho com a seleção do Brasil. A abertura vem para o toque de bola de Rafinha. Rafinha domina para o Brasil. Limpa o primeiro, limpa o segundo. Parte com a bola dominada. Pode soltar na direita. O que faz? Abriu para Wesley. Ele prende o lance. Wesley pela direita do campo de ataque. Volta para Marquinhos, capitão da seleção brasileira. Abre para Paquetá, que tem o terceiro para o jogo. Domina Paquetá para a seleção do Brasil. Sai jogando no campo de reta. Guarda com Bruno Guimarães para Paquetá. Paquetá prendeu. Solta para Wesley. Wesley recolhe para a seleção brasileira. Balança de um lado ao outro. Bruno Guimarães sai jogando no seu campo de defesa, tenta o toque de bola novamente. A seleção recolhe do campo de defesa, vai pro toque curtinho para o setor de esquerda. Prende o lance curto no campo intermediário. Abertura para Vini. Vini domina, dá o tapa na bola, mas sai com bola e tudo para a linha de lado em lateral para o Egito bater.
3: Duas bolas do Vinícius Júnior, duas bolas perdidas. Pede mais atenção, Ancelotti. 0-0, início de jogo, Ulisses.
0: 0-0 é o placar do jogo para você ligado no microfone da Bandeirantes. A Bandeirantes com você, torcedor brasileiro. O Brasil aperta a seleção do Egito que tenta sair pro jogo. Vem Banhas, fora driblado. Recolhe no campo de ataque, Zico. Ele domina para a seleção do Egito, abriu para o setor de esquerda, quebra ataque, vai sair a pancada para o gol, tentou o toque de bola na esquerda, vem cruzamento na grande área. O Marmouche não esticou o pé, que se estica, tocaria na bola, na bela pontada do Fatu.
4: Pela primeira vez chega o Egito, Ulisses Costa, e já chega assustando mais que a própria seleção brasileira. A bola aberta depois dele fingir que ia tentar o chute, e foi ali, me pareceu, mais um cruzamento, uma tentativa de passe, ninguém fechou por ali, quase, quase o Egito na rede.
0: E aí, Zaidan, e aí, Quesada?
1: E aquele lado que o Ancelotti tem a preocupação, ele vai provavelmente, em muitas ocasiões, usar o Ibanez como lateral, porque o Wesley, que apoia muito bem dos dois lados, direito e esquerdo, agora aprendeu a jogar pela esquerda na rola, tem dificuldades na marcação daquele lado, Luiz.
0: no futebol da Bandeirantes para você, torcedor brasileiro. Obrigado pelo carinho da Silva Cinturinha e do menino toque de bola, tenta descer a seleção brasileira, vem Rafinha, ganha a bola para a seleção do Brasil, está jogando com Alisson, Alisson domina para a seleção brasileira, vem para o toque de bola do seu campo de defesa, você na Bandeirantes, a Bandeirantes com você, torcedor brasileiro. Obrigado pelo carinho da audiência, você ligado no microfone de maior tradição do rádio brasileiro. Domínio do campo de ataque, vem para a finta, domina Rafinha, tentou o passe de bola, soltou à frente, vem na cobertura, chega bem na proteção, onde sai jogando no campo de defesa novamente, domina no campo de retaguarda, subir, ele recolhe a jogada, vem para o toque de bola, roubou a bola, vai pintar, Bruno Guimarães dominou, bateu!

0: Brasil, do Brasil, do Brasil, do Brasil, Bruno Guimarães! Numa bobeira da zaga do Egito! Na saída de bola do goleirão, tentou a finta, balançou de um lado, o outro, Yasser muito lento, depois de receber o toque, Mohamed. Ele tentou a finta, tentou escapar, não conseguiu. Mohamed chegou para ganhar a bola dele. Bruno Guimarães tocou na bochecha, roubou e bateu. Tocou na bochecha esquerda da rede no chute rasteiro. O Brasil abre o placar do jogo a 7 minutos de bola rolando. Bruno Guimarães, Brasil 1, Egito 0. Com emoção maior do futebol e a emoção, Bruno Guimarães, que você proporciona à torcida brasileira. O detalhe do gol é teu, diz aí. Fala, Brasil!
1: Essa é a pressão que foi treinada durante toda a semana. No que a gente pôde ver nos poucos minutos e no treino aberto de quarta, o sufoco em cima do adversário. E deu certo. Mohamed pressionado, perdeu. Bruno Guimarães, ágil, bateu forte no canto esquerdo do goleirão. Terceiro gol dele em 43 partidas. Brasil 1-0, Ulisses.
0: É o futebol da Bandeirantes. Aí tem que sair o jogo. 1-0, Brasil.
2: Vai, Queçada.
3: Zé, Zaidan, eu ia comentar exatamente isso, né? Dois lances anteriores, o Ibanez fez o mesmo movimento do Bruno Guimarães tentando roubar a bola e roubando. Só que dessa vez o Bruno fez as duas partes, né? Ele rouba a bola, Zaidan, e depois aquele clarão, né? Ficou ele, a bola, o goleiro e um lance realmente de marcação, algo que o Ancelotti está pedindo muito para os jogadores. E o Bruno Guimarães, como um homem surpresa ali, porque está todo mundo preocupado com Vini, com Rafinha, com Igor Thiago, mas é o Bruno que decide nesse início de jogo em Cleveland, Zaidan.
2: E aquela história, Ulisses, Queçado, o Queçado e o Pretzel já haviam dito isso em várias ocasiões. O Ancelotti exige essa marcação na saída de bola do oponente, não é? Essa é uma das armas que a seleção tem para tomar a bola muito próximo da área, Ulisses.
0: É o futebol da Bandeirantes, domina Igor Thiago. Ele recolhe para a seleção brasileira. Já sai jogando no toque de bola. A seleção do Brasil tenta o toque de bola com Marquinhos. Marquinhos domina no campo de defesa. Ameaça levantamento à frente para o comando de ataque. Tenta ser o jogo da seleção brasileira. Recolhe o toque de bola. Casemiro. Casemiro escolhe depois do toque de Bruno Guimarães para Marquinhos. Marquinhos para Ibanez. Ibanez abre a jogada com Douglas Santos pelo setor de esquerda. Campo de retaguarda. Sai jogando para a seleção brasileira. Domina do campo de defesa. Vem para o toque de bola. Contigo no setor de meio de campo. Aperta na marcação. Tentou o toque de bola novamente. A seleção do Brasil para ser jogando, você está na Bandeirantes, a Bandeirantes com você, toca a bola, recolhe Coutinho, Douglas Santos prende a jogada, Brancinho em frente à marcação no primeiro, ele tenta o toque de bola, Coutinho pelo comando de ataque, vai para a finta, volta a jogada curta, recolhe com Bruno Guimarães, tentou o passe de bola, péssimo Casemiro, mas erra o Egito, a bola volta para Marquinhos, que vai sair jogando completamente errado, um presente, o Egito vai empatar, a bola batida para o gol, Zico, gol!

0: cruz e gol! O Marquinhos erra feio, capitão brasileiro! Ele toca a bola para trás e dá um presente pro Zico. O Zico entra na cara do gol para meter no fundo da rede. E o Casemiro tava contando borboleta no campo de jogo, porque o Casemiro tava na marcação do Zico. Quando o Marquinhos toca a bola para trás, o Casemiro até acordar e ir no Zico, o Zico já tava com a bola dominada, entrando na área e batendo por baixo do Alisson, metendo a bola no canto esquerdo, na bochecha esquerda da rede. Agora, Egito 1, Brasil também. O Ancelotti abre os braços do banco. Que sono, Marquinhos, que sono, Casemiro.
1: Atenção, Marquinhos, esse Zico não é o nosso, é o do Egito. O capitão da seleção brasileira, desligado junto do Casemiro, tentou ali tocar a bola para trás. Em ritmo de amistoso, até menos do que isso, o Brasil toma um empate rapidamente do Egito. Zico, que é justamente inspirado o apelido no nosso galinho. O Egito empata 1-1 em Cleveland, agora tudo igual.
0: E aí, Kessade, Zaidan?
2: Ô Zaidan, eu nunca pensei que o Brasil ia tomar um gol do Zico. Parem as máquinas, alguma coisa tá errada aí, Zaidan, não pode ser. Me belisca, fala que é verdade, que o Brasil tomou o gol do Zico. Ô Zaidan, o Marquinhos tá muito estafado, hein? Não foi fácil para ele, reta final de Liga Francesa, Champions League. Eu não sei se seria hoje melhor até deixá-lo resguardado para a estreia na Copa do Mundo, hein? Não sei se vai aguentar quando a batida forte chegar, hein, Zaidan?
3: É, como fizeram com o Gabriel Magalhães, que está descansando, também disputou a final. Agora, o Marquinhos, ele achou que só havia o Alisson ali, né? Vou recuar para o Alisson. E o Casemiro falhou duas vezes, como disse o Ulisses. Ele já havia errado um passe e depois se posiciona mal na marcação. E não se brinca com alguém que é conhecido por Zico, né, Ulisses?
0: Que coisa! É o futebol da Bandeirantes para você, torcedor brasileiro. Obrigado pelo carinho da sua sintonia. Você ligado no microfone Bandeirantes. O tempo não para, Bandeirantes marca. Você confere jogados 12, 13 minutos agora de bola rolando, 13 de bola rolando. É o primeiro tempo do amistoso da seleção brasileira em Cleveland. Lê girando o placar do amistoso da seleção. Continua para você, Brasil 1, Egito também 1 na Bandeirantes. Quem vem para falar é você. Alô, alô, Agrela.
4: Ulisses, bola rolando também para o amistoso Venezuela e Turquia. Venezuela faz 1-0, gol de Mendoza. Já no feminino, o Brasil vira em cima dos Estados Unidos com Tainá Maranhão e Bia Zanerato. Agora 2-1 na arena do Corinthians.
0: É o futebol da Bandeirantes para você, torcedor brasileiro. Obrigado pelo carinho da sintonia. Domina a seleção brasileira. Fazer jogando com toque de bola com o Tindim Banhos. E Banhos domina novamente o toque de bola. Recolhe a seleção do Brasil com o Alisson. Alisson já prende o lance no seu campo de defesa para tentar levantamento à frente para a cama de ataque. Vai tentar o toque de bola contigo no setor intermediário. Obrigado, torcedor, pelo carinho da sua sintonia. Você ligado no futebol Bandeirantes. A Bandeirantes com você. Já prende o lance contigo no campo de defesa. A seleção brasileira sai jogando no campo de retaguarda. Recolhe Marquinhos abriu. Ele solta a jogada com o Douglas Santos, que não está descendo muito hoje. Domínio do campo de retaguarda para ser para o jogo. Prende o lance contigo no setor intermediário. Já domínio do campo de defesa, vem para o toque de bola a seleção brasileira. Já prende o lance curto no meio com Casemiro. Casemiro recolhe o domínio pelo seu campo de defesa. Vai tentar o toque de bola contigo no setor intermediário. Recolhe o comando de ataque, tenta o toque de bola. Volta na esquerda. Domina Douglas Santos para ser jogando para a seleção brasileira. Pois não, Zaidan.
3: Pelo menos temporariamente, uma inversão, né? O Ibanhas agora fica do lado direito e o Marquinhos vem para a esquerda.
0: É o futebol da Bandeirantes para você, torcedor brasileiro. E domina, tenta descer a seleção do Brasil. Ganhou, Paquetá, ligou, boa bola para o Wesley na direita, bateu cruzado, pega, larga, pega! Xobier faz a defesa.
5: Sentiu o Wesley, sentiu, colocou a mão na virilha esquerda na hora que ele fez a batida na bola. Sente o lateral direito brasileiro, esperamos que não seja nada grave.
0: É o futebol da Bandeirantes, do meio do campo de defesa. Obrigado, torcedor, pelo carinho da audiência. E aí, Zaidan?
5: Ó, pediu atendimento, Zaidan. Wesley pede atendimento.
0: Tá sentindo no campo de jogo, Wesley. Tá pedindo atendimento ficar, lateral direito brasileiro.
3: Se não puder ficar, Ulisses, o Ibanhas vira lateral e aí o Léo Pereira deve entrar na zaga do Brasil, né, Kessado?
2: É, essa é uma tendência, né? Ou de repente colocar o Danilo lá na direita, acho pouco provável, viu, Zaidan? Mais fácil realmente acontecer isso, o Ibanho já foi colocado nessa posição, não vai dar pro Wesley mesmo. E aí pode ser o Léo Pereira ou o Danilo, um dos dois ao lado do Marquinhos. Rapaz, perdeu o Wesley, né? Porque é o único lateral mesmo que avança que a seleção brasileira tem.
0: É o futebol da Bandeirantes para você, sentindo ali o adutor, a virilha. Que coisa o Wesley, departamento médico do Brasil no campo de jogo.
5: E no movimento dele, Ulisses, ele até brincou durante a semana que ele deu entrevista, porque ele tem jogado pelo lado esquerdo na Roma e ele é destro, então ele tem que fazer a inversão, né? Ele não está muito acostumado com isso, mesmo assim ele se adaptou bem a essa função. Agora ele vinha do lado certo, e quando ele faz o cruzamento, ele põe a mão imediatamente na virilha esquerda. Vamos ver se não é nada grave, mas parece que não vai dar mesmo. Vem aí mudança no Brasil, Danilo. Não. Danilo vem aí no lugar do Wesley.
0: Muito bem, tá aí o Wesley saindo para a entrada do Danilo, é isso?
5: É isso, mas Danilo aí... do Flamengo.
2: Mas ele pode colocar, como o Zaidan falou, o Ibanhas na direita e o Danilo entrar como zagueiro. Eu acho melhor fazer isso. Ibanhas na direita e o Danilo seu companheiro do Marquinhos, porque o Danilo já não tem mais aquela pegada dos 18, 19 anos.
3: E vale notar, Ulisses, que o Brasil tinha problemas na marcação exatamente daquele lado, né? Ele até fez uma inversão, o Ancelotti, ele mandou o Ibanhas para a direita, Marquinhos para a esquerda. E agora ele vai ter alguém que marca mais, né? O Danilo pode ser zagueiro, pode ser lateral, pode fazer uma inversão com o Ibanhas, tanto faz. Mas ele vai ter alguém que marca mais, em compensação perde o apoio que só o Wesley consegue fazer por aquele lado. Não há outro lateral apoiador como o Wesley na seleção hoje, Ulisses.
0: Muito bem, tá aí sendo o Wesley. Torcer para que não seja nada sério, né? E é bom tirar mesmo, é um amistoso, aquela coisa toda, né, Zaidan?
3: Claro, sentiu, sai na hora, lógico.
0: É bola para a seleção brasileira, domínio do campo de ataque, lançamento para Igor. Thiago não dominou! Não dominou o Igor Thiago. Perde a chance o Brasil do segundo gol. A bola volta no toque, ele marca a seleção de Egito. Sai jogando Yasser. Ele prende o Lúcio no campo de retaguarda. Tenta o levantamento com o Rony. Ele tenta o toque, ele bora com o Tinga na entremediária. Rony. Rony põe para fora. Bola lateral para a seleção brasileira bater. Manuel para o Brasil bater pelo setor de esquerda. Campo de ataque para você ligado no microfone. Bandeirantes, torcedor brasileiro. Lateral para a seleção brasileira bater. Vini Júnior não apareceu até agora no jogo, hein? Você ligado na Bandeirantes. A Bandeirantes com você. Obrigado, torcedor, pelo carinho da sua audiência. É bola do campo de ataque para ser pro jogo, tenta o toque, ele bora contigo na intermediária. O Brasil sai jogando com Marquinhos, que erra feio no jogo. Abre a jogada para Ibanhas. Ibanhas domina no seu campo de retaguarda. Vai tentar o toque, ele bora curto novamente no comando de ataque. Aperta na marcação, levanta a frente. Fácil. Vai do gol, Chobier para fazer a firme defesa e ser o jogador do campo de defesa. Você era Bandeirantes, a Bandeirantes com você, torcedor do Brasil. Obrigado pelo carinho da sua sintonia. O tempo não para, Bandeirantes marca. Você confere 18 jogados do primeiro tempo, girando o placar do amistoso da seleção brasileira. Brasil! Brasil 1-1 também para a seleção do Egito, Agrela.
4: Ulisses, a seleção do Uruguai requisitou o fisioterapeuta do Flamengo, Lanian Neves, para cuidar de Arrascaeta durante a Copa do Mundo. Ele que tem uma lesão de grau 2 na panturrilha direita, mas não foi cortado do Mundial.
0: É o futebol da Bandeirantes para você, torcedor brasileiro. Obrigado.

0: Já tubiri do campo de defesa para ser o jogador novamente a seleção do Egito. Placar de 1, jogo empatado, o tempo não para, Bandeirantes marca. Jogados 20 minutos de bola, rolando 20, primeiro tempo de jogo, girando o placar do amistoso internacional da seleção brasileira. Último amistoso antes da Copa, continua Brasil 1, Egito também 1 na Bandeirantes. Quem vem para falar é você, Alô Agrela.
1: Ulisses, mais tarde, 9 horas da noite, tem Argentina e Honduras, amistoso internacional preparatório para a Copa do Mundo. Mais cedo no tênis, na final juvenil, Guto Miguel, brasileiro, 17 anos, de Goiânia, venceu, de Goiás, aliás, venceu o norte-americano Michael Antonius por 2-0 e chegou ao número 1 do ranking da ATP entre os juvenis.
0: Muito bom. Para você, torcedor brasileiro, pelo menos é uma notícia boa no tênis, né? Tudo bem que é juvenil, mas é primeiro, pô. O goiano, não é isso?
1: Isso, goiano, exatamente.
0: Isso, fala o nome dele de novo aí. Vamos
1: Guto Miguel, Luiz Guto Miguel.
0: Luiz Guto Miguel, isso aí, cara. O Joãozinho deu uma ramelada no meio de semana, hein? É o futebol da Bandeirantes para você.
2: Wesley
0: você
2: chorando, meu Deus.
3: Exato, é. Essa é uma imagem impactante, né? É, o monitor está mostrando aqui um choro. E o apoio dos colegas, hein? Sei não, hein? Sei não. Acho que o Wesley deve estar imaginando o pior cenário a partir de agora para disputar a Copa do Mundo, hein?
4: E um detalhe. Pois não. Um detalhe, Ulisses. Até o dia 12 de junho, o Brasil tem a possibilidade de trocar a lista, trocar algum jogador na lista em caso de uma lesão que faça realmente que o jogador seja cortado através de um lado do departamento médico.
0: É, isso aí. Pelo menos o Brasil tem isso. Qual seria? Desculpa aí, não tô... Tomara que não seja nada com o Wesley, que o Wesley é um jogador de qualidade, né? Mas qual seria o jogador para fazer isso?
4: Essa é uma pergunta ótima, né? A gente vai ter que ver as opções que o Ancelotti tem naquela lista de 55 nomes. Aí veremos, sem dúvida.
0: Eu acho que o Marquinhos comemorou muito o título da Champions League, hein?
5: Cartão amarelo.
0: Tomou amarelo agora.
5: Exatamente, né? Tava perdendo na corrida pro Marmute, que é jogador do Manchester City. Ele vai na tesoura, toma o cartão amarelo, o primeiro da seleção brasileira.
0: No futebol da Bandeirantes, vamos lá para aquele tempo técnico para rapaziada tomar uma água. Eu quero Cláudio Zaideu Quesada comigo para falarem dos jogos de um Brasil, um Egito.
3: Ô Zaidan, eu tô com a lista aqui, viu Zaidan?
2: Fala
3: rapidinho, ó. Vitinho lateral direito, certo? Do Botafogo e o Paulo Henrique do Vasco. E o Paulo Henrique do Vasco, são os caras... Que são os caras da lateral direita. É só pra gente, né, responder essa pergunta aí que o nosso Ulisses fez. Ou seja, são essas as opções se por acaso o Wesley for cortado e se por acaso, né, Zaidan, ele resolver levar justamente um lateral específico pra direita.
2: É, tomara o Wesley fique. Esse choro dele é comovente. O pessoal da comissão técnica, particularmente fisioterapeuta, conversando com ele, preparador físico. Mas, se ocorrer... O Ancelotti, claro, pode chamar, vocês se lembram, quando o Romário foi cortado, foi o Everson, né? E quando o Everson foi cortado, foi o Ricardinho, foi isso? Então, você não tem que chamar alguém da mesma posição. Agora, de qualquer maneira, Ulisses, claro, é amistoso, o jogador tem de pensar mil vezes antes de ir para uma dividida. Não se faz isso que o Marquinhos fez num jogo como esse. Talvez pelo erro que ele cometeu no gol do Egito, ele tenha desesperadamente dado essa entrada no Marmux. Não se faz isso com amistoso, perto da Copa. Isso é um desespero bobo. Agora, abstraindo o fato de ser amistoso, o jogo do Brasil é fraco até aqui. E particularmente porque dois jogadores que são chave no esquema ofensivo do Brasil, até agora não fizeram nada. Rafinha... E Vinícius Júnior, não sei se o Quesada vê assim também.
3: Concordo. Agora o jogo está muito centralizado também, né, Zaidan e Ulisses? Tem que abrir um pouco mais esse jogo, coisa que o Brasil não está conseguindo fazer. Contra o Panamá, o Luiz Henrique foi pouco acionado, quem chamou o jogo, a responsabilidade foi o Vini, e o Rafinha, como falso 9 naquela oportunidade, não resolveu. Uma palhinha rápida aqui, Ulisses, para voltar para você. Se realmente tiver recuperado o Estevão, como ele falou naquela conversa com o pastor da igreja, eu chamaria o Estevão, viu? Eu chamaria o Estevão. Tem Ibães, tem Danilo, tem um monte de gente para lateral direito. Improvisa alguém, o Danilo Santos. Chama o moleque Estevão.
2: Ótima ideia.
0: É por aí mesmo. O Estevão falou que sarou, não é isso, Zaidan?
2: Falou. Ele joga muito, né? Ele joga muito. É um cara acima da média. E hoje em dia, jogador.

0: jogador acima da média é raridade, né, Luiz?
1: Ai, como é, viu, Zé? E como é, viu? Pra você ligado no futebol da Bandeirantes, a Bandeirantes com você, torcedor brasileiro. Obrigado pelo carinho da Silva, sintonia, domina a seleção do Egito, tenta o passe, ele vai contigo no setor intermediário. Afasta a zaga, a seleção brasileira vem pra Garou no circuitinho, Rafinha. Ele prende, se soltou pra Vini Júnior na velocidade. Ganhou, vai fazer o segundo do Brasil, ele não perde, bateu em cima do goleiro! O Vini Júnior tentou buscar o canto e meteu em cima do goleiro.
2: Demorou pra bater na bola. Se ele bate um pouquinho antes de dar o último passo, ele fuzila o goleiro. Tentou deslocá-lo e acabou realmente parando no goleirão egípcio. 1-1 no placar, Bruno Guimarães marcou o gol do Brasil.
1: E tenta descer novamente, vem para o toque de bola, houve a falta em cima do Bruno Guimarães para a seleção brasileira bater no campo de defesa.
3: Exatamente, né? Até porque o time do Egito estava carregando todo mundo, entrando na grande área num contra-ataque rápido. Depois da chance desperdiçada pelo Vinícius Júnior, inversão, abertura de jogo, o Egito desceu rapidinho já assustando.
1: Pra você ligado aqui no futebol da Bandeirantes, torcedor brasileiro, obrigado pelo carinho da sua sintonia. Você curtindo o sonsaço, Bandeirantes, o tempo não para, Bandeirantes marca. Você confere jogados 26 minutos de bola rolando o primeiro tempo de jogo, girando o placar do amistoso da seleção brasileira antes da estreia na Copa do Mundo. Brasil 1, Egito também 1 na Bandeirantes, é você, alô, alô, Agrela.
4: Ulisses, mais cedo a Bélgica venceu a Tunísia, goleada 5-0, enquanto Portugal bateu o Chile por 2-1, gol anulado de Cristiano Ronaldo. A Alemanha venceu os Estados Unidos pelo placar de 2-1, jogando fora de casa, Ulisses.
1: No futebol da Bandeirantes, para você, torcedor brasileiro, vem Danilo, ganha a jogada para a seleção brasileira, tenta ser jogando pelo seu campo de defesa, para você ligado no microfone de Bandeirantes, a Bandeirantes com você, torcedor ouvinte do Brasil, obrigado pelo carinho da sua sintonia. Você ligado no microfone de maior tradição do rádio brasileiro, domina pelo setor de esquerda, campo de defesa, vem tentar o toque de bola contigo no setor intermediário, novamente recolhe no campo de ataque a seleção, tenta o toque de bola novamente a seleção do Brasil, recolhe no campo de defesa, vem para frente em cima, a marcação vai tentar o toque de bola contigo no setor intermediário. Pra você que tá curtindo o sonsaço da Bandeirantes, a Bandeirantes com você, domina Vini Júnior. Escapou do primeiro, escapou do segundo, deu bola pra Rafinha. Tentou bater direto pro gol. Bateu em cima do goleiro Rafinha.
2: E o Paquetá pediu a bola pra trás, que ele tava entrando pra fazer a conclusão pelo meio. 1-1 no placar, Ulisses.
1: Que coisa, hein? É o futebol da Bandeirantes pra você, torcedor brasileiro. Obrigado pelo carinho da sua sintonia. E domina o Brasil para ser jogador no seu campo de defesa. Vem com Ibanhas. Ibanhas prende pra seleção brasileira. Tenta o toque de braçar, jogando curtinho com Paquetá. Paquetá recolhe a jogada para Marquinhos. Marquinhos já domina no seu campo de defesa. Vai tentar o levantamento à frente para a comando de ataque. Ele tenta o toque de bola contigo no setor intermediário. Já recolhe Marquinhos. Vai pra finta em cima para marcação no primeiro tempo. Tenta o toque de bola. Volta curtinho pelo setor de esquerda. Recolhe novamente a seleção brasileira para ser jogando. Obrigado, torcedor, pelo carinho da sua audiência. Você ligado no futebol da Bandeirantes. A Bandeirantes com você, torcedor brasileiro. Obrigado pelo carinho da sua audiência. Aqui domina o Brasil. A abertura vem pelo setor de esquerda, quebra ataque. Boa abertura de bola para a ponta. Prende o lance curtinho. Marquinhos, Marquinhos domina. Recomeça pelo seu campo de defesa. Vai tentar a finta em cima da marcação. Dominou, recolheu, prendeu o lance curto. Já tenta partir para o comando de ataque. Já recolhe a jogada no comando. Abriu, prendeu para a ponta. Prendeu Marquinhos. Marquinhos domina. Enfia no meio de campo curtinho. É para Rafinha. Cochila, perde o lance. Vem para fazer a falta, predito. Bater.
2: A quinta falta do Brasil, Rafinha reclama e o Danilo pede para ele sair do bolo. Ele já tinha pedido antes também para o Vinícius parar de reclamar. Tudo aqui na cidade de Cleveland está empatado o jogo por enquanto.
1: 1-1, Zaidan e Quesada.
5: Pelo menos Rafinha e Vinícius começaram a aparecer, né? Aquela jogada que o Vinícius entra em condição de fazer o gol, bate em cima do goleiro, o passe foi do Rafinha e o Vinícius conseguiu entrar em velocidade. E depois o lance do Rafinha, que em vez de cruzar, tentou finalizar um pouco sem ângulo, o passe foi do Vinícius. É fundamental que os dois participem mais do jogo. Porque o Igor Thiago, ele depende que os companheiros trabalhem a bola. Ele é um cara de trombada, de choque na área. Não será ele quem vai preparar a jogada, né, Kessar?
6: É, isso aí. Agora, um detalhe. Falta o Danilo Santos nesse meio campo. Eu não sei o que vocês acham aí, Ulisses e Zaidan, mas o Danilo dá uma verticalidade, uma dinâmica totalmente diferente. Né? Agora, tirar o Casemiro também não é fácil, né? Vai tirar o homem de confiança dele. E com o Danilo no time, tem que colocar Rayan ou Luiz Henrique abertos lá na outra ponta. Né? Então, no segundo tempo, já dá para começar a fazer essa correção e pensar no Endrick também, entendeu? Já que é fase final de testes, Testa, Ancelotti, testa, porque quando começar a Copa, aí é Copa do Mundo, não tem brincadeira.
1: Pra você ligado no microfone da Bandeirantes, torcedor brasileiro, obrigado pelo carinho da sua sintonia. Vem Brasil, domínio do campo de ataque, a abertura vem pelo setor de direito do campo de ataque, tenta o levantamento à frente do comando, prende o Urucinho, cogia a seleção brasileira, a abertura do comando novamente, Paquetá tenta o passe de bola, perde a bola, domina a seleção do Egito, está jogando no seu campo de retaguarda, o tempo não para, Bandeirantes marca. Você confere, jogados para você conferir, 30 minutos de bola rolando o primeiro tempo de jogo, girando o placar do amistoso da seleção brasileira. Continua para você, Brasil 1, Egito também 1, na Bandeirantes, quem fala é você. Alô, alô, ô, oh, Agrela.
4: Ulisses, notícia ruim para a seleção da Alemanha, que perdeu o jovem Lennart Kohl, de 18 anos, atacante por lesão. Inclusive já tem um substituto para ele, Hassan Odregu, que foi convocado. Ele que tem 20 anos, joga no Leipzig também da Alemanha.
1: Alô, Luiz, alô, Bianco, curtindo o sonsaço, Bandeirantes, alô, Pachon, curtindo o som da Bandeirantes, obrigado pelo carinho da sua sintonia, do menino do campo de defesa, Andressa Guaraná, um beijão pra você, obrigado, Andressa, pelo carinho da audiência, do menino do campo de ataque, tenta o toque para a seleção brasileira, para ser o jogo da aventura, vira o toque para o Coutinho, recolhe Igor Thiago, capricha, Brasil, já prende o lance à frente do campo de ataque para Paquetá, Paquetá na dividida para Danilo, para Paquetá, ele toma falta, vai os trancos e barrancos, ganha a jogada com vontade, o Brasil, abertura no meio, Bruno Guimarães tentou o passe, não consegue, a bola já volta, Marquinhos tem cartão amarelo, vem para a marcação, domina a seleção do Egito, sai descendo e desce pela direita do campo de defesa, curtindo a intermediária no domínio novamente de Marmouche, ele prende o lance, tenta o passe, ele bola soltou no comando de ataque para ninguém, tranquilo no gol, Alisson sai para fazer a defesa.
3: A bola acaba espirrando no defensor brasileiro, né? Fica fácil pro Alisson, numa descida rara do time do Egito, que tenta assustar a seleção brasileira, por enquanto tudo igual, 1-1 em Cleveland.
1: Dubida a seleção brasileira para ser o jogador do campo de defesa. Tenta o toque de bola contigo novamente no setor intermediário. Recolhe a seleção brasileira, vem com Paquetá. Paquetá domina para a seleção do Brasil. Ele vai tentar o toque de bola, já solta rancudinho para Rafinha. Paquetá aparece como opção de jogo. Devolveu para Rafinha. Bom drible, outro drible. Puxou a perna esquerda, bateu sem ângulo para o gol. Dá o tapa! Chomir põe pra ninguém de fundo, em tiro, esquinado, escanteio pro Brasil bater, mas era uma bola pra cruzar. Você perdeu o ângulo, hein, Rafinha?
2: Mais uma pra cruzar, ele preferiu bater, escanteio, cobra Bruno Guimarães, lado esquerdo, primeiro do jogo.
1: E vem pra cobrança de escanteio, seleção brasileira, pra você ligado no futebol da Bandeirantes, a Bandeirantes com você, torcedor brasileiro. Obrigado pelo carinho da sintonia, escanteio pro Brasil, Bruno Guimarães vem pra cobrança de escanteio pra seleção brasileira, você está na Bandeirantes, a Bandeirantes com você, escanteio vai ser cobrado, vem levantamento pra dentro da grande área, torcedor brasileiro, Brasil tenta o segundo gol, 32 minutos, um Brasil, um Egito, amistosamente jogando para você ligado na Bandeirantes. Obrigado pelo carinho da sua sintonia, torcedor brasileiro, ajeita para a cobrança, vem para o levantamento à frente, vai tentar o toque de bola contigo novamente no setor intermediário, escanteio, vem Bruno Guimarães para a cobrança, ele escanteio para a seleção brasileira, levanta a mão, mão direita levantada, Bruno Guimarães na bola, vai partir para a bola, correu para a bola, partiu, bateu, levantou no meio do gol, tocou no soco, o goleiro vem para tirar, a bola volta com a seleção brasileira, em lateral para o Brasil batendo, Rafinha poderia ter corrido, pegou a bola e tentado uma jogada, né? Foi um slow motion esperando a bola sair. Parece que todo mundo tá com medo de machucar, né? Rapaziada, tirando o pé, hein?
2: É verdade, o Danilo Silva vai cobrar na área agora. Só faz a sinalização pros companheiros, arremesso lateral, virou lance de gol.
1: E vem levantamento à frente, lateral que Danilo vem para a cobrança para a seleção brasileira, para você ligado na Bandeirantes, a Bandeirantes com você, torcedor brasileiro. Danilo tentou bater, subiu, o zagueiro cortou, a bola volta, tenta o toque de bola, a seleção do Brasil vem para tocar na bola, Danilo, péssimo. Ele toca na bola, a bola sai para a linha de lado, em lateral para a seleção do Egito bater. Para a seleção do Egito bater do seu campo de defesa e vem para o toque de bola, tenta descer a seleção brasileira, abertura do setor de esquerda, houve a falta. Tá parado o jogo e o Marruan ficou revoltadíssimo, hein?
2: Mas revoltado de forma equivocada. Falta em cima do Bruno Guimarães, Rafinha na bola, com o pé invertido pelo lado direito. Segunda falta cometida pelo Egito. 1-1 no placar, Ulisses.
1: É falta para a seleção brasileira bater para você ligado no microfone Bandeirantes, torcedor do Brasil. Obrigado pelo carinho da sua sintonia. É falta para o Brasil bater pela direita. 34 minutos de bola rolando. Obrigado, torcedor brasileiro, pelo carinho da sua audiência. Você ligado na Bandeirantes, a Bandeirantes com você. Vem para a cobrança de falta. A seleção brasileira se posiciona para bater falta. O Brasil ajeita para a cobrança. Marquinhos, Marquinhos vem para a bola para a seleção brasileira. Obrigado, torcedor, pelo carinho da audiência. Falta para a seleção brasileira bater. Jair. Vem levantamento dentro da grande área. Rafinha na bola. Rafinha para a cobrança. Ele vem para a cobrança. Ele falta para a seleção brasileira. Vai partir para a bola pelo setor de direita. Falta cobrada. Rafinha bateu direto pro gol. Põe para fora. Pediu para todo mundo ter calma para fazer isso, Rafinha. Vai lamber sabão.
2: Foi vaiado até em Barcelona nesse momento. 1-1 no placar. Bruno Guimarães marcou.
1: No futebol da Bandeirantes, para você, torcedor brasileiro. É bola, campo de defesa, o tempo não para, Bandeirantes marca. 35 minutos de bola rolando, 35 de bola rolando para você conferir. É o primeiro tempo de jogo, girando o placar do amistoso da seleção brasileira. Em Cleveland, nos Estados Unidos, no Huntington Bankfield, continua pra você. Brasil 1, Egito também 1 na Bandeirantes, é você, Alô Agrela.
4: Ulisses, já encerrado, a Escócia, adversária do Brasil na fase de grupos da Copa, bateu a Bolívia fora de casa 4-0. Enquanto isso, a Inglaterra venceu Nova Zelândia 1-0, gol de Harry Kane.
1: É o futebol da Bandeirantes, um buraco na zaga brasileira pela direita, desce com a bola apoiada, recolhe pelo setor de direito do campo de ataque, vem para o domínio, faz o break da marcação, Rani. Rani prende o lance, levanta para a seleção do Egito, busca a jogada contigo no campo intermediário para Zico, autor do gol, ele tenta a finta, solta a jogada com a Aitan, Aitan inverteu a jogada lá do outro lado, vem para o domínio do toque, ele bola o capitão Trezeguet, ele prende para o Egito, vai para a finta, solta a jogada no setor intermediário, abriu para Zico, Zico prendeu de esquerda, olha o Egito apertando o Brasil, cruzamento na grande área, o toque de cabeça vem para tirar na direita. Douglas Santos tira para a seleção brasileira, sai jogando com Vini. Vini domina para Casemiro, pessimamente passa mal a bola. Casemiro erra feio. A bola volta com a seleção brasileira. Toque de cabeça também péssimo do fraco Danilo. Subiu de cabeça, tocou errado. A bola volta com a seleção do Egito, que domina pelo setor de esquerda. Quebra de ataque, vem para a finta em cima da marcação. No primeiro já tentou toque de bola contigo no setor intermediário. Você ligado na Bandeirantes. A Bandeirantes com você, torcedor brasileiro. Obrigado pelo carinho da sua sintonia. Vem lançamento à frente do comando de ataque. Aperta na marcação, domina a seleção do Egito. Toca a bola de pé em pé no seu campo de defesa para você ligado no futebol Bandeirantes. Obrigado, torcedor, pelo carinho da sua audiência. Você ligado no microfone de maior tradição do rádio do Brasil. 37 jogados, 1-1. Lateral para a seleção brasileira ser jogador no seu campo de defesa. É lateral para a seleção brasileira ser jogador no seu campo de defesa. Quarta vai tentar o toque de bola Coutinho novamente. Recolhe a seleção brasileira para ser pro jogo. Já prende o lance no setor intermediário. Prende a jogada, tenta o toque. Bruno Guimarães abriu para o toque de bola Coutinho no meio de campo. Recolheu para Paquetá. Paquetá domina balança em frente à marcação. Vai tentar o toque de bola. Volta pro toque de bola de Douglas Santos, que abre do meio pro toque de bola Coutinho de Ibanhas. Ibanhas domina, vem pro toque de Paquetá, perigoso pelo meio de campo, mas ganha a jogada a seleção brasileira para ser jogando no seu campo de defesa. Já tenta o toque de bola Coutinho no setor intermediário. Brasil recolhe pelo setor de ponta, vai para finta da marcação, prendeu Coutinho para Rafinha. Rafinha domina, abriu no toque de bola de Bruno Guimarães, soltou. É para fazer o gol, Igor Thiago bateu em cima do goleiro. Defesaça do Xobier. Mas o Igor Thiago não pode perder um gol desse, hein?
2: Imagina se é contra Marrocos, né? A enfiada do Bruno Guimarães foi maravilhosa. Uma bola em diagonal no meio da linha defensiva do Egito. E o Igor Thiago, cara a cara, pegou mal na bola. Agora ele tá balançando a cabeça aqui na minha frente, lamentando a chance perdida. Para quem briga por uma vaga entre os titulares, né, Ulisses? Não dá para perder esse gol.
1: Ah, é momento para mostrar o que é para definir, né? Não pode perder esse tipo de gol, hein, Zaidan? Hein, Queçada?
5: Tentou colocar entre o goleiro e a trave ali, né? E acabou facilitando a vida do goleiro egípcio. Agora, o Bruno Guimarães, independentemente até do gol que marcou, é o melhor jogador brasileiro em campo num primeiro tempo fraco da seleção brasileira. Fica mais com a bola, mas está enfrentando um misto do Egito. E fica mais com a bola, é natural isso, mas o Brasil não faz um bom jogo, não. Jogo fraco até aqui.
6: E contra Marrocos, obviamente, que vai ser mais difícil, né? 3 gols feitos, perdidos pelo Brasil. Ulisses, esse lance do Igor Thiago e os anteriores com Rafinha e com Vini. O Brasil até que consegue construir a jogada. Na hora da finalização, é que precisa acertar o pé.
1: É, por aí, né? O Brasil cria, mas...
6: É isso.
1: Não consegue fazer o gol, né? E vem pro jogo o time do Egito. Já no segundo tempo, será que vai melhorar?
6: Ah, se mudar os 11, talvez, né?
1: Muda será tudo. Que ele vai querer mudar os 11 no último jogo? Essa é a questão, né?
6: Oh, ah, eu mudaria, viu?
5: Eu mudaria. Luiz Henrique, Rayan, Danilo, esses caras têm que entrar, né? Hendrick.
1: Ah, tem que entrar. Para você ligado no microfone da Bandeirantes, torcedor brasileiro, obrigado pelo carinho da sintonia. É bola para a seleção do Egito bater placar de 1 Brasil 1 também para a seleção do Egito. Você ligado no futebol da Bandeirantes, a Bandeirantes com você, torcedor brasileiro, obrigado pelo carinho da audiência. É bola no campo de ataque, escanteio para o Egito bater. Escanteio cobrado, recolheu, levantou o Aitan. Ele tenta levantar da boca do gol, afasta a zaga brasileira, vem para ganhar meio que na sorte, aperta novamente a seleção do Egito. Lançamento na grande área, tira a zaga brasileira, vem para cortar dali, dá um pico na bola, corta Douglas Santos, abre a volta, volta na ponta direita, vem para tocar da bola e vem, expõe para fora. É lateral para a seleção brasileira bater a bola, tocou no Zico por último.
3: Exatamente, que agora fica ali reclamando da marcação da arbitragem, né? Porque poderia, quem sabe, manter o Egito no ataque tocando bola, como vem fazendo nos últimos minutos. Agora o Brasil tem ela, por enquanto, tudo igual em Cleveland, 1-1.
1: O tempo não para, Bandeirantes marca. Jogados para você conferir, 40 minutos de bola rolando. É o primeiro tempo de jogo, girando o placar do amistoso da seleção brasileira. Você confere. Brasil, 1, Egito também 1. Ô, Agrela.
4: Ulisses, mais cedo, Vitória venceu Fortaleza 2-1, jogo de volta da final da Copa do Nordeste. Com isso, o rubro-negro é pentacampeão da competição. Destaque também para a Fórmula 1, que amanhã, GP de Mônaco, tem Kimi Antonelli largando na ponta.
1: E vem pro jogo a seleção brasileira, a bola foi solta para Vini Júnior, o toque do Igor Thiago, Vini Júnior erra o toque, bate fraco na bola, o Brasil perde a chance de fazer o gol.
2: Mais uma na saída de bola apertada contra o Egito, Casemiro participou muito bem agora, mas mais uma chance perdida por Igor Thiago, segue 1-1 no placar.
1: Gente, o Brasil perdendo muitos gols, hein, Zaidan, hein, Quesada?
5: Muitos gols. A gente não vai fazer a covardia de dizer, ah, o Romário nesse lance, o Ronaldo nesse lance. Não tem nada a ver. O Jairzinho nesse lance seria muita covardia. Mas um pouco de capricho, né? Você nota uma certa afobação, um certo nervosismo. Os jogadores que estão acostumados a fazer gol. O Igor Thiago mete a bola na rede toda semana na Inglaterra. O Vinícius Júnior sabe finalizar. Mas parece haver uma afobação. E Ulisses? Dos 4 jogadores de defesa do Brasil, neste primeiro tempo, o melhor foi o Ibanhas, hein?
2: Amarelo.
1: Pois não. Rani, falta no Vini.
2: Falta no Vinícius. Rani, número 3 do Egito. Terceira falta cometida pelo Egito. O Brasil cometeu 7, lado esquerdo de ataque. Rafinha na bola e também o Bruno Guimarães.
1: Para você ligado no microfone da Bandeirantes, a Bandeirantes com você, torcedor brasileiro, muito obrigado pelo carinho da sua audiência. É falta para a seleção brasileira bater, você ligado, mas foi falta no Vini, achei mais normal, hein?
2: Pois é, para amarelo eu não daria, mas é a regra, Ulisses, encostou é falta, não, né, Ulisses, dessa vez não.
1: Aí tá parado o jogo, tá marcada a falta para a seleção brasileira bater, vem para a cobrança de falta novamente na bola, Bruno Guimarães ficou, virou o homem das bolas paradas do Brasil, hein? Bruno Guimarães da bola vai deixar, partiu para a bola, Rafinha levantou na segunda trave, no suco, tira o goleirão, a bola volta no toque de Baracutinho com a seleção brasileira, vem cruzamento na grande área, o desvio para trás, é tiro de meta, tá dando o árbitro, Casemiro falou que não tocou na bola.
2: Na realidade ele queria o escanteio, dizendo que o goleirão egípcio bateu na bola, mas eu acho que ele bateu direto mesmo, 1-1 no placar.
1: No futebol da Bandeirantes, para você, torcedor brasileiro, obrigado pelo carinho da sua sintonia, você ligado na Bandeirantes, a Bandeirantes com você. E do Bino vem para o toque de Baracutinho, novamente no setor intermediário, a seleção brasileira vem com o Alisson. Alisson parte da bola, tenta o levantamento à frente, vem Igor para brigar, ele tenta agarrar o lance, bola passa também pelo Paquetá, recolhe a seleção do Egito, prende o lance novamente, Mohanad do Bino do campo de defesa, vai tentar a finta na marcação, tenta o toque de Baracutinho no setor intermediário, você está na Bandeirantes, a Bandeirantes com você, torcedor brasileiro, obrigado pelo carinho da sua sintonia. É bola no campo de ataque, tenta descer o Brasil, Marquinhos ligou para Casemiro, Casemiro enfiou no comando de ataque no buraco, apertou, vem para ganhar novamente, Rafinha, ele prende para o Brasil, cruzou, deu para trás, afasta de cabeça, tira dali, Andi põe para a linha de fundo, escanteio,
2: o segundo para o Brasil, Bruno Guimarães, como tu disseste, Ulisses, é o cobrador oficial da bola parada, ele de novo, todo mundo na área, 1-1.
1: E vem Bruno Guimarães para a cobrança de escanteio para a seleção brasileira, para você ligado no futebol da Bandeirantes. Escanteio para a seleção brasileira bater 1-1 contra o Egito. Brasil tomando pressão do Egito, vou dizer para você, enfim, tem que melhorar isso aí, hein? Se posiciona para a cobrança, vem levantamento dentro da grande área, escanteio para a seleção brasileira bater. Você ligado na Bandeirantes, a Bandeirantes com você, escanteio fechado, toque de cabeça, vai para fora. Escanteio Brasil, tá parado o jogo.
2: Inverte o lado, né? Agora é o Rafinha. Rafinha bate pelo lado direito, tá bastante cansado, Rafinha. Maratona de jogos também na Europa pelo Barcelona, algumas lesões. Bola na área do Egito, mais uma vez, Ulisses.
1: E vem para a cobrança de escanteio, Rafinha, 44, 45, já já os acréscimos por parte da arbitragem. Escanteio novamente para a seleção do Brasil bater. Vem levantamento dentro da grande área, você ligado na Bandeirantes, a Bandeirantes com você, torcedor do Brasil. Levantamento vem à frente, sobe de cabeça, vem para tirar Andi. A bola volta no toque de bola com a seleção brasileira que já parte do campo de ataque, abertura do comando de ataque. Recolheu Bruno, soltou jogada na ponta, vem para o domínio, balança a seleção brasileira. Rafinha dominou, cruzou, levantou na boca do gol, subiu. De cabeça vem para tirar o zagueiro, a bola volta com o Tigre no meio de campo, aperta na marcação. O Egito sai jogando na moral. Na moral, no campo de defesa, domina novamente a seleção do Egito, tenta o toque, embora vem por baixo. Casemiro põe para fora, lateral pro Egito bater.
2: E agora o técnico Hassan do Egito reclama da entrada do Casemiro em cima do seu jogador, pedindo mais uma falta. O árbitro não deu, só o arremesso lateral. 1-1 no placar. Bruno Guimarães marcou o gol brasileiro.
1: Pra você ligado no futebol, Bandeirantes. Mexer todo mundo, Zaidan, Quesada, é o que tem que fazer o Brasil.
5: Já era o esperado, né? Já era o esperado, já era o combinado. É pra isso mesmo que serve amistoso. Mas é o seguinte, o Brasil pode ganhar a Copa? Pode, mas não jogando essa bola, né? Nem 50% a mais que isso será suficiente. É um jogo ruim da seleção brasileira. Mas queremos ver Danilo no meio campo, o Rayan, que é um jogador que tem muitas qualidades para jogar na ponta, como centroavante, o Luiz Henrique, o Endrick, tem muita gente para ser observada na seleção brasileira, isso.
1: Léo Pereira na zaga. Pois não, Zaidan.
5: Léo Pereira também tem uma chancezinha aí para jogar um pouco.
6: Quero ver o Salá no jogo, viu? Tem que colocar uns caras mais difíceis aí para o Brasil ter mais dificuldades. Que passa também por esses testes e encontrar mais dificuldades. O Marmucci deu trabalho nesse primeiro tempo, mas o Salah seria algo interessante aí, pensando em dificuldades defensivas para a nossa seleção no segundo tempo. Eu mudaria praticamente toda a seleção, Ulisses. Mudaria até o goleiro. O goleiro, inclusive, vai mudar, viu? É o Everton. No segundo tempo é o Everton, é a promessa aí do Mr. Ancelotti.
1: No futebol da Bandeirantes para você, torcedor brasileiro, obrigado pelo carinho da sua sintonia. Aqui do meio do campo de defesa, para ser jogando, vem para o toque de bola, a seleção brasileira tenta achar a jogada, levantamento vem pelo setor de esquerda, abre a jogada para Douglas Santos, domina, enfia para Vini Júnior recolhe para a seleção brasileira, vem para a finta, tenta dar o tapa na bola, já domina para a seleção do Brasil, abriu, soltou, boa bola à frente, vem cruzamento na grande área, errado! Cruzamento ruim! E o Casemiro aperta para ganhar para o Brasil. Ganhou jogada, soltou para Bruno Guimarães, que abriu na direita, solta para Danilo. Danilo domina para a seleção brasileira, vem para o cruzamento, subiu o zagueiro, cortou, buscava Vini. Vini recolhe para a seleção do Brasil, vai para a finta, puxa, vai para dentro da grande área, perde a bola, faz o giro, a bola vai embora. E o Vini cai pedindo pênalti, na chegada forte ali do Rani.
2: E o árbitro é apenas o tiro de meta, tá esperando o VAR, já botou a mão no ouvido, o Rafinha reclama, pede a averiguação com o VAR, vem também o Bruno Guimarães reclamando e ele tá balançando a cabeça, sim, foi nada?
1: Foi um toquinho sutil do Rani, mas não foi suficiente para derrubar, parece que o Vini que busca o contato, hein?
5: Eu acho que ele se choca com o pé dele, com o pé do zagueiro ali. Sabe, é uma seleção muito, muito acostumada a fazer essa pressão, né? Todo jogo, pode ser jogo treino, os caras estão fazendo pressão em cima da arbitragem. Vamos jogar bola, não é o resultado pelo resultado, isso é um amistoso, né? É jogar bola.
2: Segue
5: jogar
2: o jogo.
5: Bola. É isso que está faltando.
6: Não foi absolutamente nada. O detalhe é o seguinte, o Rani está ali na marcação, e aí o Vini faz o giro, e aí é o contato, não tem jeito, né? E é jogador brasileiro, não estou falando do Vini especificamente, né? Mas prefere às vezes cavar a falta, o pênalti, do que seguir na jogada.
1: É o futebol da Bandeirantes e vem Egito, tenta descer no campeonato-ataque na marcação, o Danilo é muito fraco, cara, para estar vestindo a camisa da seleção brasileira. Já foi, hein, Zaidan?
5: Eu achava o Danilo muito bom quando ele foi campeão da Libertadores com o Santos há 15 anos. Um período bom na Europa, mas hoje não. Ele mesmo já havia anunciado a aposentadoria na seleção, mas o Ancelotti confia muito e quis fazer com que ele voltasse à seleção brasileira. Ele e o Casemiro, né? Já eram tidos como aposentados na seleção e o Ancelotti os levou de volta.
1: Pra você ligado no futebol, Bandeirantes ergue o braço, o árbitro termina o primeiro tempo. De um pro Brasil, um pro Egito. Ana Martins está chegando, alô Aninha, aqui tá um alto, tá feio o negócio, hein, Ana?
7: Vai Brasil, né, Ulisses? A gente tá aqui na torcida, tava na expectativa aí que pintasse o segundo gol, quem abriu o placar. Lá em Cleveland, nos Estados Unidos, nesse amistoso com a equipe do Egito, foi o Bruno Guimarães aos 7 minutos. É uma bobeada da zaga do Egito, aí o volante do Newcastle foi lá e marcou o primeiro. Logo em seguida, a gente teve o Zico, que não é o nosso Zico, né? O camisa 11 do Egito, empatando o jogo num vacilo do Marquinhos. Uma dispersão total ali do Casemiro no jogo, mas são os nossos analistas que vão falar daqui a pouquinho no intervalo inteligente da Bandeirantes sobre isso. Agora, faltando 4 minutos para as 8, Pretz, é o seu destaque, meu querido.
2: Olha, a seleção sai aplaudida pela torcida depois do primeiro tempo e o Everton já vai para aquecimento. Então o Everton vem para a segunda etapa no lugar do Alisson. Vamos ver se o Ancelotti fará mais mudanças no selecionado brasileiro. 1-1 no placar, Ana.
7: É a reportagem de olho em tudo, a nossa reportagem Bandeirantes em ação com Alexandre Pretzel, direto lá do estádio em Cleveland, do Huntington Bank Field em Cleveland. É chance desperdiçada pelo Vini Júnior, chance desperdiçada pelo Rafinha. Sua análise aí desse primeiro tempo, Zaidan.
5: Oi, Ana. Primeiro uma saudação aqui para José Maia, o mito, também para o Dr. Edion Fognani Júnior, grande médico, grande ouvinte da Bandeirantes, o Edson Pérez, todos em Jaú ouvindo a Bandeirantes e, claro, em São Paulo, Regis Hamed, um ícone palestrino, grande amigo Hamed, ouvindo a Bandeirantes também. Um jogo fraco da seleção brasileira, né? Ficou mais com a bola do que o Egito, atacou mais do que o Egito. Misto egípcio, é bom dizer, né? Não é o time titular do Egito inteiramente, você tem um misto. Mas independentemente disso, ainda que fosse o time titularíssimo do Egito, ainda que o Salah estivesse no seu auge, o Brasil tem de se impor num jogo desse. O Brasil ficou mais com a bola, teve mais chance, mas fez um jogo tecnicamente fraco. Inclusive nessas chances que teve, aproveitando a lentidão da defesa egípcia, muitas finalizações ruins. Do Igor Thiago, do Vinícius Júnior, do Rafinha, todos tiveram chances cara a cara e desperdiçaram. Para mim, o destaque brasileiro no jogo foi o Bruno Guimarães, não só pelo gol, mas pela bola que jogou. O cara que deu passes bons, se posicionou bem. O Casemiro errou demais, Marquinhos errou, inclusive, no lance do gol. Aliás, ambos erraram. E tivemos essa nota lamentável, a contusão do Wesley. Tomara, não seja nada grave, e ele possa ficar na Copa do Mundo, Ana.
7: Obrigada, viu, Zaidan? Quem está com a gente também é Leandro Quessada. Quessada, que bom estar com você aqui no intervalo Bandeirantes. Sua análise aí, sua primeira impressão desse primeiro tempo da seleção brasileira com o Egito.
6: Seleção está enganando a gente, não está não, Aninha?
7: Olha,
6: tá
7: a expectativa fazendo... era alta aqui, viu?
6: Está fazendo a gente sonhar, está iludindo a gente, né? Porque assim, começa contra o Panamá, gol a um minuto, lembra? Né? Roubada de bola do Casemiro, o Vini vai lá e pum! 1-0 Brasil. E aí o Brasil para, não consegue desenvolver mais. Parece que o gol estraga o time, né? E hoje o gol não saiu a um minuto, mas saiu a 8. Né? 8 do primeiro tempo, numa roubada do Bruno Guimarães, como se fosse o Casemiro. Só que ele rouba a bola e não toca pra ninguém. Ele avança e faz o gol. A partir daí eu falei, poxa, pensei, né? Com os meus botões, falei, ah, agora o Brasil vai, né, vai conseguir construir aí uma grande vitória e uma grande apresentação contra o Egito, mas não, né? Aos 10 minutos, um erro técnico individual do Marquinhos, né? Que é um cara que a gente respeita muito. Fez a leitura errada do jogo, foi tentar recuar a bola, recuou errado. E aí o Zico, quem diria, hein? A gente tomando gol de Zico. O Zico, o Ahmed Zico, fazendo aí o gol de empate da equipe do Egito. E aí a seleção brasileira desesperou, né? Perdeu o Wesley, a gente não sabe qual será a situação do Wesley, depois o Pretzel vai trazer essa informação precisa pra gente. E aí o Brasil até construiu ofensivamente o jogo, mas perdeu gols fáceis, feitos, né? Com Vini uma vez, com Igor Thiago uma, duas vezes, com Rafinha outra vez, né? Então, realmente não tá legal. O meio campo não desenvolve, muito lento na criatividade, o Brasil não joga pela ponta direita, não tem jogada pela ponta direita. O Vini só resolveu jogar no último terço do jogo aí, do primeiro tempo. Então mudanças são necessárias. Colocar um Luiz Henrique ou um Rayan lá na direita, colocar um Endrick, tentar colocar um Danilo Santos também para desenvolver melhor, né, essa verticalidade, essa dinâmica do meio-campo da seleção brasileira. Tô decepcionado, Ana. Sinceramente, tô decepcionado com o que eu vi nesse primeiro tempo. Ou o Brasil muda radicalmente a forma de jogar, ou a gente vai ter dificuldades na Copa do Mundo. E não estou falando no início da Copa do Mundo, não, porque acho que no início a gente até vai levar. Mas depois, quando começarem a chegar as pedreiras, se o Brasil jogar esse futebolzinho aí, para na fase de 16 avos, hein? Pode escrever no seu caderninho aí.
7: Obrigada, Leandro Quessada, com a gente também na nossa jornada esportiva. 8 horas mais um minuto pelo horário de Brasília. O Brasil, que está no Grupo C, enfrenta Marrocos no dia 13 de junho, né? Estreia na Copa do Mundo. Haiti no dia 19 e a Escócia no dia 24 em Miami, onde estará Paulo do Vale, que está conosco aqui na jornada esportiva, né, PDV?
3: É isso aí, na expectativa por Mohamed Salah no segundo tempo, Aninha. Jogador icônico do futebol mundial, né? O principal atleta africano da Premier League de todos os tempos e nos últimos anos um dos principais jogadores do Liverpool. Viveu uma temporada bem abaixo do esperado, assim como toda a equipe, mas agora busca novos ares, né? E espera fazer uma boa Copa do Mundo para mostrar que ainda tem lenha para queimar na elite do futebol mundial. Há 3 gols de se tornar o maior artilheiro da seleção egípcia e passar o seu treinador, né, o Hossein Hassan, que é, com 69 gols, o maior artilheiro da história da seleção. Quem sabe Mohamed Salah no segundo tempo, e se a gente viu o Zico na primeira etapa pelo time do Egito, quem sabe o Dunga agora na segunda etapa. Só faltava, Aninha, no primeiro tempo,
7: um gol
3: do Zico.
7: Dunga.
3: No segundo gol do Dunga.
7: Aí não dá, né? Aí é pra deixar na história de todos os amistosos o de hoje, sábado, 6 de junho, esse com o Egito. Quem está acompanhando tudo de perto lá do Huntington Bank Field em Cleveland é o Alexandre Pretz. Eu vou chamar o Pretz, inclusive, para perguntar sobre esse lance do Wesley, né? Porque na hora a gente viu a saída dele ali, mas depois a imagem que foi mais impactante foi a dele no banco ali chorando, muito preocupado. E nós também, porque ele é peça-chave nesse time do Ancelotti, né, Pretzel?
2: É, assim que ele sentiu a lesão, foi na minha frente, eu falei na hora, sentiu. E ele botou a mão no músculo adutor, na virilha do lado esquerdo, né? E aí ele já saiu meio que olhando pro banco, já balançando a cabeça. Foi uma cena, o próprio jogador sente, né, quando a lesão é grave. E aí imediatamente, quando a bola parou, ele pediu substituição. Se lamentou bastante. Essa imagem, é claro, não apareceu aqui no telão. A geração aqui é a geração interna, né? O jogo fica passando no telão, mas o Wesley no banco não apareceu. Inclusive, como vocês flagraram, pode ser uma lesão grave e aí pode acontecer um corte, como já houve também em outras Copas do Mundo. Uma pena, porque o menino estava empolgado. Ele deu entrevista na quinta-feira, foi uma entrevista bem sincera, bem interessante dele, mostrando que ele está adaptado à Roma e que ele poderia fazer uma boa Copa do Mundo, Ana.
7: Com certeza, Pretzel. Inclusive, a gente tem as opções da pré-lista, né? Mas não dá para imaginar um cenário sem o Wesley nesse time do Brasil, que é peça-chave aí nessa equipe do Ancelotti. Agradecer aos nossos ouvintes que estão acompanhando aqui a nossa jornada esportiva no youtube.com/Rádio Bandeirantes Oficial. Você que está no dial de carona com a gente, um beijo para Vanessa Nunes, nossa colega radialista aí que está curtindo a Bandeirantes, e a Eloá também, a filha, todo mundo acompanhando as emoções de Brasil e Egito pela Bandeirantes. Vou girar o nosso plantão esportivo com o Guilherme Agrela. Vai contar um pouco do que aconteceu no esporte nesse sábado, né, Gui? Boa noite para você.
4: Oi, Ana, tudo bem? Boa noite a você novamente. Ó, atualizando os amistosos internacionais neste momento, porque no intervalo de jogo também, para a Venezuela 1, Turquia 1. Venezuela saiu na frente aos 14 minutos com o gol de Mendoza e a Turquia empatou aos 44 com o Baris Yılmaz. Portanto, o intervalo agora 1-1 neste confronto. O Brasil feminino segue vencendo os Estados Unidos por 2-1. Gols de Tainá Maranhão e Bia Zanerato. Então, um jogo já no segundo tempo, próximo aí dos 40 minutos da segunda etapa, vai dando o Brasil nesse primeiro amistoso contra as norte-americanas. Depois, posteriormente, tem mais um novo nessa série de jogos aí em preparação para a Copa do Mundo do ano que vem, que será realizada, inclusive, no Brasil. Mais cedo, outros jogos aconteceram, viu, Ana? Como, por exemplo, a vitória da Escócia sobre a Bolívia fora de casa por 4-0. A Escócia que é adversária do Brasil no grupo, né, na fase de grupos da Copa do Mundo, 4-0. Mesmo com alguns jogadores de fora, um time meio alternativo ali, claro, pensando também no início do Mundial de Seleções. Inglaterra 1, Nova Zelândia 0, gol de Harry Kane. Além de Panamá 1, Bósnia também 1. Mesmo placar para Austrália e Suíça. A Alemanha venceu os Estados Unidos por 2-1 jogando fora de casa e Portugal venceu o Chile por 2-1. A Romênia ficou com uma vitória diante de País de Gales também por 2-1 e a Bélgica goleou a Tunísia pelo placar de 5-0. Você estava até me perguntando, antes da gente começar aqui a jornada, viu, Ana, sobre a Copa do Nordeste.
7: Sim,
4: a gente,
7: final da Copa do Nordeste.
4: Isso, a gente hoje conversou porque o Vitória venceu de novo. Venceu a partida de ida por 2-1 fora de casa, lá em Fortaleza. E agora no Barradão, de novo 2-1 para cima do Leão do Pici. Portanto, Vitória chega ao seu quinto campeonato na história da Copa do Nordeste, pentacampeão. A equipe comandada pelo técnico Jair Ventura. Tivemos também Série B do Campeonato Brasileiro, 12ª rodada. Nessa pausa para a Copa do Mundo, o Brasileirão Série B não para. E o Criciúma, hoje mais cedo, jogo que começou às 11 horas da manhã. O Criciúma, com gol de William Lepo, bateu o Londrina pelo placar de 1-0. Viu, Ana?
7: Obrigada, viu, Guilherme Agrela. Hoje no nosso plantão esportivo, Brasil 1, Egito 1 no Huntington Bankfield, em Cleveland, nos Estados Unidos. Alexandre Pretzel está por lá, nossa reportagem Bandeirantes em Ação. Deixa eu chamar aqui os nossos comentaristas, o Cláudio Zaidan, Leandro Quesada, até para perguntar, numa possível baixa do Wesley, quem poderia ser o escalado dessa pré-lista do Ancelotti para o lugar dele?
5: Eu gostei muito da ideia do Quesada, né? Porque nós temos inclusive essas experiências históricas de jogadores cortados serem substituídos no elenco por jogadores de outras posições. Isso quando eram 22, depois 23 convocados, agora são 26, né? E ele tem a possibilidade de ou Danilo ou Ibanez, qualquer um dos dois pode jogar por ali. Jogar bem é outra coisa. E mais, na ausência do Wesley, eu escalaria o Ibanez e não o Danilo. Ele entrou muito mal hoje, errou muito. Agora, ele pode chamar, e a ideia do Quesada é ótima, liga lá pro pessoal do Estevão, o pessoal do Chelsea. E pergunta, e aí? O cara tem condição de jogar? E aí, Estevão? E leva o menino, né? Ele é um jogador acima da média. Isso é uma raridade hoje. A seleção brasileira é uma comprovação disso. Falta talento. E o Estevão tem talento, né, Cassiano?
6: Tem muito talento, né? E a gente lembrou durante a transmissão, Vitinho, né, Zaidan? Lateral do Botafogo.
5: Botafogo.
6: E temos o Paulo Henrique, que é do Vasco. Uhum. Então,
5: do Vasco.
6: Entre nós, muito respeitosamente eu falo isso dos dois, deixa o Danilo fazer o papel, improvisa ali o Ibanez quando necessário e tal. Era para ser o Militão, né, o dono dessa posição, mas traz alguém aí da frente, né? E a gente tá falando muito sério, se realmente constatarem que a lesão tá praticamente curada do Estevão, se estão dando uma chance para o Neymar, né, ter um tempinho a mais para se recuperar, por que não fazer isso com o Estevão também, né? A lógica, pelo menos, diz isso, né? O tratamento dirá para a gente que é igual. Ah, não estou comparando o tamanho do Neymar com o Estevão. O Neymar tem uma carreira muito maior, né, muito mais extensa, até porque tem mais idade. O Estevão vai fazer o sucesso e vai trilhar o caminho dele. Mas se tiver a possibilidade, eu faria isso. E estou revendo aqui o lance em que o Wesley está chorando. Ô Zaidan, é aquele choro do cara que sabe que o problema é maior do que a gente está imaginando, viu?
7: Pois é, foi uma cena bem impactante, né?
5: Tomara que não, né, Ana? É comovente, porque é como disse o Quesada, o jogador sabe que não é uma coisa simples, ele não está chorando de dor, né? Ele está chorando de tristeza. Agora, muitas vezes o jogador erra na avaliação que ele faz na hora, pela dor que ele está sentindo. E depois acaba se recuperando. É o que a gente quer. A gente torce muito para o Wesley estar na Copa.
7: Obrigada, viu, os nossos analistas aqui, comentaristas. Leandro Quesada, direto de New Jersey, nos Estados Unidos. E o Cláudio Zaidan, que está com a gente na jornada esportiva. Pretzel, os times já voltando aí, já dá para ver alguma alteração por parte da seleção brasileira do Carlo Ancelotti?
2: Ainda não, mas já estou preparado para arriscar todo o bloco aqui, porque é bem provável que haja pelo menos umas 7 mudanças aí. Começando pelo Everton, que está aquecendo com o Ederson. E no Egito, acho que o PDV também vai ter que riscar, porque vários jogadores aquecendo também no gramado. Só o trio de arbitragem, por exemplo, no campo. E aqui eu olho para o placar sempre é regressivo, né, Ana? Que é o tempo de intervalo. Já foi, hein? Já foi. Está na hora dos times voltarem.
7: Pois é, a gente está quase cravando 15 minutos aí do intervalo, agora 8 horas mais 10 pelo horário de Brasília. A expectativa é que ele já use muitas dessas muitas alterações que tem para esse jogo de hoje, né? O último jogo antes da Copa do Mundo. O Prédio vai trazer os detalhes assim que possível. E a gente aguardando a volta aí das equipes para o segundo tempo de Brasil 1, Egito 1, no Huntington Bankfield, nos Estados Unidos, em Cleveland. Lembrando que o caminho do Brasil, que está no grupo C, é Marrocos, no dia 13, no MetLife Stadium. O Haiti, no dia 19, no Lincoln Financial Field, na Filadélfia, e a Escócia, no dia 24, fecha, né, essa fase de grupos em Miami, no Hard Rock Stadium, onde estará Paulo do Vale e Ulisses Costa para trazer todas essas emoções. A gente espera que até lá tenhamos boas notícias aí por parte da seleção brasileira, né, Pretzel?
2: Ah, sem dúvida, né? Ninguém gosta de ver nenhum jogador, a profissão dos caras, né? Tanto é que ele foi consolado pelos outros jogadores, mas a gente sabe que o jogador, ele tem, né? Ele sente. Então, assim que ele botou a mão no, na virilha, o Wesley sentiu que o negócio não era fácil e pediu a substituição depois, imediatamente. Segue aqui o bate-papo entre o trio de arbitragem. E tem uma cena aqui que realmente é uma cena engraçada, só para quem não se molha, né? Mas tem, sabe, a irrigação, aquelas irrigação sobe, claro, né? Ela sobe, ela vai molhando a grama. Então tem várias aqui no gramado do estádio, aqui do Cleveland Browns. Só que é o seguinte, ó, a potência da irrigação é um absurdo. Então tá todo mundo da imprensa molhado, inclusive eu. Eu gostaria de mandar para quem criou a irrigação para vários lugares, mas vou agora, vou me conter agora molhado nesse momento.
5: O Pretzel, no momento que o Ancelotti está voltando ali, eu só queria saber do Pretzel o seguinte. Alguma notícia a respeito do exame que o Neymar faria?
2: Não, ele se enganou,
5: Zaidão.
2: Ele se enganou porque o exame vai ser segunda-feira. Ele deu a data errada. Haverá um exame, mas será na segunda-feira apenas. Ele deu a informação que seria hoje, mas não. Segunda-feira o exame. Só para informar aqui, vamos lá, Zaidão. Volta o Brasil. Fabinho entra. Matheus Cunha entra. Danilo Santos também. Bremer também, então eles estão vindo aos poucos, né?
7: Então a gente tem a volta do Brasil já com alterações aí. O Fabinho, o Matheus Cunha, o Danilo Santos, quem mais? Quem mais,
2: Hendrick, Pretzel? Hendrick, Bremer e o goleiro Everton. Okay. Então atenção.
7: Tá aí os times voltando então, a gente vai acompanhar o segundo tempo de Brasil 1, Egito 1, direto do Huntington Bankfield, em Cleveland, nos Estados Unidos, as emoções com Ulisses Costa na Bandeirantes. Vai, Ulisses!
1: Muito bem então, Pretzel, vamos confirmar as alterações aí dentro do que é possível,
2: vamos,
1: né?
2: Vamos lá aqui, aí. Ó, saiu Vinícius Júnior, entrou Luiz Henrique com a 21, saiu o Igor Thiago, entrou o Hendrick com a 19, saiu o Rafinha, continua. Aí saiu o Paquetá, entrou o Danilo Santos com a número 18. Entrou o Fabinho com a 17, saiu o Casemiro com a 5. Deixa eu ver quem é que na defesa está aqui, o 14, Bremer. E saiu o Marquinhos, saíram os dois zagueiros. Saíram Marquinhos e Banhas, entraram Bremer 14 e Léo Pereira número 15. Então no momento, Lê, só para a gente resumir, o Everton, Danilo, Bremer, Léo Pereira, Douglas Santos, Fabinho, Danilo Santos, o Paquetá não continua, o Rafinha continua, na frente mais, Luiz Henrique e também o Hendrick. Esse é o time do Brasil neste momento, os 11 jogadores.
1: Muito bem, alterações da seleção brasileira, vai começar o segundo tempo do jogo para você, de 1-1 para você ligar pelo microfone Bandeirantes, torcedor brasileiro. E o Salah tá no campo de jogo, é isso?
3: Com a abraçadeira de capitão, né? Agora em campo, a gente já confirma quem saiu.
1: Apito o árbitro, toca na bola o Egito, ela rola, Salah rola, deixa ela rolar.
8: Oh, oh, oh, oh, Ulisses Costa!
1: Sim, vou Você quer emoção? Vem comigo, torcedor brasileiro, aqui na Bandeirantes. Torcedor do Brasil, já está parado o jogo, está marcada a falta para a seleção do Egito. Bater no campo de defesa, houve choque de cabeça. Está parado o jogo, sente muito, Fatu.
2: Sente, e o árbitro agora pede o atendimento para o jogador egípcio, né? No primeiro lance do segundo tempo. Então, resumindo, meu caro Lee, sempre bom. Alisson, Danilo, aí a defesa Bremer, Léo Pereira, Douglas Santos. Fabinho, Danilo Santos e Matheus Cunha. Luiz Henrique, Endrick e Rafinha. Esse é o time que está em campo neste momento pelo Brasil. E o Everton no lugar do Alisson.
1: Muito bem, o Matheus Cunha no lugar do Bruno Guimarães, então.
2: É, exatamente.
1: Qual o número do Matheus Cunha, por favor, Prete?
2: 9.
1: Número 9, tá certo então. Então foram 1, 2, 3, 4, 5, 6, 7, 8 alterações, é isso?
2: É isso, 8 alterações. Estão em campo o Douglas Santos e o Rafinha. E o Wesley saiu, já tinha saído para a entrada do Danilo. Então já tinha sido a mudança do Danilo. 9 mudanças em relação ao time que começou a partida.
1: No futebol da Bandeirantes, para você, torcedor brasileiro, obrigado pelo carinho da sua sintonia. Está parado o jogo, jogador sendo atendido ainda pelo choque na cabeça. Está caindo o Fatu, camisa número 13. Está sentindo ali o Fatu.
2: Bastante, e agora o árbitro reconduz o jogo, recomeça a partida.
1: No futebol da Bandeirantes, para você, torcedor brasileiro, obrigado pelo carinho da sua sintonia. Você ligado no microfone de maior tradição do rádio esportivo brasileiro. Recomeça o jogo, vem para o toque de bola a seleção brasileira. Já sai jogando no seu campo de defesa, o Brasil abertura, vem pelo setor de esquerda, campo de retaguarda, tenta o toque de bola Douglas Santos. Ele prende a jogada, faz o giro em cima da marcação, recomeça para a seleção brasileira. Guilherme no seu campo de defesa, abertura, Léo Pereira tenta soltar, a jogada soltou pelo setor de direito do campo de ataque para Luiz Henrique. Luiz Henrique domina para a seleção brasileira, vem para finta, escapa para a marcação no primeiro, pode soltar na direita, ele abre com toque de bola curtinho de Danilo, ele prende o lance para a seleção do Brasil, já tenta descer do campo de ataque, aperta a seleção brasileira, tenta o toque de bola, vem para a marcação, balança em cima da marcação, Matheus Cunha, ele ganha o lance para a seleção brasileira, o passe sai errado, novamente domina Danilo, ele prende o Danilo do time do Flamengo, lateral direito para ser o jogador do campo de retaguarda, recomeça, o Danilo também está no campo de jogo, Pretzel. Danilo. Repita. Santos, sim, né, 18, né?
2: Sim, o Danilo Santos entrou no lugar do Paquetá.
1: No futebol, tá Bandeirantes para você, torcedor brasileiro. E recomeça, bem pro toque de para a seleção brasileira. 1-1, o jogo tá empatado. 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É para o campo de defesa para ser jogando a seleção brasileira. Tenta partir na direita, campeão. Tá, que péssimo passe. O Danilo, que é o capitão da seleção, põe para fora.
2: Para fora, e o Egito, é claro, não tem pressa para fazer a reposição. A galera agora começa a fazer festa aqui no estádio. 1-1 no placar. Bruno Guimarães marcou no primeiro tempo.
1: Pra você ligado no futebol, Bandeirantes. Pois não, pois não.
3: Ó, quem saiu no Egito pra entrada do Salah foi o camisa 12. O Hassan, camisa 12. Haitham Hassan, 12. Entrou o Salah, camisa 10. Saiu também o Trezeguet com a 7. Entrou o Abdemonem, que veste a camisa 6 na equipe do Egito.
1: A bola volta, tenta descer a seleção brasileira, tentou girar para bater para o gol, a pancada do Endrick. Ele explode em cima da marcação, está marcado escanteio para a seleção do Brasil bater.
2: É o quarto escanteio pela esquerda, agora Matheus Cunha na cobrança, todo mundo do Brasil na área.
1: Se posiciona para a cobrança de escanteio a seleção brasileira na paulada do Endrick. Para você ligado no microfone, Bandeirantes, a Bandeirantes com você, torcedor do Brasil, obrigado pelo carinho da sua sintonia. Vem para a cobrança de escanteio a seleção brasileira, ajeita para bater o escanteio o Brasil. Se posiciona para o levantamento dentro da grande área, vem para a cobrança de escanteio a seleção brasileira, ajeita para o levantamento dentro da grande área, Matheus Cunha, ele vem bater escanteio para o Brasil, comecinho de jogo, armou jogada com Luiz Henrique, abriu o compasso, vai para o tapa, a bola já partiu para a linha de fundo, está dentro da grande área, deu para trás, tirou o zagueiro mal, bateu de primeira, o Matheus Cunha explode a bola em cima da zaga, novo escanteio para o Brasil.
2: O quinto, e bate o Cunha pela esquerda.
1: Escanteio, vem Cunha para a cobrança de escanteio para a seleção brasileira, para você ligado no futebol da Bandeirantes, a Bandeirantes com você, escanteio para a seleção do Brasil bater, se posiciona Cunha, vem para o levantamento dentro da grande área, escanteio para a seleção brasileira cobrar, partiu para a bola curtinho para Luiz Henrique, ele prendeu no bico da área, vem cruzamento na boca do gol, levantou na boca do gol, tentou o toque de cabeça, a bola passa por todo mundo, recomeça o Brasil para ser jogando, já tentou o toque de bola Rafinha, ele balança na marcação, vem para o toque, solta curtinho no setor intermediário, recomeça a seleção brasileira para ser jogando com Fabinho. Coutinho. Ele prende o lance, Fabinho domina para a seleção do Brasil. Tentou o toque para Coutinho. Bremer já solta a jogada, abriu para o setor que esquerda, solta o lance à frente. Dominou Matheus Cunha, vem para o toque de bola para a seleção brasileira. Balança para o Luiz Henrique. Ele prendeu para o setor de ponta esquerda. Quebra ataque, vai para o domínio. Luiz Henrique balança de um lado, o outro vai para a finta. Ameaça o cruzado, puxa o cruzamento. Tentou bater para o gol, Rafinha entrou, não tocou na bola. No belo lance do Luiz Henrique, tiro de meta para a seleção do Egito bater.
2: E esses cortes dele, né? Ameaça de levar para o fundo e puxa para o meio. Essa é uma jogada característica do Luiz Henrique. Perdeu o gol, Rafinha, hein? Chegou um pouquinho atrasado, 1-1, segue o jogo.
1: Não, a fase do Rafinha é péssima com a camisa da seleção, hein, Zaidan, hein, Quesada?
5: Sim, sim. Aliás, a temporada dele foi inferior, muito inferior à anterior, né? Agora, eu gosto muito mais desse meio campo. Acho até que ele poderia pensar no meio campo com Danilo, o Bruno Guimarães e o Matheus Cunha. Acho que o time fica com mais qualidade no meio campo. E o Luiz Henrique, ele incendeia o jogo, né? É um cara que parte para cima. O Endrick também tem essa característica. Você vê que já tentou uma finalização da entrada da área de curveta. E parece um time mais ousado, né, do que aquele que estava em campo, principalmente no meio campo.
1: No futebol da Bandeirantes, domina a seleção brasileira, tenta ser o jogador do campo de ataque, recolhe pelo setor de esquerda da seleção do Brasil, vem para o toque de bola à frente, dominou o Matheus Cunha, tentou tapar a bola, errado, bola volta com a seleção do Egito, já ganhou o lance, aperta o Brasil com o Rafinha, ele balança para a seleção brasileira, vai para a finta, deu para trás, vai sair o gol, bateu! Endrick! Gol!

0: Brasil, Hendrick! Hendrick! A 6 minutos de bola rolando o segundo tempo de jogo, o Brasil faz 2-1. Numa jogada do Rafinha, balançou legal, ganhou. O Hendrick se posicionou muito bem, bola veio no pé esquerdo dele. O toque do Rafinha perfeito. O Hendrick chega, chapa a bola e mete no fundo da rede. Pra fazer o segundo gol brasileiro, o Hendrick. Ele dá na bochecha esquerda da rede. Ela morre no fundo do gol. Hendrick, gol e você é o maior do futebol. Vence você, o Hendrick, que você proporciona a torcida brasileira. Brasil, Brasil, Brasil, Brasil, 2-1, Egito. 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
1: Uma jogada pelo lado, Hendrick agora recebe o abraço de Carlo Ancelotti. Hendrick, José Mourinho pediu a volta dele para o Real Madrid. A estrela do menino. Segunda vez que ele bate na bola e marca o gol. Assim que a bola chegou, ele já foi para o abraço. Impressionante a visão dele, a intuição dele. Brasil 2-1 no placar. O Hendrick marca o seu quarto gol em 17 jogos. 2-1, Ulisses.
0: E aí, Zaidan erra o Egito, vem Brasil no campo de ataque. Rafinha prendeu demais, perdeu. A bola voltou para Danilo e enfiou para o Hendrick. Forte demais. Sai, subir do gol para fazer a defesa. Pois não, Zaidan, pois não, Quesada.
2: Dá-lhe, Quesada.
3: Hendrick, né, gente? É isso, a gente tava pedindo. Acho que a gente entende um pouquinho desse negócio, né, Ulisses? Hein, Zaidan, hein, Pretzel? Hein, PDV? É isso, né? O moleque tá pedindo passagem há muito tempo. Eu só tô numa dúvida. Será que o Ancelotti tá com medo de sacar os veteranos da Copa do Catar? É só uma pergunta que eu deixo no ar, a gente discute depois.
0: E vem para o jogo da seleção brasileira, agora foi solta à frente, domina no campo de ataque, vem para a finta, perde a bola, Hendrick. Domina no campo de defesa, a seleção brasileira tenta ser o jogando, levantamento vem para o toque de bola de Danilo. Danilo domina para a seleção do Brasil, vai para o toque de bola para o Danilo Santos. Danilo Santos tenta soltar a jogada no campo de ataque, antecipa a zaga do Egito, vem para ganhar. Danilo chega na bola, toca, ganha a jogada para a seleção brasileira. Ele já sai jogando para o Brasil, tentou enfiar a jogada, Rafinha partiu, não passou. Ele volta ao jogador no campo de defesa, faltou inteligência, raciocínio para o Danilo. Domina do campo de defesa para ser o jogando da seleção brasileira. Domina o Brasil do campo de defesa para ser o jogador do campo de retaguarda. Já tenta o toque de bola 2-1 para a seleção brasileira. Fosse ligado no futebol da Bandeirantes. A Bandeirantes com você. Aperta na marcação a seleção brasileira na esquerda. Abre a jogada contigo no meio de campo. Vem para o toque de bola curto novamente o Brasil. Aperta no toque contigo na intermediária. Ganha lateral. Lateral para o Brasil bater.
1: E o Brasil acelera o jogo agora. Fabinho pede movimentação. Brasil vence 2-1. Bruno Guimarães e Hendrick.
0: Se posiciona para a cobrança. Lateral cobrado, vem para o toque de bola. A seleção brasileira domina com Danilo Santos. O Danilo Santos abre para o Danilo do Flamengo. Danilo Santos do Botafogo. Já no Palmeiras também. Domina no campo de ataque. Abriu para Luiz Henrique. Ele prende para a seleção brasileira. Vai para a finta. Levou de um lado ao outro. Costurou. Ergueu a cabeça. Outra finta do Luiz Henrique. Balançou. Chegou marcação forte em cima dele. Ele dá o toque de bola para Danilo. Danilo prende para a seleção brasileira. Vai para o cruzamento. Aí faz isso o Danilo que está no Flamengo, cara. Esse cara não pode vestir a camisa da seleção brasileira. Já foi. Já jogou muito, mas já foi, Zaidan, Quesada.
2: É, mesmo um experientíssimo como Ancelotti, que está assumindo um outro país, ainda mais um país com a história do Brasil, o cara chega meio inseguro. E ele se fiou e se firmou em jogadores que ele conhece muito bem, que tem longa trajetória na Europa. Por isso ele fez voltarem para a seleção o Casemiro e o Danilo, né? Mas claramente o Danilo, mesmo no Flamengo, ele é reserva, né? Não dá mais para ser solução para a seleção brasileira.
0: Para você ligar agora no futebol da Bandeirantes, torcedor brasileiro, pois não.
3: Ulisses, como o Danilo Santos, hein, Zaidan? Como ele dá outra cara ao time, né? É outra história, é outra dinâmica.

0: De bola rolando, 11 minutos de bola rolando para você conferir. É o segundo tempo de jogo, girando o placar do amistoso da seleção brasileira. Continua para você. Brasil 2, Egito 1 na Bandeirantes. É você. Alô, alô, ô Agrela.
1: Ulisses, mais tarde, 9 horas, tem Argentina e Honduras, amistoso internacional. Neste momento, a Turquia vira para cima da Venezuela 2-1 fora de casa. E o Brasil feminino segue vencendo os Estados Unidos 2-1 na Arena do Corinthians. Jogo já no finalzinho, Ulisses.
0: É o futebol da Bandeirantes para você. Pois não.
2: Danilo agora é o capitão, né? O Danilo Silva, jogador do Flamengo.
0: É.
2: O Casemiro então saiu, então o Danilo virou capitão com a saída do Marquinhos também.
0: É, eu tava falando, e o cara ainda é capitão, velho. Tá louco. Ancelotti tem que rever essas condições aí. Abra a volta do toque, ele bora para o seu jogo, vem para o toque novamente. A seleção brasileira tenta o toque com o time na intermediária, não consegue. 2-1 para a seleção do Brasil. Já prendeu o lance do setor intermediário, apareceu na marcação, tentou tocar a bola novamente. Bremer não toca. Abra a volta com a seleção, tenta sanar. Ele tentou bater para o gol, houve um desvio. A bola vai embora para a linha de fundo, no chute do Salah, escanteio para a seleção do Egito bater.
3: Na primeira participação do craque egípcio, com a abraçadeira de capitão, ele vai para cima, quer marcar o gol dele, a bola desviou no Léo Pereira, levou o perigo, escanteio Egito em busca do empate.
0: Para você ligado na Bandeirantes, a Bandeirantes com você, vem para a cobrança do escanteio novamente a seleção do Egito, vem levantamento dentro da grande área, placar do jogo, repito para você, placar de 2-1 para a seleção brasileira, o Brasil vence o jogo, vem para o levantamento à frente, escanteio Salah, vem para a cobrança do escanteio para a seleção do Egito, você está na Bandeirantes, a Bandeirantes com você, torcedor brasileiro, Salah partiu, bateu o rasteiro, afasta, vem para tirar dali Rafinha, ela volta no toque de bola de Luiz Henrique, vem pro break em cima do seu marcador, perde o lance, deu sorte a seleção brasileira, lançamento pro Rafinha, muito forte do gol com os pés, sai jogando o Chobier, domina no campo de defesa para ser jogador no seu campo de retaguarda para você ligado na Bandeirantes, a Bandeirantes com você, já prendeu o lance, curtiu no setor intermediário, domina no campo de defesa para ser jogador da seleção brasileira, a abertura vem à frente do toque de bola contigo no setor de meio de campo, você está na Bandeirantes, a Bandeirantes com você, torcedor brasileiro, obrigado pelo carinho da sua sintonia, já prendeu o lance, curtiu no campo de retaguarda da seleção do Egito, a abertura vem pelo setor de esquerda no campo de retaguarda, vai tentar o toque de bola novamente a seleção do Egito, já prende o lance no campo de defesa, aperta na marcação novamente, recolhe no comando de ataque, tenta apertar a seleção brasileira, tenta o toque de bola curtinho o Egito para sair o jogador do seu campo de defesa, prende o lance a seleção do Egito para ser o jogador no campo de retaguarda, para você ligado no futebol da Bandeirantes, a Bandeirantes com você, obrigado torcedor ouvinte do Brasil, já recolhe no seu campo de defesa, tenta o toque de bola curtinho novamente, recolhe no campo de defesa, vem para finta em cima da marcação do primeiro, vai para o toque de bola curto novamente no comando de ataque, aperta a seleção do Brasil para sair o jogador no seu campo de defesa, recomeça novamente para ser o jogador da seleção do Egito no campo de retaguarda com Yasser, Yasser prende o lance, não tem espaço para tocar, rola a jogada, solta pelo meio novamente para Marouane, Marouane prendeu, soltou pelo setor de direito no campo de retaguarda para Fatum, ele prende o lance, abre curtinho, Rani pede, a abertura vem com ele no toque de bola curto novamente no setor intermediário, recolhe no campo de defesa, vem para finta em cima da marcação, já vai tentar o toque de bola curto no comando de ataque, aperta, tenta descer do comando, vem para finta, recomeça novamente a seleção do Egito, sai tocando de pé em pé no seu campo de retaguarda, é você na Bandeirantes, a Bandeirantes com você torcedor brasileiro, é na volta do toque de bola, tá saindo, lateral pro Brasil bater.
3: É com o apoio ali do treinador, né, justamente do Hossein Hassan, que é um dos principais nomes da história da seleção do Egito, que agora busca, quem sabe, voltar a assustar a seleção brasileira, que toca a bola. Campo de defesa, por enquanto, 2-1 Brasil.
0: 2-1 para a seleção brasileira, para você ligado no futebol da Bandeirantes, torcedor brasileiro. Obrigado pelo carinho da sua sintonia. Vem para o jogo a seleção do Brasil, vai tentar o toque de bola contigo no setor intermediário, a seleção brasileira. Abertura do comando de ataque, tenta o toque, Rafinha, ele prende o lance, se movimenta, pode soltar, frente do comando de ataque, falha o zagueiro, vem para brigar na jogada, recolhe Luiz Henrique, prende o toque de bola contigo na intermediária, o Endrick empurrado, derrubado o Endrick, tá parado o jogo.
2: Mais uma falta, o menino Endrick se mexendo demais, ele marcou o segundo gol do Brasil, 2-1 Brasil, quarta falta cometida pelo time egípcio.
0: É falta novamente para a seleção brasileira bater pela esquerda. Tá parado o jogo. Falta para a seleção do Brasil bater para você ligado na Bandeirantes. O tempo não para. 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Jogados para você conferir 16 minutos. Segundo tempo de jogo girando o placar do amistoso da seleção brasileira. Brasil 2-1, Egito na Bandeirantes, é você. Alô, alô, Agrela.
1: Ulisses, mais cedo, Vitória venceu o Fortaleza 2-1, campeão da Copa do Nordeste desse ano.
0: É fácil. falta para a seleção.

0: Brasileira bater pela esquerda, falta para a seleção brasileira cobrar falta alçada dentro da grande área nas mãos do goleiro. No alto, Gobier sai para fazer a defesa.
1: Já saiu jogando, mas o Brasil já retoma com Douglas Santos, vem de novo o Brasil.
0: E vem Brasil, Douglas Santos domina, solta a jogada pelo setor de esquerda, quebra ataque, vai para o toque para Rafinha, domina para a seleção brasileira, empreende, vem para o drible, perde a jogada, bola volta com a seleção do Egito, que já domina no seu campo de defesa para ser jogador no campo de retaguarda. Você está no futebol da Bandeirantes, a Bandeirantes com você. Obrigado, torcedor, pelo carinho da sua audiência. Levantamento à frente, o Egito toca a bola no seu campo de retaguarda para ser jogando. Recorde no campo de retaguarda, é o futebol da Bandeirantes para você, torcedor brasileiro. 17 minutos de bola rolando, 2 Brasil 1 para a seleção do Egito. O Brasil jogando amistosamente. O que dizer desse amistoso em Quesada, em Zaidan?
1: Eu não estou gostando.
2: Claramente. Fala Quesada, vai nessa.
1: Eu não estou gostando, eu sei que você também não está. Mas enfim, é o que temos, né? Agora, ficam algumas coisas legais. Danilo Santos para mim tem que ser titular. O Endrick está pedindo passagem. E o Rafinha. O Rafinha realmente tem cadeira cativa, hein? É, eu vou falar, o Ancelotti tá apaixonado pelo Rafinha. Mudaram as peças, Zaidan, e o Rafinha continua no mesmo espaço de campo. A gente tava achando que ele ia jogar aberto pela ponta, não. Ele tá jogando mais centralizado. Lembrando, né, momentos aí também pela equipe do Barcelona da Espanha.
2: É aquele negócio, né? Você percebe um meio campo mais técnico, mais rápido e mais ousado, né? E o Luiz Henrique e o Endrick, eles estão mostrando para o Ancelotti, ó, estamos à vontade, estamos em casa, não trememos. Pode contar conosco, inclusive já no primeiro jogo contra o Marrocos. Estão prontos para jogarem pela seleção.
0: E vem pro jogo, tenta descer novamente a seleção do Egito, batida a bola para dentro da grande área, vem lutar para a bola o Everton, ele tira para volta com a seleção do Egito, tenta o toque para Coutinho, é na intermediária, lançamento, cruzamento, vem na boca do gol, vem para subir de cabeça, Danilo tira, era para recuar pro Everton, cara, tava livre o Danilo. Abertura do campo de defesa com a seleção do Egito, que já sai jogando no campo de retaguarda, para você ligado no microfone Bandeirantes, a Bandeirantes com você, domínio do campo de defesa, pressiona pro jogo, já tenta o toque para Coutinho no setor intermediário, aperta na marcação, recolhe a seleção do Egito, tentou Salah descer, não consegue. Era a volta contigo do seu campo de defesa para ser jogando. Recorde do campo de defesa novamente, tenta o toque de bola curta pelo setor de esquerda. Aperta na marcação, tenta arrancar a seleção do Egito. A abertura vem pelo setor de esquerda. Abde prendeu, empurrou jogada pelo setor de esquerda do seu campo de defesa. Vai tentar lançamento à frente para dentro da grande área. Tenta o toque de bola, prefere voltar a jogada, já volta no seu campo de retaguarda. Você está na Bandeirantes, a Bandeirantes com você, torcedor brasileiro. Obrigado pelo carinho da sua sintonia. A abertura vem do comando de ataque. Aqui tem o toque de bola novamente, o Egito, lançamento vem nas costas da marcação da zaga brasileira, dominou, prendeu, girou, tentou o toque de bola, se atrapalha no lance, o Zico perdeu o lance, mas o Bandeira já marcava impedimento.
3: É, mas ele errou o domínio, né, porque a bola foi muito boa, apesar de estar numa situação irregular, segundo o Bandeira, que já marcou dentro de campo, ele erra ali no domínio, porque seria uma ótima oportunidade caso o Bandeira validasse o lance na tentativa do Egito de empatar o jogo por aqui.
1: Martinelli vai entrar no Brasil.
0: E aí, Zaidan? E aí, Quesada?
2: Martinelli joga pela esquerda, muita velocidade. Ele é visto pelo Ancelotti como reserva do Vinícius Júnior, o cara que ocupa o lado esquerdo do ataque e que é muito rápido, né? É assim que ele é usado no Arsenal, é assim que ele é usado na seleção brasileira, Quesada.
1: É, aí fica Luiz Henrique aberto na direita, Martinelli na esquerda e o Matheus Cunha e o Endrick ali mais centralizados, né? O Matheus Cunha fazendo mais esse papel de armador da seleção. Sinceramente, hein? Rafinha de armador, Matheus Cunha de armador. Ah, não sei, viu? Eu acho que isso daí não vai dar certo, não.
2: E é um detalhe que é Sado e Ulisses, e Prétis e PDV. É exatamente nessa função em que está o Matheus Cunha, às vezes o próprio Rafinha, que há uma sombra historicamente imensa do Neymar, né, Ulisses?
0: Oh! É por isso que ele insiste em levar o Neymar. Em tentar ajeitar a vida da seleção brasileira com o Neymar. Essa é a questão, né?
1: Ulisses. Se o Neymar entrar, ele tem que ser o falso 9, concordam? Não dá para pensar naquele Neymar da Copa de 2022 que ficava ali no meio-campo com o Paquetá e com o Casemiro, né? Não, não dá mais para pensar nisso. Agora, como falso 9.
2: Tem
1: 9,
2: que jogar com 3, né? No meio-campo, o Neymar isso. E 2 atacantes.
1: E mais 2. É? Isso, é. Que se colocar o Neymar com 2 caras no meio-campo e mais 3 no ataque. A gente toma de 5 do Haiti. É.
2: É, esse foi o erro do Vojvoda no Santos. O Neymar tem de jogar com três jogadores no meio campo, que vão correr o triplo, e ele jogando com dois atacantes, ou até você pode botar um outro jogador como quarto do meio campo e o Neymar e mais um atacante. Essa é a maneira de utilizar o Neymar hoje, né?
0: Vamos ver o que ele vai fazer, né, em relação ao Neymar. Olha o Egito brincando dentro da grande área, aperta a zaga, aperta o ataque brasileiro para recuperar essa bola, mas o Egito tentou sair jogando, ganha lateral. Danilo vem para a cobrança rapidamente de lateral, demorou para se posicionar o jogador do Brasil. Que coisa, hein, Pretzel?
4: Exatamente, o Ancelotti pede mais rapidez no toque de bola brasileiro. O Martinelli tirou o colete e saiu correndo em direção ao Ancelotti, mas depois voltou para o banco e colocou o colete. Será que foi alarme falso, Ulisses? Pode ter sido.
0: Vai saber, né, Précio? Do brilho do campo de defesa, Prazer jogando, vai tentar um toque de bola contigo no setor intermediário, novamente aperta na marcação a seleção do Brasil, Hendrick vem pra cima. A bola espirra e deu short, sobrou pro Chobier, hein?
4: É verdade, agora uma falta forte do número 3, do Rani, em cima do Fabinho. O Fabinho é grande, aí o Rani não é tão grande assim, mas foi uma entrada pegada, uma entrada muito forte, parada para hidratação, 2-1 Brasil. Gols de Bruno Guimarães e Hendrick.
0: Bom, algumas coisas, Aiden e Quesada, ficam claras. Danilo Santos tem que ser titular, não tem jeito.
1: Sim.
0: Não tem, não sei no lugar de quem, isso é um problema do técnico. Rafinha é uma insistência, mas não está bem. O Hendrick entra, mexe bem. Luiz Henrique faz aquela fumaça. E o que, que vai ter que fazer o Ancelotti ou Ancelotti para essa estreia?
2: Bom, o Danilo lá, Santos, ele pode jogar ele, em qualquer função do meio campo. Porque ele é um cara que sabe marcar, ele sabe armar e ele tem finalização. Ele é um dos artilheiros do Botafogo na temporada, né? Um jogador que sabe finalizar, ele chega na área. Então ele pode jogar, por exemplo, com Casemiro, Danilo e Bruno Guimarães. Ele pode jogar, acho que não fará isso, porque o Casemiro é meio intocável para o Ancelotti. Não sei por que hoje ainda tem essa condição. Mas ele poderia jogar com Danilo, o Bruno Guimarães e mais alguém no meu campo, pode ser o Paquetá, pode ser o Matheus Cunha, mas um terceiro homem de meu campo. Mas eu acho que na cabeça do Ancelotti, o meio campo com Casemiro, Danilo e Bruno Guimarães é perfeitamente possível. Perfeitamente possível, porque ele vai ter três jogadores, e principalmente Bruno Guimarães e Danilo, que marcam, armam. O Bruno Guimarães fez um bom primeiro tempo, foi o único que jogou bem no primeiro tempo, e chegam para finalizar. Não é não, Kessão?
1: Sim, perfeito. Eu tiraria o Casemiro, tá, Zaidan e Ulisses? Eu tiraria, não sou Ancelotti, mas eu tiraria. Eu colocaria o Bruno Guimarães e o Danilo no meio campo e mais um que está na seleção, que seria o Neymar, né? Se o Neymar estivesse bem fisicamente, ele poderia ser esse 10. Não vai estar, esquece, né? Aí realmente, como você está dizendo aí, Ulisses, tem que achar alguém nesse meio campo. É que a gente não tem isso no futebol brasileiro, né? Hoje, se a gente fizer uma pergunta nas ruas, quem é o grande 10 do futebol brasileiro jogando no Brasil? Não tem, né? Não tem o pensador. E fora do Brasil, sendo brasileiro, também não tem, né? Então é muito
0: Neymar
1: complicado.
0: Neymar não pode agora, ser esse cara?
1: Não tem mais essa vitalidade.
2: O Neymar pode ser o quarto do meio campo, mas ele não pode ter a função de voltar para marcar, de voltar até o campo do Brasil, de correr atrás de jogador do outro time. Se você fizer isso, como o Vojvoda fez em alguns jogos, se arrebenta com o Neymar. O Neymar tem de jogar ou na área ou muito próximo da área. Então você tem de ter três jogadores no meio campo e mais um Neymar. Vai ter mudança aí, Ulisses?
4: Vai entrar o Alexandro com a número 6 no lugar do Douglas Santos com a número 16.
1: Nossa.
4: Então só sobrou o Rafinha por enquanto, é isso? Deixa eu ver se volta o Rafinha. Se não, é o Martinelli no Rafinha.
2: Só.
4: Não, vem Martinelli. Vem Martinelli no lugar do Rafinha. Então, mudança dos 11 jogadores. Só o Rayan que não entrou ainda.
1: Poxa vida, hein? O que a gente mais queria, o Rayan não entrou. Não vai entender, né?
0: E aí, Zaidan? E aí, Quesada?
1: Então, não, foi isso que o Zaidan falou. Na Copa de 22, era o Neymar atrás do trio da frente, né? O trio da frente era Rafinha numa ponta, Vini na outra e o Rodrigo. Depois ele foi rodando, o Tite, né? Colocou o Richarlison no time, aí o Neymar se machuca, o Rodrigo vem fazer essa função, né? Mas hoje não dá mais para o Neymar fazer isso. O Neymar tem que ser um falso 9. Ele tem que ficar numa área reduzida ali do último terço do campo, Ulisses e Zaidan, para receber essa bola em 5, 10 metros, ele resolveu o jogo, entendeu? Se você colocar o Neymar no meio campo para correr atrás dos outros para marcar, esquece. Aí você mata o Neymar. Aí não,
0: mas
1: aí
0: nem
1: aí
0: o Messi faz isso. Ninguém faz isso.
1: Ah, ok. Mas não dá. Hoje não dá para fazer, entendeu? Aí se ele fizer isso, ele vai estar inventando a roda.
0: No futebol da Bandeirantes, é isso, Neymar, né, Zaidan?
2: É o Neymar. O Neymar tem de jogar com 3 jogadores no meio campo e mais ele, né? Ele não pode ser o terceiro do meio campo. Entrada do Martinelli, dá muita velocidade pelo lado esquerdo, a mesma função do Vinícius, né? E com o Luiz Henrique aberto na direita. Agora, o que o Ancelotti está pedindo, como já disse o Pretzel, é um pouco mais de velocidade do meio campo, né? Pra bola chegar pro Henrique. Que é o Brasil aí.
0: E vem Brasil no campo de ataque. Bola foi solta na ponta. Martinelli tenta o passe, não consegue. Bola volta na esquerda. Alexandre, ele prende o lance, vai pra finta, tenta o cruzamento, levantou. O Alexandre é o seguinte, cara. Eu vou dizer pra você, viu? É, nós não temos lateral no Brasil também, né? É um negócio de louco, hein? Meu Deus, ele é muito fraco, hein? O Danilo, o Alexandre, eu vou dizer pra vocês, hein, gente?
2: É. Não, lateral direito hoje não tem. Isso. Se você pegar o melhor lateral direito do Campeonato Brasileiro, é o Varela, que é o uruguaio. E na esquerda, na minha opinião, é o Juba, do Bahia, né? Que não está na lista. Eu não sei se está entre os 50, mas o Juba é um cara que... O Juba é um cara que 2 campeonatos seguidos ele jogou muito mais que o Alexandre, né? Disputando o mesmo campeonato, né?
0: E vem Luiz Henrique, domina para a seleção brasileira, solta o jogador do seu campo intermediário. Recomeça com Bremer. Bremer domina no campo de defesa, vem para a finta, tenta o toque de bola para a seleção brasileira, sai jogando Fabinho. Ele prende para a seleção do Brasil, abre para o toque de bola, Coutinho novamente. O Brasil domina no campo de retaguarda, tenta ser jogando. Já prende o lance com Bremer. Bremer domina para Léo Pereira. Léo Pereira domina para a seleção brasileira, para Bremer, que sai jogando no seu campo de retaguarda. Toca a bola no Brasil, 2-1 para a seleção brasileira. Para você ligado no microfone da Bandeirantes, torcedor brasileiro. Obrigado pelo carinho da sintonia. E do meio do campo de defesa, tenta ser jogando o Everton. Ele prende para a seleção brasileira. Ninguém do Egito vai para cima do Everton. Everton posiciona para ser jogando para a seleção brasileira. Tenta o lançamento à frente para Luiz Henrique. Luiz Henrique subiu de cabeça, ganhou a jogada para o toque de bola, Coutinho na intermediária de Hendrick. Abriu jogada, seria bom lance para o Martinelli. O zagueirão vem para tirar o perigo de qualquer maneira. Salá dribla fácil, brinca Salá, ganhou o lance para o Egito. Tentou soltar as costas da marcação brasileira. Brasileira, bola muito forte, tiro de meta para o Brasil bater.
3: E o drible do Salá em cima do Alexandre, né? Ficou ali.
0: Ah, mas até aí o drible do Alexandre.
3: Procurando o Mohamed Salá, que depois acaba errando na dose, né? Bola muito forte, no momento que vai mexer a seleção egípcia, ó, saindo o 17, o Mohanad, para a entrada do camisa de número 8, que, deixa eu pegar aqui o camisa 8, na minha lista aqui, é o Eman. Eman, saindo camisa de número 3, o Rani, para a entrada do 24, Tarik, portanto, Tarik também, e saindo o camisa 13, o Fatu, para a entrada do número 15, o número 15 aqui, vamos pegar aqui, tô tentando procurar aqui na minha lista, não tô achando o número 15.
1: É, ó. o Rafez, viu, PDV? Karim Rafez, é 15.
3: Exatamente. Tá entrando o número 24 também, o Tarik, que eu já confirmei. Saíram o Fatu, Rani e o Lachin 17 e o Zico 11. Entraram Adel 20, Achur 8, Rafez 15 e o Alá, número 24, na equipe do Chile.
0: Muito bem, para você, desculpa. Ligado aqui na Bandeirantes, do Biderruim para o toque, levando Luiz Henrique, abre a jogada para Danilo, para Hendrick, direita, solta o jogador, comando de ataque para Matheus Cunha, domina para a seleção brasileira, vai tentar soltar na esquerda, abriu, é para Alexandre, ele tenta o toque de Baracutinho para Matheus Cunha, domina para a seleção brasileira, girou para Martinelli, domina para Danilo, bate Danilo, ele enfia a jogada na esquerda, recolheu para Luiz Henrique, abriu o compasso para bater, dominou, outra finta, vem para dividida, ganhou o lance, Luiz Henrique tentou o drible, solta a jogada para Danilo, errado, toque do Luiz Henrique, a bola volta para Danilo de presente, ele domina para a seleção brasileira, tenta descer, vem para a finta, vai para o break, tenta o toque de bola, Coutinho novamente, recolheu a frente, ganha lateral para a seleção brasileira bater, manual para a seleção brasileira bater e ser jogando no seu campo de ataque, se posiciona para ser jogando na seleção do Brasil, você ligado na Bandeirantes, a Bandeirantes com você, obrigado torcedor pelo carinho da sua audiência, levantamento vem pelo comando de ataque, vai tentar o toque de bola, Coutinho no setor intermediário, já recolhe novamente no toque, Coutinho no setor de meio de campo, aperta na marcação, tenta descer a seleção brasileira. A abertura vem pelo setor de esquerda do seu campo de defesa. Você ligado na Bandeirantes, a Bandeirantes com você. Obrigado, torcedor brasileiro, pelo carinho da sua audiência. Vem lançamento à frente, domina a seleção brasileira. Lançamento no comando de ataque errado, completamente torto, né, pro Endrick. Aí do gol tranquilo, sai para fazer a defesa Chobiera.
4: Fácil pro goleiro que já sai com pressa. O Brasil vence 2-1. Bruno Guimarães e Endrick marcaram.
0: No futebol da Bandeirantes, para você, torcedor brasileiro, obrigado pelo carinho da Silva Sintonia. E já vem pro toque de bola para ser jogando. Recolhe novamente no campo de defesa, vem pro toque. A seleção brasileira tenta ser jogando errado. Léo Pereira falhou. Vem para consertar o Fabinho.
3: E tá ali o Mohamed Salah agora, ó. Fica até rindo aquele sorriso amarelo, porque por muito pouco a equipe do Egito não assustou. Agora toca a bola no campo de defesa.
0: Pra você ligado no futebol, Bandeirantes, a Bandeirantes com você, torcedor do Brasil. E domínio do campo de defesa para ser jogando, vem pro toque de bola contigo no setor intermediário. Aperta na marcação para descer novamente a seleção do Egito. Lançamento à frente tranquilo, Danilo volta com o Everton. Recolhe o Everton no campo de defesa para ser jogando no campo de retaguarda. Ele tenta o levantamento à frente no comando de ataque, vem pro toque de bola, aperta para Endrick, que não passa a bola. Bola volta com a seleção do Egito, que sai jogando no seu campo de defesa. É bola para a seleção do Egito bater do seu campo de defesa. Obrigado, torcedor, você pelo carinho da sua audiência. Você ligado no microfone de Bagual, tradição do Rádio Esportivo Brasileiro. E do Bilo do toque de bola contigo no setor intermediário. Recolhe a seleção do Egito. Você ligado na Bandeirantes, a Bandeirantes com você. Obrigado, torcedor, pelo carinho da sua audiência. Placar do jogo 2-1 para a seleção do Egito. O tempo não para. 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Jogados para você conferir, 33 minutos de bola rolando, 33 de bola rolando, o segundo tempo de jogo, girando o placar do amistoso da seleção brasileira. Brasil 2, Egito 1, na Bandeirantes, quem vem para falar é você, diz aí, Agrela.
5: Fim de jogo em Itaquera, a seleção brasileira vence os Estados Unidos por 2-1 para mais de 31 mil pessoas no estádio do Timão. Brasil e Estados Unidos que se encontram novamente na próxima terça-feira, 9:30 da noite, desta vez no Castelão, no Ceará.
0: Pra você ligado no microfone da Bandeirantes, torcedor brasileiro, obrigado pelo carinho da sua sintonia. Do meio do campo de ataque, tenta descer o Egito, bola foi solta à frente do comando de ataque, aperta na marcação, a abertura vem pelo setor de esquerda, prende o lance contigo na intermediária, Raphs, ele tenta o toque de bola novamente, Raphs, ele tentou partir do comando de ataque, houve a falta, tá parado o jogo. Bremer derrubado.
3: É porque ele rouba a bola e depois ele acaba fazendo a própria falta ali, porque perdeu a bola justamente na tentativa do cruzamento. Falta marcada, campo de defesa para a seleção brasileira, na ação do Bremer que sofreu a falta por ali.
0: É bola no campo de defesa para a seleção brasileira, sendo jogando. E aí, Quesada, e aí, Zaidan, e o jogo, 2-1 Brasil.
1: É, o tempo não está passando, né, Ulisses?
2: São perspectivas diferentes, né, Quesada? O Egito, se ele for às oitavas, vai ser um feito extraordinário. Tem grande chance de passar para 16 avos, porque ele tem a Nova Zelândia no grupo. Nova Zelândia é um time muito ruim. E aí o jogo da última rodada, Egito e Irã, pode definir o segundo colocado do grupo. E até como terceiro, já que 8 terceiros colocados avançam, você tem uma chance. Então o Egito pode chegar a 16 avos. Se chegar às oitavas, vai ser um grande feito. O Brasil é outra história, né? O Brasil, a única coisa que o satisfaz é o título. E para jogar pelo título, não pode ser essa bola, né? Não pode ser esse jogo. É amistoso, você tem de considerar isso, mas isso não é bola para título. Copa do Mundo vai ter de ter outro nível de desempenho.
1: É, os objetivos são totalmente diferentes, né, Ulisses e Zaidan? O Brasil está tentando buscar o Hexa. Não podemos dizer que está descartada essa possibilidade, porque Copa do Mundo, as coisas acontecem. A Argentina estreou no Qatar perdendo para a Arábia e depois bateu campeã. Agora, o Egito nunca ganhou uma partida em Copa do Mundo. Então, o objetivo do Egito, né, o objetivo egípcio, é ganhar a primeira partida numa Copa do Mundo. Isso mostra a diferença de tamanho das duas seleções.
0: É verdade. E vocês acham que está ligado o Ancelotti? Ele sabe no que ele está fazendo?
1: Sinceramente?
0: Sim.
1: Acho que ele não sabe ainda direito onde ele está. Sinceramente.
0: É bom.
1: E ele não sabia que seria assim, viu, Ulisses? Porque uma coisa é ter o dia a dia do clube. Esses caras são muito bom. Todo técnico é muito bom no dia a dia do clube, né? Ainda mais tendo essas seleções que o Ancelotti teve aí na carreira. O duro é pegar esses jogadores e se encontrar só de vez em quando, né? 3 dias depois, o time já tem que entrar em campo. É muito difícil fazer futebol assim.
0: E aí, Zaidan?
2: O Ancelotti, ele é um conservador. E aqui não há juízo de valor na palavra. É característico. Ele não é um revolucionário, ele não vai mudar a maneira de jogar. Ele não é Guardiola, Cruyff, Rino Smith ou Gustavo Sebs. Ele é conservador, mas é muito competente. Ninguém faz a carreira que ele fez sem ser muito bom. É claro que ele é muito bom. Mas seleção é a primeira experiência da vida dele, a não ser aquele breve período como assistente do Arrigo Sacchi. E mais, ele não tem um time ainda. Ele diz isso. Aquele papo, eu tenho 26 titulares. Ele não tem um time ainda. Mas também não é nenhum terror isso, porque várias vezes um time é formado com o andamento da Copa, né? Isso não é um problema sem solução. Dá para você fazer uma grande Copa achando o time durante a Copa. Agora, o que eu digo é, não pode jogar só isso. Para disputar título, não é para chegar às quartas, tá? Para disputar título, tem de jogar muito mais do que isso.
0: É o futebol da Bandeirantes. Pois não, Pretzel.
4: Público presente aqui no estádio, Huntington Bankfield. Fui bem agora, né, Ulisses? Analista de pronúncia, 64.311 pagantes.
0: É o futebol da Bandeirantes, tenta descer a seleção brasileira, o Danilo lançou para ninguém. Tiro de meta para o Egito bater.
4: E o goleirão apressa o jogo, o Egito ainda sonha com empate. É o sétimo jogo entre os dois times e a sétima vitória brasileira.
0: Para você ligado no futebol da Bandeirantes, a Bandeirantes com você, torcedor do Brasil. Obrigado pelo carinho da sua sintonia. 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Domina a seleção do Egito, tenta descer do campo de defesa, vem pro toque de bola com o Imam. Ele prende o lance novamente para Abdê. Abdê domina Abdê. Munim, ele tenta a finta em cima da marcação, volta na sua zaga central com Yasser. Yasser recolhe novamente, o Brasil marca a pressão, vem pra cima, bola recuada para o goleiro Shobir. Shobir domina no campo de defesa, abre a jogada pelo setor de esquerda com Andy. Andy tenta o levantamento do comando de ataque. Salah já pede no comando, a abertura foi feita à frente novamente com Marmute. Marmute prende o lance para a seleção do Egito, abriu jogada pelo meio de campo com Imam. Imam prendeu para Marmute, tentou para Salah. Salah recolhe no campo de ataque, o passe sai errado. Domina a seleção brasileira e tenta ser o jogando e vem velocidade, o Brasil toma pancada, agora o Matheus Cunha e tá parado o jogo.
3: Ó, já vem o Zizou e o Hamza na equipe do Egito. Zizou meio experiente, vai entrar titular normalmente nesse time, e o camisa 9 Hamza já, duas alterações, ó, neste momento então, saindo o camisa 22, o Marmouche, pra entrada do Hamza número 9, portanto, e saindo também o camisa 19, o Marwan, para a entrada do 25, Zizou, na equipe do Egito.
0: É o futebol da Bandeirantes para você, torcedor brasileiro. Obrigado pelo carinho da sintonia. E aí está parado o jogo, as alterações do Egito. Zaidan, Quesada e Manuel.
2: Eu só queria fazer uma observação aqui, Ulisses, sobre o Salah, né? O Salah está naquela lista de Eusébio, Coluna, Yaya Touré, Jorge Weah, Eto'o, dos formidáveis, né? Madjer, dos formidáveis jogadores africanos. Ele é um dos maiores jogadores da história da África, disparado o maior jogador da história do Egito, e um dos maiores da história do Liverpool. Ele e Fabinho estavam juntos naquele time formidável, né? Que foi campeão europeu e campeão do mundo em cima do Flamengo. Agora, é um Salah já na fase derradeira. Você vê que ele é desarmado com muito mais facilidade, ele perdeu velocidade. Então estamos vendo aí o ocaso de um dos grandes nomes do futebol do século XXI.
0: No futebol, tá, Bandeirantes domina a seleção brasileira, tenta ser o jogador, toca de bola com Bremer. Bremer domina no campo da retaguarda, vai tentar a finta em cima da marcação, rapaziada do Bente Via. Alô, Nicolas, Gabriel e Enio, ligados do futebol, Bandeirantes, Nicolas, Gabriel e Enio, e vem pro jogo a seleção brasileira, que boa tabela, aperta na marcação, vem pra tirada ali, Yasser. Ele põe pra fora, lateral pro Brasil bater na esquerda, e o Ancelotti vai à loucura no banco, hein?
4: Claro, porque ele quer mais qualidade na finalização e nos passes da intermediária para frente. Brasil 2-1, gols de Bruno Guimarães no primeiro tempo e Endrick no segundo.
0: no futebol da Bandeirantes para você, torcedor brasileiro. Recolhe no campo de defesa, tenta o toque de bola contigo novamente no setor intermediário. Você ligado na Bandeirantes, a Bandeirantes com você. Domínio do campo de defesa, tenta descer a seleção brasileira. A abertura vem pelo setor de direito do campo de ataque, tenta o toque de bola contigo novamente. Luiz Henrique abre a jogada no campo de ataque, tentou descer. Houve a falta, não. Arco está dando só lateral. Chega forte, Hansa, para fazer a bola sair em lateral, lateral novamente. O Bremer fica reclamando e olhando torto para ele aí, hein?
4: É verdade, mas segue o jogo, né? Amistosão também vai ter cumprimentos no pós-partida. Lembrando que o Brasil estreia no próximo sábado, 19h, horário brasileiro, contra Marrocos.
0: A bola volta para Danilo, Danilo tenta o toque de bola, não consegue, ganha Hendrick, soltou para Danilo, recolheu pelo setor de esquerda, boa bola na cara do gol! Martinelli correu para não chegar, velho. Ô, vou falar pra você, a bola na cara do gol pra ele, ele correu pra não chegar, uma vergonha o Martinelli nesse lance. E vem com vontade, Danilo recupera, soltou pra Martinelli, não se posiciona, perde a jogada do Hendrick, ganhava o lance pra Martinelli, recupera a seleção do Egito, tenta descer com o Salah, toma pancada, tá parado o jogo.
4: Falta e o Léo faz Pereira. Falta nele. Falta do Léo Pereira, 9-9 em faltas, 18 no total, Brasil 2-1.
0: Você ligado na bandeira, será que teremos acréscimos?
4: Ah, poderia terminar assim, né? Mas provavelmente respeito ao público, né?
0: É o futebol da Bandeirantes na Copa do Mundo, último amistoso da seleção brasileira. O Brasil estreia contra Marrocos no dia 13 agora. A Bandeirantes vai trazer a emoção desse jogo para você. E domínio do campo de ataque, tenta descer contigo na ponta, aperta a seleção do Egito, vem para tirar. O Danilo põe para fora esse escanteio.
3: E o time egípcio ainda sonha com empate, né? Seria um feito histórico. Já tá por ali o Salah para cobrar rapidinho.
0: E vem para a cobrança novamente, Salah, ele bate o escanteio, tenta o levantamento à frente do comando de ataque para você ligado no microfone Bandeirantes, levantamento vem à frente, aperta para a placar de 2-1 para o Brasil, o Egito chega, cruzamento na grande área, muito forte, tiro de meta para a seleção brasileira bater. Um alô para o Paulo, Roberto e Ilka, curtindo o solzaço Bandeirantes lá com o Vanderlei, obrigado pelo carinho da sintonia aqui, placar do jogo 2-1 para a seleção brasileira. Ancelotti vai ter muito trabalho esses dias, hein, gente?
1: Vai sim. E toda hora a câmera de transmissão oficial dá um big close no Mister e ele tá com uma cara muito preocupada. E parece que os filhos dos treinadores acompanham a história da seleção, né? Me ajuda, era o Matheus Bach com o Tite, aí o Silvestre com o Dorival. Fernando Diniz ainda não tem filho tão grande, né, pra se auxiliar. E toda hora Ancelotinho na orelha do Ancelotão. Pô, mas quem que foi contratado? Foi o Ancelotti pai ou foi o Ancelotti filho? Hein? Hein?
0: Mas se permite isso o dirigente, problema do dirigente,
1: né?
0: Tá
1: errado, isso tá errado, né?
0: O Ancelottizinho não tava no Botafogo? Era isso?
1: Tava.
4: Já saiu.
0: Não, então, aí foi demitido.
2: Já, foi dispensado.
0: Aí pelo belo trabalho no Botafogo, então foi pra seleção ser auxiliar do pai, é isso?
4: Mas ele tá sendo cotado pra ir pro Lille hoje em da dia, França.
2: Hoje em dia, né, Pretzel, os clubes contratam o pacote, né? O treinador nunca vem sozinho, né? E aí, se é um treinador de muito nome, ele traz quem ele bem entender, né? Os clubes aceitam, né? Não há dúvida. Então, hoje é muito comum você ter um parente ali. E mais do que isso, né, comissões muito grandes. Até por isso, tudo sai muito mais caro, né? E as indenizações, quando há demissão, você tem de pagar a turma toda, né? Então... Antigamente viu o treinador em sua mala, sozinho, mais ninguém.
4: Hoje agora é uma confraria, né, Zé?
2: Uma equipe imensa com ele. Hã?
4: Agora vira confraria também, muitas vezes, né?
1: Ulisses.
4: Né? Mais cinco.
1: O David Ancelotti, o Ancelotinho, vai treinar o Lille depois da Copa do Mundo, tá? Obrigado, Ramos.
0: É o futebol da Bandeirantes para você, torcedor brasileiro. Obrigado pelo carinho da sintonia. E aí tá parado, marcada a falta do Bremer.
4: Mais uma.
0: É falta para a seleção do Egito bater o preço. Ficou econômico como o futebol brasileiro, hein? Domínio do campo de ataque, vem para o toque de bola contigo novamente pelo setor de esquerda, aperta a seleção do Egito. Tenta o domínio do comando de ataque, vem para a fita da marcação, prende o lance, cruzamento na grande área, a bola vai embora. Pois não.
4: Tem uma pergunta para ti de amigo. Se tu fosse treinador, tu levaria nós quatro juntos para a comissão técnica?
0: Fácil.
4: Panela, é uma confraria, né? Mesmo. É uma panela, meu.
0: É uma panela. Mais conhecida como panela. Tiraria só o Capriotti. O resto iria todo mundo. Aí parado o jogo. Vem pra repor a bola em jogo. Ideia tua foi essa, né? De tirar o Capriotti. Do meio do campo em ataque, vem pro toque de bola contigo no setor intermediário. Aperta a seleção brasileira. Nossa senhora, o Fabinho. Viu o goleirão adiantado? Acho que meteu um bico na bola. Ficou fácil para o goleiro do Egito. Cobier que sai do gol para fazer a firme defesa com 5 de acréscimos. Já temos 1+4 de jogo. Domina a seleção do Egito. Tenta descer 2-1 para a seleção brasileira. O Brasil vence o jogo. Você ligado no futebol da Bandeirantes. Recolhe no campo de defesa. Aperta na marcação novamente a seleção brasileira. Obrigado, torcedor, pelo carinho da sua audiência. 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Domina no campo de defesa. Prende o lance curtindo no setor intermediário. A seleção do Egito. Recolhe a jogada com Eman. Eman para Zizou. Zizou já prende pelo setor de esquerda, cabra-ataque, solta a jogada com a